0: Você está no ritmo dos anos 80. Bem, agora a gente dá uma pequena pausa, mas é rapidinho. Segura aí que a gente volta já já.
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2: 9 e 4.
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0: Aqui o ritmo não para. Bora nessa reabastecer as energias, coisa rápida. Tá chegando o intervalo comercial, mas a gente volta já já. É rapidinho.
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2: 9:24.
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3: Olha, maravilha ter você aqui com a gente, viu? É o Hits 80 que continua recordando os grandes sucessos dos anos 80.

0: Bem, é hora de dar uma pausa para o intervalo, mas fique de boa, que é jogo rápido. Daqui a pouco estaremos de volta com mais hits que marcaram os anos 80. Aguenta aí, viu?
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2: 9h41.
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2: Opa, estamos de volta com o Hits 80, só as melhores. Prazer ter você aqui com a gente. Bora curtir mais algumas que marcaram as nossas vidas.

0: Bem, gente, assim vamos chegando ao final de mais um programa com os melhores hits dos anos 80. Foi muito bom ter vocês conosco. Forte abraço, fiquem bem e até amanhã. Tchau, tchau.
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3: 10 e 4.
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0: A trilha sonora perfeita da sua noite começa agora. É o Love Night no ar, trazendo lembranças, emoções e músicas eternas. Eu convido você para ficar conosco e curtir cada instante, relembrar momentos e fazer essa noite mais que especial. A gente começa com essa linda canção.
1: Chicago, If You Leave Me Now.

As mais românticas de todos os tempos, você ouve aqui. George Harrison, Love Comes to Everyone.

Você está ligado no Love Night, a sua noite muito mais romântica. Joe Cocker, Up Where We Belong.

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1: Hanson, Save Me.

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1: 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Harry Styles, Sign of the Times.

0: É o Love Night na sua noite. A gente faz uma pausa agora, mas em instantes tem mais música linda esperando por você. 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
2: 10h31.
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0: De volta com Love Night, embalando sentimentos e eternizando lembranças. Obrigado pela sua audiência e continue ligado. Boa noite.
5: Elvis Presley, Can Help Fall in Love.

Sweet, I keep it alive.

na sua noite. 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Robbie Dupree, Steal Away.

Aqui a sua noite é mais que especial. George Michael, Careless Whispers.

0: É o Love Night em forma de canção, fazendo a sua noite muito mais gostosa. A gente faz uma pausa rapidinho agora, mas já já estaremos de volta com mais emoção em forma de música. 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
2: 10h55.
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0: De volta com Love Night. Músicas que marcaram histórias e continuam tocando corações.
5: Backstreet Boys, I'll Never Break Your Hearts.

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Shania Twain, You're Still the One.

0: Aqui só as melhores internacionais para você. Segure a emoção. O Love Night volta já já com mais melodias inesquecíveis na sua noite. 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
2: 11:22.
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0: Aqui tem música romântica.

0: Estamos no ar novamente com Love Night, a trilha sonora que embala seus sentimentos.
1: Robbie Williams, Six Set Up.

Love Night, as mais lindas canções de amor de todos os tempos. Dino Vanelli, Hurt to Be in Love.

Aqui você curte grandes sucessos românticos da música internacional. Rod Stewart and Emmy Bell, I Don't Want to Talk About It.

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1: Gwyneth Paltrow and Huey Lewis. Cruising.

0: Você está curtindo Love Night? A gente faz agora um intervalo rapidinho, mas já já o Love Night volta com mais lembranças musicais.
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2: 11:51.
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0: Voltamos com Love Night, enchendo a sua noite de lembranças e momentos inesquecíveis. Laura Pausini, It's Not Goodbye.

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Phil Collins, aqui no Love Night. Another Day in Paradise.

0: É o Love Night na sua noite.
1: Savage Garden, Truly, Madly, Deeply.

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0: Blue Eyes. Elton John, Blue Eyes.

0: é o Love Night com você. Vamos a um breve intervalo. Daqui a pouco a gente retorna para continuar embalando a sua noite. 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
2: 12:16. 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
0: 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Estamos de volta com Love Night, fazendo da sua noite um momento ainda mais apaixonante.
4: Madonna, you see.

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2: Patrick Swayze, She's Like the Wind.

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1: Rod Stewart and Emmy Bell. I Don't Want to Talk About It.

nosso abraço a você que está ligado na gente. Continue conosco. James Blunt, Carry You Home.

No Love Night, os maiores flashbacks de todos os tempos. Vamos fazer um pequeno break, mas continue conosco. Depois do intervalo, tem mais Love Night, mais música e mais emoção para você.

0: Estamos de volta com Love Night, trazendo mais melodias apaixonantes para iluminar a sua noite.
1: The Cranberries Linger.

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Folhas, I Never Did Before.

0: Aqui você ouve os maiores flashbacks de todos os tempos. O Love Night faz uma breve pausa agora, mas em instantes estaremos de volta com mais músicas que marcaram histórias e embalam corações. 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
2: 1:10.
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0: O Love Night retorna com mais sucessos românticos para acompanhar você nessa noite.
5: Kenny Rogers e Sheena Easton, We've Got Tonight.

0: 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Whitney Houston, I Will Always Love You.
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1: Sade, Nothing Can Come Between Us.

Bem, amigos e amigas, infelizmente o nosso tempo acabou e temos que ficar por aqui. Meu muito obrigado a todos vocês que estiveram sintonizados com a gente nessa noite. Uma ótima quinta-feira a todos. Aproveitem bem e já fica combinado um novo encontro para amanhã com mais uma edição do Love Night. Forte abraço e até

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1: Saudações a todos, tudo bem com vocês? Está começando agora mais um WhatsApp. É uma alegria imensa tê-los conosco, participando ativamente desta conversa. Este é um dia para encontrar inspiração, abrir espaço para ideias valiosas e deixar o pensamento correr solto. Sempre aparece aquela palavra precisa na hora certa. E a palavra de agora é: acredite no que você carrega por dentro. O tamanho do desafio não é o que conta, mas sim a determinação para continuar avançando. Nesse ambiente, damos início ao WhatsApp.
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0: agora mesmo rolou uma canção que é pura energia positiva. No WhatsApp, essa energia boa sempre encontra espaço. Continuamos com mais melodias para seu deleite.
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0: Estamos só começando o nosso bate-papo. Em breve estaremos de volta. Mantenha-se conectado, porque o WhatsApp ainda vai trazer muitas surpresas boas para você. Logo voltaremos, após este intervalo curto, para continuarmos juntos.
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0: Retornamos com entusiasmo e o WhatsApp segue ao seu lado, pronto para recarregar as energias e continuar nessa atmosfera relaxante. Aqui, cada detalhe é calculado para suavizar sua jornada diária e incentivar o movimento, oferecendo também curiosidades e temas essenciais que influenciam positivamente o seu dia. Fique pronto, porque o WhatsApp ainda tem muito mais para oferecer.
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2: Hello.

0: Com esse ritmo contagiante, não tem como não seguir a vibe. Você está no lugar perfeito para descansar e sentir o tempo passar tranquilamente. Continuando, vem aí um hit para envolver o momento.
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0: WhatsApp entra em um curto intervalo neste momento. Momento de pausar, inspirar profundamente e se arrumar para as novidades que estão por vir. Continue aqui, pois já vamos retornar com mais informações.
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3: 2:08.
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0: Aqui estamos novamente e o WhatsApp não para. Agora é hora de manter a energia lá em cima e seguir firme na nossa programação. Aqui, cada segundo é pensado para aliviar seu cotidiano e acrescentar mais dinamismo. E é óbvio que não pode faltar aquele toque especial de descontração. Permaneça com a gente, porque o WhatsApp tem muito mais em reserva.
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0: WhatsApp segue sem parar, sempre atualizando a seleção musical para os seus ouvidos. Cada som que você ouve foi cuidadosamente selecionado para este exato momento. E já tem outra chegando para manter a energia lá em cima.
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0: Agora o WhatsApp entra em uma curta pausa. Precisamos de um breve intervalo para ajustar nosso ritmo, mas logo retornaremos cheios de novidades. Fique com a gente, tem ainda mais conteúdo te esperando.
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0: Aqui estamos novamente no WhatsApp, prosseguindo com o nosso ritmo energético. O tempo de descanso passou rapidamente, agora vamos seguir juntos em nossa jornada. Sinta a energia transformadora que cada momento aqui pode trazer para o seu dia. Agora é hora de se acalmar, dar play nas melodias e soltar a imaginação. E o WhatsApp continua entregando novidades para você até o final.
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0: Encerramos essa parte, mas a jornada continua. Há ainda muitas músicas e conteúdos esperando por você. Aumente o volume agora, porque a próxima faixa está por vir.
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0: Neste momento, o WhatsApp fará uma curta pausa. Dê-lhe um instante para calibrar o ritmo e preparar as próximas etapas. Fique ligado, porque em instantes retornamos com muito mais.
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0: De volta no comando do WhatsApp, continuando nossa sequência e mantendo a cadência. Chegou a hora de manter o ritmo, adicionando mais suavidade e dinamismo ao seu dia. Aqui, cada pormenor é estrategicamente pensado para manter você conectado e alinhado. Chegou a vez de aproveitar, relaxar e permitir que a sua mente navegue com a nossa. Aguardem, pois vem muitas outras novidades por aí no WhatsApp.
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0: feliz em ter você aqui, neste ambiente envolvente que a música cria. Isso é o que significa o WhatsApp. Companhia, movimento e leveza. Continuamos com mais um som para seguir nossa energia.
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0: WhatsApp pausa rapidamente neste momento. Só precisamos de um pouco de tempo para revitalizar as energias. Ao regressar, encontrará muitas novidades esperando por você.
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3: 2h59.
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1: Aqui estamos novamente e o WhatsApp permanece dedicado a você. Agora é a ocasião perfeita para retomar o ritmo e prosseguir nessa sequência positiva. Todo componente aqui visa contribuir para uma atmosfera mais leve e descontraída. Vamos aproveitar e caminhar juntos nessa rota até o final. O WhatsApp reserva ainda muitas surpresas para você.
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0: Deu até um arrepio. Porém, a jornada continua. Com o WhatsApp, você fica conectado desde o início até o final. Agora, vamos complementar este momento com ainda mais música.
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0: WhatsApp fará uma breve pausa agora. É o momento ideal para uma pausa respiratória antes de seguirmos. Logo mais voltamos com ainda mais conteúdo para você.
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0: Retornamos e o WhatsApp permanece firme com você. Agora vamos reimpulsionar o ambiente e seguir com a dinâmica do nosso cronograma. Cada elemento aqui é projetado para tornar seu tempo mais agradável e divertido. Não saia daí, o WhatsApp ainda reserva muitas surpresas.
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0: música que acabou de rolar é perfeita para levantar o astral. Essa boa vibração sempre tem o seu espaço garantido no WhatsApp. A sequência não para. Vem aí mais sons para você desfrutar.
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0: acabou de rolar uma sessão musical sensacional por aqui. O WhatsApp faz agora uma breve pausa. Apenas um momento de intervalo para relaxamento no fluxo. E já já estamos de volta com mais surpresas.
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0: Reiniciando o WhatsApp, prosseguindo com nossa sequência, que continua sem perder a cadência. Continuemos com o impulso, enriquecendo seu dia com mais leveza e fluidez. Todos os aspectos são cuidadosamente pensados para que você permaneça conectado e em sintonia. Este é o momento de tranquilizar-se e fazer os pensamentos fluírem conosco. Aguardem, porque tem uma enxurrada de novidades chegando no WhatsApp.
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0: seguindo com o fluxo após essa faixa ritmada. Este é o espaço ideal para relaxar e permitir que o tempo flua suavemente. A seguir, uma nova melodia para acompanhar o momento.
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0: realizar uma pausa curta no WhatsApp agora. Apenas o tempo necessário para recarregar as energias. Na sua volta, prepare-se para descobrir muito mais.
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0: Retornando o WhatsApp e seguindo com nossa sequência habitual. Segue o ritmo tranquilo, sempre te mantendo próximo a nós. Antes de chegarmos ao fim, ainda muito preparado para você. Então, chegou a hora de apreciar mais um som que segue agora.
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0: WhatsApp está sempre ativo, continuamente trazendo novidades para a sua playlist. Cada seleção musical que ressoa agora foi escolhida para engrandecer seu momento atual. E temos mais uma pronta para continuar sem perder o pique.
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0: Chegamos ao término de mais uma edição do WhatsApp. Após essa faixa espetacular, é o momento de encerrar nossas atividades por hoje. Experimentamos tempos de relaxamento, conversações prazerosas e aquele ambiente especial que só este programa proporciona. A cada versão do programa, buscamos estar ainda mais próximos, oferecendo amizade e vitalidade para o seu cotidiano. E você foi essencial do princípio ao término, contribuindo para essa energia que continuamente se rejuvenesce. Vamos nos despedir por agora, mas já antecipo que a próxima edição está repleta de conteúdo especial esperando por você. Meus agradecimentos pela atenção dedicada, pelo afeto e por se fazer presente em cada pormenor. Vou ficar por aqui deixando para vocês um abraço caloroso e sem falta aquele adeus energizante. Nos vemos em breve. Fique bem.
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3: 4 e 5. 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
1: 5 horas.
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5: Deus abençoe você e toda a sua família. Que alegria estar aqui com você, começando mais um programa Eu Seguirei. Eu tenho certeza de que Deus vai falar muito ao seu coração através deste programa. Olha, se você pode, eu já quero convidar você a pegar a sua Bíblia, porque hoje nós vamos meditar a palavra de Deus. A palavra de Deus é o nosso alimento, a palavra de Deus que é o nosso sustento. Eu tenho certeza que essa palavra vai mover seu coração. Olha, aqui você vai ouvir a palavra de Deus, aqui você vai poder cantar. São minutos que ficaremos juntos, onde você vai fazer uma experiência com Deus. Lembrando que tudo que você ouvir aqui, depois fica registrado no meu canal do YouTube, Frei Gilson / Som do Monte, no meu Instagram, no meu Facebook, todos com o mesmo nome, Frei Gilson / Som do Monte, para que você possa também compartilhar essa palavra com os seus amigos, tá bom? Então, vamos escutar a palavra de Deus.
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5: As dificuldades da sua vida muitas vezes são permitidas por Deus, porque Deus aproveita disso para treinar você. A gente precisa muitas vezes passar por um treinamento para que possamos alcançar coisas maiores. Veja, qualquer atleta, para ele chegar a graus maiores, ele precisa passar por diversas dificuldades. Ele precisa passar por diversas provações. Ele precisa passar por diversos exercícios para alcançar sua meta, para alcançar o prêmio. Irmão, irmã, talvez você esteja passando por muitas dificuldades. E sem você saber, Deus está aproveitando disso para treinar você para o que virá lá na frente. No Evangelho de hoje, nós vamos ver os apóstolos passando por uma grande dificuldade. E vamos ver que na barca onde eles estavam, estava com uma forte tempestade. E eles ficaram com medo. E Jesus estava dormindo. E Jesus dormindo é como se Jesus permitisse eles passarem por aquela situação. Era como se Jesus dormindo estivesse dizendo: eu preciso que vocês também passem por isto. Vocês precisam ser treinados na fé. Treinados diante das tempestades. Não é possível que a gente cresça e amadureça na fé sem a gente passar pelas provações. Eu sei que nós gostaríamos que fosse diferente, mas não tem como você ser. Não tem como você crescer na fé sem você passar pela provação. É sobre isso que nós vamos meditar. Em nome do Pai, do Filho e do Espírito Santo. Amém. Mateus capítulo 8, versículo de 23 a 27. Naquele tempo, Jesus entrou na barca e seus discípulos o acompanharam. E eis que houve uma grande tempestade no mar, de modo que a barca estava sendo coberta pelas ondas. Jesus, porém, dormia. Os discípulos aproximaram-se e acordaram, dizendo: Senhor, salva-nos, pois estamos perecendo. Jesus respondeu: por que tendes tanto medo, homens fracos na fé? Então, levantando-se, ameaçou os ventos e o mar e fez uma grande calmaria. Os homens ficaram admirados e diziam: quem é este homem que até os ventos e o mar lhe obedecem? Palavra da salvação. São João Crisóstomo, sobre essa palavra, diz assim: ele levou consigo os discípulos, não sem razão e não meramente para enfrentar um perigo absurdo. Então ele não enviou seus discípulos para essa barca, não chamou os discípulos para essa barca só para que eles enfrentassem um perigo absurdo, mas a fim de permitir que eles testemunhassem um milagre que estava para acontecer no mar. Pois como um ótimo treinador, ele gradualmente os treinava e habilitava para a resistência. Preste atenção nisso. Como um ótimo treinador, ele gradualmente os treinava e os habilitava para a resistência. Isso que eles estão passando no mar vai ser motivo de resistência para o que depois eles vão passar, perseguições. Basta a gente ver os Atos dos Apóstolos e vamos ver o tanto que esses homens sofreram. E agora não é tempestade, não são as fúrias da natureza, agora é a fúria dos homens que é muito pior. Mas Jesus precisou treiná-los, habilitá-los para a resistência. Então tem coisas na sua vida que é Deus treinando você. Ele tinha dois objetivos em mente, São João Crisóstomo. Queria ensiná-los a não se perturbarem diante dos perigos e a serem modestos diante das honras. Então, para que não se enchessem de soberba, tendo despedido a multidão, ele os manteve perto dele, mas permitiu que fossem sacudidos por uma tempestade. Fazendo isso, ele os educava para suportar as provações com paciência. Que bonito! Nas suas provações, Deus está treinando você. Nas suas provações, Deus está treinando você. Deus está treinando a sua paciência. Deus está treinando. Deus está te exercitando. Vamos pegar outras citações da Sagrada Escritura que vão comprovar isso. Tiago capítulo 1, versículo de 2 a 4. Considerai que é suma alegria, meus irmãos, quando passais por diversas provações, sabendo que a prova da vossa fé produz a paciência. Deus permite a provação na nossa vida. Por quê? Porque prova produz paciência. É exercício e vai produzir em nós paciência. Mas não pode parar por aí. Mas é preciso que a paciência efetue a sua obra a fim de seres perfeitos e íntegros sem fraqueza alguma. Abra sua Bíblia em 1 Coríntios capítulo 9, versículo de 24 a 27. Nas corridas de um estádio, todos correm, mas bem sabeis que um só recebe o prêmio. Correi, pois, de tal maneira que o consigais. Todos os atletas se impõem a si muitas privações e o fazem para alcançar uma coroa corruptível. Nós o fazemos por uma coroa incorruptível. Assim eu corro, mas não sem rumo certo. Dou golpes, mas não no ar. Ao contrário, castigo meu corpo e o mantenho em servidão, de medo de vir eu mesmo a ser excluído depois de eu ter pregado aos outros. São Paulo está falando que nós precisamos ser exercitados. A vida é um treinamento. A vida é um treinamento. E esse treinamento passa pelas provações. Eu preciso passar pelo treinamento da vida. Eu preciso passar pelo treinamento da vida. E neste treinamento você não está sozinho. Jesus está no seu barco, te protegendo e te amparando. Pai, Filho e Espírito Santo. Amém.
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1: O programa de hoje está bom demais e eu quero lembrar você, se você quiser ouvir mais pregações, mais meditação da palavra, basta você me acompanhar no meu canal do YouTube, Frei Gilson / Som do Monte, no meu Instagram, no meu Facebook, no meu TikTok, e lá você vai encontrar muito mais palavra de Deus para você.
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1: Nós vamos terminar este programa rezando. Eu quero clamar agora por você, quero clamar pela sua família. Senhor Deus, libera agora o teu Espírito Santo sobre cada pessoa que acompanha este programa. Vem, Espírito Santo, enche todos os que estão acompanhando este programa agora. Libera, Senhor, para esta pessoa o que ela mais precisa, para o corpo e para a alma. Libera, Senhor, curas e libertações em nome de Jesus para esta pessoa que assiste, que acompanha, que escuta e para toda a sua família. Eu clamo a tua poderosa bênção. Visita agora com bênção de proteção. A bênção que só o Senhor pode dar. Abençoe-vos o Deus Todo-Poderoso, Pai e Filho e Espírito Santo. Amém.
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Talvez a tristeza está visitando o teu coração. Teu coração perdeu a paz? Seus dias parecem que não tem mais luz? E parece que tudo isso não vai passar, né? Pensamentos ruins? Pessoas que te decepcionam a cada dia? E tem um sentimento que quer dominar você. A tristeza. O abatimento. Meu irmão e minha irmã, quando é que a gente se abate? A gente se abate quando a nossa esperança está nas coisas. A nossa esperança está nas pessoas. Então a gente vai se decepcionando, a gente vai se decepcionando. Faz parte da vida a decepção. A tristeza vem e ela quer te abalar. Muitos agora estão abalados, muitos agora estão abalados.

está com você, não se abata. Eu quero declarar que a tristeza não tem nenhum poder sobre você. Nenhum. E quando a tristeza vem?

Olá, uma ótima terça-feira para você. Daqui a pouco tem o Jornal Rádio Fatos, trazendo as principais notícias do Brasil e do mundo. Vamos agora aos destaques de hoje. Na raça, seleção brasileira bate Japão e garante posição nas oitavas de final da Copa do Mundo. Brasil envia mais de 35 bombeiros à Venezuela para reforçar resgates. Alcolumbre coloca pauta bomba de 30 bilhões de reais para votar nesta semana. Lula e Flávio empatam no segundo turno, diz pesquisa Nexus. Contas do governo registram déficit de 53,3 bilhões de reais em maio. E você ainda confere as informações esportivas desta terça-feira com Tony Silva. Essas e outras notícias daqui a pouco no Jornal Rádio Fatos desta terça-feira. Até já!

caro ouvinte, eu desejo para você, para tua família, para tua casa, graça e paz. Este é o momento de despertar para o amor, que ele possa ajudar a pensar, a refletir e tomar decisões corretas. Gostaria de falar sobre a vida na base dos valores e o êxito. Muitas vezes nós duvidamos que vivendo na base de valores a gente tenha êxito, uma vez que muitos aparentemente

0: Em êxito sem valores. Os valores nos proporcionam mérito e dignidade. Quem leva em consideração os valores em sua vida pessoal terá uma vida de valor. Quem não se orienta pelos valores perde a consideração de si próprio e dos outros. Sua vida ficará sempre mais fútil e isto o leva para baixo. A palavra valor significa do latim valere, ser forte e ter saúde. Os valores nos dão, portanto, força interior, tornam nossa vida saudável. Quando construo sobre valores, a construção que faço com minha vida terá fundamentos sólidos. Não desmoronará tão facilmente. Com o tempo só pode resistir quem constrói sua casa sobre a base sólida. E essa base sólida são os valores, ou as atitudes voltadas para os valores. As virtudes, conforme diziam filósofos e teólogos. As virtudes da justiça, fortaleza, coragem, temperança, sabedoria. E as atitudes cristãs de fé, esperança e amor. Só quem vive segundo sua natureza, quem tem coragem e fortaleza para alcançar o que é importante em sua vida, quem aceita sua medida com temperança e não persegue necessidades sem medida, só quem é sábio e avalia corretamente a situação concreta poderá viver bem. E terá também êxito a longo prazo em sua vida. Isto vale para o que ele constrói pessoalmente, portanto, para parceria e amizade. Mas também vale para o sucesso profissional. Um estudo sobre economia empresarial afirma que as empresas não tiram seu lucro da aquisição de algum cliente isolado ou de novos clientes, mas na manutenção dos clientes tradicionais e fiéis. Para o cliente tradicional, não é apenas o preço que interessa. Ele considera também os valores que quer ver na empresa, como honestidade, cordialidade, justiça, confiança e autenticidade. Tudo isso entra em seu cálculo. A empresa que só quer aumentar suas vendas através de burlações vai afogar-se em seu próprio desregramento. A experiência mostra que as empresas que subiram como foguete também caíram com a mesma velocidade. Com o tempo, só tem êxito quem se baseia nos valores. Por isso, meu caro ouvinte, vale a pena construir a vida sobre valores sólidos.
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0: Mais mensagens através do nosso Facebook. Curta a nossa página, facebook.com/Padre Ezequiel. Um forte abraço, Deus te abençoe em nome do Pai, do Filho e do Espírito Santo. Amém.
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Eduardo Moraes. 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

muita paz. Deus abençoe. Levemos a paz. Semeemos esperança. O mundo precisa tanto. Obrigado. Valeu!

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2: Olá, uma excelente terça-feira para você.
3: Já está no ar a edição do Jornal Rádio Fatos de número 4.829.
2: Hoje é 30 de junho e faltam 184 dias para terminar o ano de 2026.
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2: Na raça, seleção brasileira bate Japão e garante posição nas oitavas de final da Copa do Mundo.
3: Brasil envia mais 35 bombeiros à Venezuela para reforçar resgates.
2: Alcolumbre coloca pauta bomba de 30 bilhões de reais para votar nesta semana.
3: Lula e Flávio empata no segundo turno, diz pesquisa Nexus.
2: Contas do governo registram déficit de 53,3 bilhões de reais em maio.
3: Flávio Bolsonaro se encontra com Javier Milei na Argentina.
2: Alexandre de Moraes decide nesta semana se mantém domiciliar de Bolsonaro.
3: JBS consolida liderança em hambúrgueres no Brasil.
2: Anvisa suspende lote de repelente da marca Repele.
3: ANEEL confirma repasse de 5,6 bilhões de reais para reduzir conta de luz.
2: E você ainda confere as informações esportivas desta terça-feira com Tony Silva.
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2: O Jornal Rádio Fatos está começando nesta terça-feira, feliz da vida, primeiramente com um clima alegre pela nossa seleção ter passado de fase contra o Japão, mas claro, esses detalhes você confere daqui a pouco com o Tony Silva, que vai trazer para a gente todos os detalhes dessa vitória sofrida do Brasil contra o Japão. Agora, vamos dando início com a primeira informação de hoje sobre o governo federal, que abriu um crédito extraordinário de 550 milhões para subsidiar a importação de óleo diesel de uso rodoviário.
3: A medida provisória, assinada pelo presidente Lula, destina os recursos ao Ministério de Minas e Energia. O dinheiro será utilizado pela Agência Nacional do Petróleo, a ANP, para financiar a subvenção econômica ao combustível.
2: O texto, publicado no Diário Oficial da União, não informa quais empresas poderão receber os recursos, nem detalha os critérios para distribuição do benefício ou o volume de diesel que será contemplado.
3: A medida já está em vigor, mas, como toda medida provisória, ainda precisa ser analisada e aprovada pelo Congresso Nacional para continuar valendo de forma definitiva.
2: E nesta segunda-feira, o presidente Lula e o ministro da Fazenda, Dario Durigan, anunciaram o Desenrola Adimplentes.
3: É, o novo programa mira pessoas que estão com as contas em dia, mas que têm dificuldade para conseguir empréstimos e enfrentam altas taxas de juros. Por que será, hein?
2: O ministro da Fazenda antecipou em entrevistas anteriores que a linha de crédito vai beneficiar trabalhadores informais.
3: A nova linha de crédito faz parte do novo Desenrola Brasil, lançado no mês de maio. O foco da primeira rodada foi a renegociação de dívidas para quem ganha até R$ 8.105. São oferecidas taxas de juros de até 1,99% ao mês para quitar dívidas de cartão de crédito, cheque especial e crédito pessoal. Também poderá ser usado o saldo do FGTS para pagar parte da dívida.
2: Para o ministro Dario Durigan, é justo que o bom pagador receba incentivos. Segundo ele, é hora de aproveitar a oportunidade para renegociar.
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2: As equipes de resgate seguem mobilizadas na Venezuela, 6 dias após os terremotos que atingiram o país. O Brasil enviou 1/4 voo humanitário com 35 bombeiros militares, além de 7 toneladas de equipamentos para reforçar as operações de busca e salvamento.
3: Segundo as autoridades venezuelanas, o número de mortes se aproxima de 1.750, enquanto mais de 3,1 mil pessoas ficaram feridas. Cerca de 73 mil desabrigados recebem assistência, mas a ONU estima que 1,8 milhão de pessoas ainda necessitam de ajuda humanitária.
2: As operações foram dificultadas pelas fortes chuvas que atingiram parte do país nos últimos dias. O Brasil também enviou especialistas da Defesa Civil, cães farejadores, um hospital de campanha, purificadores de água e mais de 100 mil medicamentos e insumos.
3: Em meio à tragédia, equipes de resgate conseguiram salvar 33 pessoas com vida durante o fim de semana, incluindo um pai e um filho que permaneceram soterrados por 4 dias. Apesar disso, cerca de 46 mil pessoas ainda são consideradas desaparecidas pelas equipes de busca. Meu Deus, que tragédia.
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2: O presidente do Senado, Davi Alcolumbre, deve colocar em votação ainda nesta semana a chamada pauta bomba, que, segundo o governo federal, pode gerar um impacto de 30 bilhões de reais nas contas públicas ao longo dos próximos 10 anos.
3: A proposta altera as regras de aposentadoria para agentes comunitários de saúde e agentes de combate às endemias. O governo afirma que a medida amplia os gastos da Previdência e compromete o equilíbrio fiscal da União, estados e municípios. Por quê?
2: De acordo com um estudo do Ministério da Previdência, 18,46 bilhões de reais do impacto devem recair sobre os regimes previdenciários dos municípios e 10,85 bilhões de reais sobre a União. Em um cenário de 25 anos, o custo poderá chegar a 54 bilhões de reais.
3: É, e essa votação deve aumentar a tensão entre o Palácio do Planalto e o Senado. Isso porque o governo é contrário à proposta, enquanto Alcolumbre defende que a matéria seja apreciada por contar com amplo apoio entre os parlamentares.
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2: Uma pesquisa do Instituto Nexus mostra um cenário de empate técnico entre o presidente Lula e o senador Flávio Bolsonaro em um eventual segundo turno da eleição presidencial de 2026. Lula aparece com 45,3% das intenções de voto contra 42,8% de Flávio. A margem de erro é de 2,15 pontos percentuais.
3: O levantamento indica que 11,9% dos entrevistados votariam em branco, nulo ou ainda não sabem em quem votar. Como a diferença entre os dois candidatos é de 2,5 pontos percentuais, o resultado caracteriza empate técnico dentro da margem de erro.
2: A pesquisa também mediu a rejeição dos dois pré-candidatos. 52,3% dos entrevistados disseram que não votariam em Lula, enquanto 49,5% afirmaram que não votariam em Flávio Bolsonaro.
3: Em uma outra pesquisa do mesmo instituto, divulgada nesta segunda-feira, mostrou que o deputado federal Aécio Neves, do PSDB, é o pré-candidato à presidência da República com a maior rejeição entre os eleitores brasileiros. 60% dos entrevistados afirmaram que não votariam nele de jeito nenhum.
2: A pesquisa também avaliou a percepção sobre o desempenho da administração. Entre os que aprovam o governo, a avaliação é de que a gestão tem apresentado resultados positivos, enquanto os que desaprovam apontam insatisfação com a condução do país.
3: O Instituto Nexus ouviu 2.021 eleitores em todo o país. As entrevistas foram realizadas entre os dias 23 e 26 de junho e o levantamento tem 95% de nível de confiança.
2: O senador e pré-candidato à presidência, Flávio Bolsonaro, se encontrou nesta segunda-feira com o presidente da Argentina, Javier Milei. A reunião foi realizada na Quinta de Olivos, residência oficial da presidência argentina.
3: A conta oficial da presidência da Argentina publicou uma foto do encontro. Milei repostou a imagem e escreveu que vem aí uma onda azul pelas mãos de Flávio Bolsonaro.
2: No domingo, Flávio participou da abertura da Latin America Chairman's Conference em Buenos Aires. Durante o evento, ele chamou o presidente Lula de antissemita e prometeu reaproximar o Brasil de Israel caso seja eleito.
3: Ao tratar da política externa brasileira, Flávio criticou declarações de Lula sobre a guerra na faixa de Gaza e afirmou que há uma mudança política em curso nas Américas.
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3: Greve no Rio de Janeiro. Os rodoviários entraram em greve a zero hora desta segunda-feira. É uma paralisação por tempo indeterminado que foi aprovada em assembleia da categoria no último domingo.
2: Os profissionais pedem melhores condições de trabalho, reajuste salarial, aumento do vale alimentação, implementação de plano de saúde e odontológico e jornada de trabalho em escala 5x2.
3: Por determinação judicial, metade da frota deve circular nos horários de pico, como no início da manhã, e 25% nos demais horários.
2: Segundo informações do Rio Ônibus, que representa as empresas de ônibus, pelo menos 25 coletivos foram vandalizados na madrugada desta segunda-feira.
3: A concessionária Trens Rio de Janeiro reforçou a operação de trens, oferecendo viagens extras em todos os ramais. O metrô funciona regularmente.
2: Contas do governo registram déficit de 53,3 bilhões em maio.
3: Pois é, no acumulado do ano, o saldo negativo já soma 44,4 bilhões de reais. É muita grana, né? Escuta aí.
6: As contas do governo registraram déficit de 53 bilhões de reais em maio, maior que os 40 bilhões negativos registrados no mesmo mês do ano passado. O dado foi divulgado nesta segunda-feira pelo Tesouro Nacional. Segundo o relatório, as receitas foram impulsionadas pela arrecadação de tributos sobre vendas e serviços, incluindo o setor financeiro. Já as despesas foram influenciadas pelo aumento do número de beneficiários da Previdência e pela elevação do salário mínimo. Além disso, o documento cita o seguro-defeso e um aporte de 2 bilhões de reais realizado em maio para um fundo voltado a mitigar os impactos econômicos dos conflitos no Oriente Médio. No acumulado de janeiro a maio, o déficit soma 44 bilhões e 400 milhões de reais, ante um superávit de quase 33 bilhões de reais registrado no mesmo período do ano passado. O resultado foi impactado pelo pagamento antecipado de precatórios realizado em março. No ano passado, esses pagamentos ficaram concentrados em julho. O secretário do Tesouro Nacional, Daniel Leal, destacou ainda a antecipação do pagamento de emendas impositivas em razão da legislação eleitoral, que restringe esses repasses a partir de julho.
7: A gente não tem nenhuma previsão de aumento para o ano, tá? Foi só uma execução maior, foi aproximadamente já 65% do que estava previsto para a execução do ano.
6: Vale lembrar que a meta de resultado primário para este ano é um superávit de 0,25% do PIB, o equivalente a cerca de 34 bilhões de reais.
2: O mercado financeiro elevou a projeção de crescimento da economia brasileira em 2026. Segundo o Boletim Focus, a estimativa para o PIB passou de 1,98% para 1,99%.
3: Para a inflação, os analistas mantiveram a previsão em 5,33% neste ano. O índice segue acima do centro da meta definida pelo Conselho Monetário Nacional.
2: A projeção para a taxa Selic também foi mantida em 15% ao ano até o fim de 2026. Já para o dólar, a expectativa permaneceu em R$ 5,70.
3: O Boletim Focus reúne as estimativas de instituições financeiras para os principais indicadores da economia e é divulgado semanalmente pelo Banco Central.
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2: Inflação do aluguel recua 0,50% em junho.
3: Bem, o índice acumula alta de 3,27% no ano.
8: O IGPM, Índice Geral de Preços Mercado, conhecido como inflação do aluguel, recuou 0,50% em junho, após alta de 0,84% em maio, conforme dados divulgados nesta segunda-feira pelo Instituto Brasileiro de Economia da Fundação Getúlio Vargas. Com o resultado, o índice acumula alta de 3,27% no ano e de 3,16% em 12 meses. De acordo com a FGV, o recuo do preço do petróleo aos níveis anteriores ao conflito no Oriente Médio e as boas safras do primeiro semestre, que se refletiram na queda dos preços de produtos como cana-de-açúcar e café, ajudam a explicar o resultado final do índice. Entre os três grupos que formam o IGPM, o IPA, Índice de Preços ao Produtor Amplo, que tem peso de 60% no indicador final, recuou 0,97% frente à alta de 0,91% observada no mês anterior. Já o IPC, Índice de Preços ao Consumidor, com peso de 30% no IGPM, subiu 0,47%, porém com menor intensidade em relação a maio, quando o índice subiu 0,61%. O INCC, Índice Nacional do Custo da Construção, que responde por 10% do IGPM, registrou alta de 0,85% no mês, além de ser utilizado como referência para reajustes de contratos de aluguel, o IGPM também serve para reajustar algumas tarifas públicas e serviços essenciais.
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2: Casal é encontrado morto em galpão no litoral norte de São Paulo.
3: Cadela cai de penhasco de 40 metros e é resgatada sem ferimentos no litoral de São Paulo.
2: Polícia Federal faz operação contra tráfico internacional de drogas no Rio Grande do Sul. Essas e outras informações depois do intervalo.
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9: 5h56.
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2: O primeiro-ministro do Supremo Tribunal Federal, Alexandre de Moraes, deve decidir nesta semana se mantém a prisão domiciliar humanitária do ex-presidente Jair Bolsonaro ou se determina o retorno dele ao regime fechado.
3: O prazo inicial de 90 dias da prisão domiciliar terminou na última quinta-feira. A decisão levará em conta o estado de saúde de Bolsonaro e a investigação sobre uma arma registrada no nome dele, apreendida durante uma blitz em Brasília.
2: A defesa pediu a prorrogação da medida, alegando que a arma já estava na residência antes da prisão domiciliar, estava sem condições de disparo e que não houve descumprimento das determinações judiciais.
3: Bolsonaro cumpre pena de 27 anos e 3 meses por suposta tentativa de golpe de Estado. A decisão final sobre a continuidade da prisão domiciliar caberá ao ministro Alexandre de Moraes.
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2: A Agência Nacional de Vigilância Sanitária, a Anvisa, suspendeu a comercialização de um lote do repelente da marca Repele, após identificar irregularidades que podem comprometer a qualidade e a eficácia do produto.
3: A medida vale para o lote 61/411, que foi interditado cautelarmente. A Anvisa orienta que consumidores não utilizem o produto e procurem o fabricante para informações sobre a substituição ou devolução.
2: Segundo a agência, a decisão foi tomada de forma preventiva para proteger a saúde da população, enquanto são apuradas as irregularidades identificadas durante a fiscalização.
3: A Anvisa reforça que apenas o lote 61/411 foi suspenso e orienta os consumidores a conferirem o número do lote na embalagem antes de utilizar o repelente.
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2: A Agência Nacional de Energia Elétrica confirmou o repasse de 5,6 bilhões de reais para ajudar a reduzir a conta de luz dos consumidores. O valor será usado para abater custos que impactam as tarifas de energia elétrica.
3: Os recursos vêm de valores pagos em processos de privatização e concessão do setor elétrico. Segundo a ANEEL, o dinheiro será destinado às distribuidoras para compensar despesas que seriam cobradas dos consumidores.
2: A medida deve aliviar parte dos reajustes tarifários previstos para este ano. O repasse será feito por meio da Conta de Desenvolvimento Energético, mecanismo usado para bancar políticas públicas do setor elétrico.
3: Apesar da confirmação do valor, o impacto final na conta de luz vai depender da situação de cada distribuidora e dos processos tarifários em andamento. A ANEEL informou que os efeitos serão considerados nos reajustes das empresas. O consumidor pode esperar coisa aí, viu?
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2: A Polícia Federal prendeu 3 suspeitos de integrar uma organização criminosa especializada no tráfico internacional de drogas durante uma operação realizada em Uruguaiana, no Rio Grande do Sul. Entre os presos está o apontado como líder do grupo.
3: A investigação teve início após a apreensão de 4 toneladas de maconha transportadas em carretas interceptadas no Paraná ao longo deste ano. Além das prisões, a justiça determinou o cumprimento de mandados de busca e apreensão e o bloqueio de bens dos investigados.
2: As investigações começaram em janeiro, quando a Polícia Federal apreendeu uma carreta com quase 1,5 tonelada, escondida em uma carga de lençóis de origem argentina na cidade de Campo Mourão.
3: Pouco tempo depois, outro caminhão foi interceptado em Guarapuava, transportando 2,5 toneladas da droga. Nos dois casos, os motoristas foram presos em flagrante, dando origem às investigações que culminaram na operação.
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2: Um empresário brasileiro, ex-proprietário de uma concessionária da Harley-Davidson na Bahia, foi preso nas Ilhas Canárias, na Espanha, durante uma operação que apreendeu quase 0,5 tonelada de cocaína em um veleiro que cruzava o Oceano Atlântico.
3: O preso foi identificado como Marcelo Nabucco Zollinger. Segundo as autoridades espanholas, ele fazia parte de um grupo investigado por tráfico internacional de drogas. Outras pessoas também foram detidas na ação.
2: A embarcação foi interceptada pela Guarda Civil da Espanha em uma operação conjunta de combate ao narcotráfico. No veleiro, os agentes encontraram cerca de 450 quilos de cocaína escondidos.
3: As investigações continuam para identificar a origem e o destino da droga, além de apurar a participação de outros integrantes da organização criminosa internacional.
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2: Um entregador foi baleado por um morador de um prédio em Fortaleza, capital do Ceará, após ser confundido com um assaltante durante uma entrega. O caso aconteceu no bairro Papicu e foi registrado por câmeras de segurança.
3: As imagens mostram o momento em que o entregador chega ao condomínio e é atingido por um disparo. Ele foi socorrido e levado para uma unidade de saúde, mas o estado de saúde dele não foi informado.
2: Segundo a polícia, o morador que fez o disparo foi identificado e deverá prestar depoimento. A investigação apura as circunstâncias do caso e se a arma utilizada estava regularizada.
3: A Polícia Civil trata o caso como lesão corporal por disparo de arma de fogo. O vídeo do momento do crime deve ajudar os investigadores a esclarecer se houve tentativa de defesa ou erro na abordagem.
2: Adriano Ferreira da Silva, de 42 anos, e Andressa de Souza, de 35, foram encontrados mortos dentro de um galpão utilizado para armazenar fantasias de carnaval em São Sebastião, no litoral norte de São Paulo. As vítimas apresentavam perfurações e o caso é tratado como homicídio.
3: Os corpos foram localizados por policiais militares no bairro Praia Canto do Mar. A polícia científica realizou a perícia no local, mas até o momento ninguém foi preso e não há suspeitos identificados.
2: O caso foi registrado no 1º Distrito Policial de São Sebastião. A Polícia Civil trabalha para esclarecer a autoria e a motivação do crime.
3: Segundo a Secretaria de Segurança Pública de São Paulo, as investigações continuam e novas diligências serão realizadas para identificar os responsáveis pelo duplo homicídio.
2: Uma cadela foi resgatada sem ferimentos após cair de um penhasco de aproximadamente 40 metros na região da Praia das Tortugas, em Guarujá, no litoral de São Paulo. O resgate mobilizou equipes do Corpo de Bombeiros.
3: Para alcançar o animal, os bombeiros utilizaram técnicas de salvamento em altura e equipamentos de rapel. A operação exigiu atenção por causa do terreno íngreme e do risco de novos deslizamentos.
2: Apesar da altura da queda, a cadela foi encontrada consciente e não apresentava ferimentos aparentes. Após o resgate, ela foi devolvida ao tutor, que acompanhou toda a operação.
3: O resgate foi registrado em vídeo e chamou a atenção nas redes sociais pelo final feliz. O Corpo de Bombeiros orienta que animais sejam mantidos com coleira em áreas de trilhas e penhascos para evitar acidentes semelhantes. É verdade.
2: Uma colisão entre duas motocicletas deixou uma mulher de 26 anos e um bebê de 1 ano mortos na localidade de Baixa Fria, zona rural de Santana do Aracaú, no interior do Ceará. As vítimas foram identificadas como Ana Vanderlânia e Ana Kemely Carneiro dos Santos.
3: Outras duas pessoas ficaram feridas e foram socorridas para uma unidade de saúde. Segundo a Secretaria da Segurança Pública, as circunstâncias da batida ainda estão sendo investigadas pela Polícia Civil.
2: O acidente causou grande comoção na cidade. Ana Vanderlânia era bastante conhecida na comunidade onde trabalhava, em um mercantil. Familiares relataram que o pai da jovem também morreu em um acidente de trânsito na mesma estrada há cerca de 1 ano.
3: Equipes da Polícia Militar e da Perícia Forense estiveram no local para atender a ocorrência. Os corpos foram encaminhados para exames e a investigação busca esclarecer o que provocou a colisão entre as motocicletas. Que é isso?
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2: Lula envia à Câmara projeto que eleva limite de faturamento do MEI.
13: O presidente Lula enviou à Câmara dos Deputados, nesta segunda-feira, o projeto de lei complementar que aumenta o limite de faturamento do MEI, microempreendedor individual. Pela proposta do governo, o reajuste passa dos atuais R$ 81 mil de receita bruta anual para R$ 110 mil já no próximo ano e R$ 140 mil em 2028. A medida também propõe elevar o limite de contratados para 2 funcionários, o dobro do que é permitido hoje. Segundo o presidente da Câmara dos Deputados, Hugo Mota, a proposta será encaminhada para a comissão especial que discute o tema. Pelas redes sociais, Mota afirmou que essa matéria faz parte de uma negociação direta que liderou junto à aprovação da PEC do fim da escala 6x1. O aumento do teto para o enquadramento como MEI já está em discussão em uma comissão especial criada na Câmara há 2 meses para analisar outro projeto de lei complementar de 2021 de teor semelhante. Segundo o Ministério do Empreendedorismo, a atualização proposta pelo governo atende a uma demanda histórica do setor e corrige uma defasagem acumulada desde 2018, quando o teto atual entrou em vigor. Além disso, a pasta destacou que a inflação e o crescimento natural das receitas tornaram a manutenção dos empreendedores no modelo simplificado cada vez mais difícil e completou que a ideia do executivo é oferecer suporte a essa evolução do setor e oferecer bases sólidas para o desenvolvimento sustentável dos pequenos negócios.
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2: 4 processos judiciais nos Estados Unidos que podem mudar a forma como as redes sociais operam.
3: Remédio de diabetes pode frear perda de visão por idade, diz estudo.
2: E você ainda confere as informações esportivas com Tony Silva e todos os detalhes, claro, da vitória da nossa seleção brasileira em cima do Japão.
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2: O ministro do Supremo Tribunal Federal, Alexandre de Moraes, determinou o arquivamento de dois inquéritos que investigavam o deputado federal André Fernandes, do PL do Ceará, e a ex-deputada Silvia Wayampim, do PL do Amapá, por publicações relacionadas aos atos de 8 de janeiro.
3: A decisão atendeu a um pedido da Procuradoria-Geral da República, que concluiu não haver elementos suficientes para oferecer denúncia. Segundo a PGR, não ficou comprovado que as manifestações dos investigados tenham influenciado diretamente as invasões às sedes dos três poderes.
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2: A JBS consolidou a liderança no mercado brasileiro de hambúrgueres, com 45,6% de participação, segundo dados da Nielsen Retail Index. O resultado considera as marcas Seara e Friboi.
3: De acordo com a empresa, a liderança foi alcançada por meio da diversificação do portfólio, com produtos voltados a diferentes perfis de consumidores, desde linhas premium até opções para o dia a dia e churrascos.
2: A JBS também informou que investiu na ampliação da presença no varejo e no lançamento de novos produtos para acompanhar as mudanças nos hábitos de consumo dos brasileiros.
3: Segundo a companhia, a estratégia fortaleceu as marcas Seara e Friboi em um mercado que segue em expansão e registra crescimento impulsionado pela praticidade e pelo aumento do consumo de hambúrgueres no país.
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2: Bahia ganha nova empresa de audiovisual.
3: O estado investirá 46 milhões de reais no setor cultural. Confira aí.
18: O país ganhou mais um espaço para a produção de filmes nacionais. Em Salvador, acaba de inaugurar a Bahia Filmes, a primeira empresa pública estadual de produção audiovisual. A nova instituição, que passa a funcionar no edifício Oscar Cordeiro, no bairro do Comércio, vai ampliar as oportunidades para produtores, realizadores e empreendimentos cinematográficos baianos. Ela está vinculada à Secretaria Estadual de Cultura e será responsável por captação de investimentos, além do apoio à distribuição de obras e ao desenvolvimento de novos negócios no segmento do audiovisual da Bahia. A expectativa é que a Bahia Filmes também atue em outras frentes, como a atração de produções para o território baiano, a formação profissional, a promoção de talentos e empresas do setor e o desenvolvimento de novos negócios no estado. O secretário estadual de Cultura, Bruno Monteiro, destaca como a Bahia Filmes vai fortalecer a cadeia produtiva do audiovisual.
19: O audiovisual que é memória, o audiovisual que é identidade, o audiovisual que é um vetor de crescimento e desenvolvimento econômico. E é nisso tudo que nós apostamos ao criarmos essa empresa, que vem para potencializar, para organizar, para fomentar, para fazer circular as obras baianas e projetar cada vez mais todas as riquezas dos profissionais, dos cenários, das histórias, de tudo aquilo que a Bahia produz.
18: Segundo o governo do estado, recursos no valor de 46 milhões de reais serão destinados à comercialização de obras audiovisuais e ao programa Arranjos Regionais Bahia, realizado em parceria com o Ministério da Cultura e a Fundação Cultural do Estado. No site bahiafilmes.ba.gov.br já é possível cadastrar os dados como pessoa física ou jurídica para participar das iniciativas da instituição. É só acessar o link suave Sistema Unificado do Audiovisual. A página já disponibilizou o primeiro edital para a seleção de 10 projetos com aportes entre R$200 mil e R$400 mil por proposta, que serão destinados exclusivamente às estratégias de comercialização das obras, contemplando ações como planejamento de lançamento, divulgação, marketing, promoção e distribuição. Na terça-feira, começam as inscrições para os 3 editais do programa Arranjos Regionais Bahia. Já na quarta-feira, será aberto o edital de recursos próprios da Bahia Filmes. Juntos, os investimentos contemplam ações nas áreas de formação, difusão, pesquisa e comercialização de obras audiovisuais.
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2: O sambódromo do IMB em São Paulo foi palco de uma grande homenagem aos 90 anos de Maurício de Souza. O desfile reuniu 4 carros alegóricos, mais de 400 artistas e emocionou milhares de pessoas que acompanharam a celebração.
3: O espetáculo contou a trajetória do criador da Turma da Mônica, desde o início da carreira até a criação de seus personagens mais famosos. A apresentação teve trilha sonora original e interação dos artistas com o público, especialmente as crianças.
2: Entre os destaques estavam personagens como Mônica, Cebolinha, Cascão, Magali e Chico Bento, além da participação do novo personagem Paulistinha, que abriu o desfile.
3: No encerramento, Maurício de Souza percorreu a avenida ao lado da família e foi aplaudido pelo público. O evento gratuito reuniu cerca de 30 mil pessoas e celebrou o legado de um dos maiores nomes da literatura infantil brasileira. Parabéns ao Maurício.
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3: E agora vamos com as informações do esporte com Tony Silva. Tem Copa do Mundo aí, né, Tony?
22: Fala, meu bom Geraldo. Alô, galera brasileira ligada no Rádio Fatos. Último dia do mês de junho, dia 30, dia bom pra comemorar, porque foi na base do sufoco, mas o Brasil venceu de virada o Japão por 2-1. Começou perdendo naquela falha, saída de bola do Danilo, depois Casimiro não deu bote certo, e aí o Japão fez 1-0. Vamos para o segundo tempo com Endrick entrando no lugar do Lucas Paquetá, que saiu sentindo uma contusão muscular. Brasil foi para cima e aí os jogadores resolveram jogar futebol. Destaque para o zagueiro Gabriel Magalhães e também o segundo volante Bruno Guimarães. Mas foi Casimiro que se recuperou e de cabeça deixou tudo igual. E logo depois, Gabriel Martinelli entrou e ele fez o gol que deu a classificação à seleção brasileira para as oitavas de final. Bruno Guimarães foi um dos destaques da seleção neste jogo e ele fala da importância de Carlo Ancelotti no papo, no vestiário com jogadores da seleção brasileira.
23: A gente sabia que o Japão ia defender muito e eles fizeram isso o jogo todo, ainda mais depois de tomar um gol. A gente sabia que a gente ia ter que ter paciência. Acho que foi fundamental quando a gente foi pro vestiário, o Mister ajustou, mandou a gente colocar os jogadores na área. Pra ser sincero, não tinha como entrar, os caras fechavam muito bem entre linhas. Consegui achar o Martinelli muito bem ali no passe, e o Martin foi muito feliz. O Martin, pô, merece pra caraca isso aqui. Muita coisa pela frente, mas tô feliz demais de ser brasileiro.
22: E como eu falei agora há pouco, foi na base do sufoco, naquele

0: l'alivio. Estaba confiante porque el equipo estaba jugando, ¿no? Que el equipo jugó bien. Encontramos dificultad para fuerza del rival, que es un equipo muy, muy respetable, muy bien organizado, muy peligroso, con jugadores fuertes en los duelos a nivel físico. Pero el equipo estaba en el campo, ¿no? Un equipo perdido, no era un equipo perdido como la primera parte contra Marocco.
1: Bueno, ahora la selección brasileira que ya voltó para casa, yo digo así, para o hotel, onde está desde o início da competição no The Ridge, que fica do lado do Columbia Park, terá um treino hoje. Está marcado para meio-dia, mas com aqueles jogadores que não atuaram o tempo todo. Os outros só no regenerativo. Aí os jogadores ganham folga e amanhã, quarta-feira, a partir das 16h, no horário de Brasília, eles começam a preparação visando o próximo jogo da Copa do Mundo, que será no próximo domingo. Domingo às 17h, contra o vencedor de Costa do Marfim e Noruega, que vão se enfrentar hoje às 14h. Aí teremos oitavas de final, mais um jogo de mata-mata. Prepare o seu coração. Amanhã a gente tem um novo encontro marcado com você, aqui no Rádio Fatos. Até amanhã.
2: Termina aqui a edição do Jornal Rádio Fatos desta terça-feira. Fiquem com Deus e até mais.
3: Valeu, pessoal, pela companhia. Até amanhã, viu? No mesmo horário. Tchau, tchau.
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0: Alegria que acolhemos vocês aqui e agradecemos a acolhida de vocês também em suas residências. E hoje em nossa faixa educativa, a gente conversa com a professora Paloma Araújo, docente do curso de enfermagem da Unicatólica do RN. Professora, bom dia. Seja muito bem-vinda aos estudos da FM 105, primeira vez aqui o nosso contato. É com muita alegria que recebo a senhora aqui nos estúdios e os ouvintes de casa com certeza vão beber muito dessa fonte.
1: Oi pessoal, bom dia. É um prazer estar aqui, né? Poder falar para toda a sociedade temas tão importantes e a importância da Unicatólica na sociedade, né?
0: É isso aí, a professora Paloma, que é enfermeira intensivista e emergencista, tem muita coisa para contribuir aqui com a gente. A gente vai para um breve intervalo comercial, na sequência, conversando com a professora Paloma Araújo, e vamos falar hoje sobre a interdisciplinaridade entre os cursos da Unicatólica do RN. No próximo bloco, a gente vai saber o que significa essa palavra. Até já!
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0: Estamos de volta nessa manhã de terça-feira em nossa faixa educativa. A gente conversa aqui pela primeira vez nos estúdios da FM 105 com a professora Paloma Araújo. Como eu mencionei, ela é profissional na área da saúde, é enfermeira, é docente do nosso curso de enfermagem da Católica do RN e hoje vem falar para nós sobre a interdisciplinaridade entre os cursos da Unicatólica do RN e também sobre a nossa SIAC, que é a Semana de Integração Acadêmica. Então, professora, vamos começar aqui a nossa conversa explicando para os nossos ouvintes o que é interdisciplinaridade. A palavra é um pouco grande, mas a compreensão não é difícil, não.
1: Pois bem, é uma palavra grande, porém que tem bastante potencial de responsabilidade, né? Quando falamos de interdisciplinaridade, estamos falando do diálogo entre os saberes. Os saberes comuns, que eles acabam ali interagindo. Então, por exemplo, quando eu falo em interdisciplinaridade, eu estou falando a interdisciplinaridade na saúde, onde a enfermagem dialoga com a física, com a medicina, com a nutrição. E aí, a partir daí, vamos tendo outras terminologias, como a multidisciplinaridade. E aí eu vou agregar diversos saberes disciplinares. Então, a partir daí, eu vou entrar com a filosofia, aí eu vou entrar com a gastronomia. Então, eu tenho diversos saberes que, sim, eles podem se entrelaçar, se dialogarem, né? A partir daí, eles podem dialogarem. E coisas que a gente jamais poderia imaginar, né? Cursos como o direito dialogar com a saúde. Então, a multidisciplinaridade, ela traz justamente isso. E ainda temos um outro termo, que é a transdisciplinaridade. E aí esses saberes, eles vão perpassar por diversos âmbitos. Então, não tem como achar que estamos sozinhos no mundo, né? Nós não somos ilhas. Então, todos os saberes, eles dialogam. Em algum momento, eles vão dialogar.
0: E aí, falando em dialogar, eu pergunto, professor, então o que motivou essa interação entre os nossos cursos, né? Então, que diálogo é esse, né? Então, o que é feito nesses diálogos?
1: É bem importante, porque nós temos a SIAC, né, que é essa Semana de Integração Acadêmica, o próprio nome está dizendo, e aí nós paramos para pensar, qual é a importância da enfermagem na sociedade? O que que a enfermagem vai contribuir com outros cursos saindo daquele nicho da enfermagem, da saúde? E é para isso que a universidade ela existe, para que a gente possa pensar fora da caixa, fora dos muros, né? Ir além da sala de aula. Então, nós, tanto os docentes como os discentes, a gente precisa entender que esse processo ele precisa existir. A partir daí, a SIAC, ela trouxe esse diálogo. Foi proposto aos alunos que nós pudéssemos lançar um produto que houvesse um bom rendimento para um outro curso. E a partir daí pensamos num diálogo entre a enfermagem e a gastronomia. Foi um desafio, mas não foi tão difícil, porque os nossos alunos, eles adoram isso, são motivados por desafios.
0: E o curso de gastronomia que recentemente celebrou, né, a sua semana gastronômica, com aquele momento ali em que eles... Mas não que não trabalhem também nos outros dias do semestre, mas é o congresso deles, né? O evento que os alunos de gastronomia estão lá colocando em prática os seus conhecimentos e também agregando mais conhecimentos, que teve a palestrante que veio de fora, participou ali conosco, foi muito bonito.
1: Pois bem, e aí antes do evento deles, eles tiveram todo um preparo antes com os nossos alunos, né? Então, essa semana de integração acadêmica, houve aí esse diálogo novamente entre enfermagem e gastronomia, onde foi proposto que os alunos, eles pudessem fazer um momento de formação com os alunos da gastronomia. Foi um momento muito rico, onde... No processo nós falamos, né? Cada grupo falou sobre situações que poderiam ocorrer no dia a dia desses alunos da gastronomia, seja eles estando no ambiente de cozinha ou até mesmo no ambiente extra, no salão, né? Como eles chamam, que é justamente ali nas mesas, nos restaurantes. Então, quais são as situações que os alunos eles elencaram? Elencaram situações de cortes, então eles simularam mesmo uma situação de corte e como intervir nessa situação. Falaram sobre engasgo, sobre queimaduras e o pior, todas as situações elas podem desencadear algo muito mais grave que a parada cardiorrespiratória. Então, imagina só uma pessoa na sua situação de engasgo, que gera todo já aquela euforia, aquela ansiedade. E aí foi orientado aos alunos que como realizar essa manobra de desengasgo, que houve uma atualização recente, né, do ano passado, segundo semestre do ano passado, os alunos já atualizados, então já passaram as atualizações para os alunos da gastronomia, como intervir nessas situações, e como é que eles iam manejar, porque nem sempre nós vamos ter um profissional de saúde nessas situações. Então é importante que se pense nisso. Se você está num curso de gastronomia, você pensa em empreender nessa área, é até interessante você capacitar sua equipe para lidar com essas situações, porque ninguém está impune, infelizmente, de situações desse tipo, né? Um engasgo, uma parada cardiorrespiratória, uma queimadura, um corte.
0: Eu fiquei imaginando, professora, em casa, às vezes sem querer a gente... Ah, corta o dedo, tá fazendo alguma coisa ali muito rápido. Em casa, um pequeno acidente, alguma coisa, já é aquele movimento. Imagina uma cozinha profissional, uma cozinha comercial.
1: Justamente. E aí nós podemos pensar até mesmo outras situações, como o choque elétrico. Às vezes a gente acha que o colega está caído ali naquela bancada, que normalmente são bancadas metálicas, né, que são condutores de energia. Então, às vezes a gente acha que a cena, a gente chama de cena, né, na emergência, a cena ela induz que ali seja um desmaio, só que de repente a vítima está ainda conectada àquela corrente elétrica. E aí, se você não tiver esse olhar clínico, que você não precisa ser da saúde para ter um olhar clínico. Então, de repente, se você não tiver um olhar clínico, não avaliar a situação, você pode se tornar uma vítima. E quem é que vai salvar vocês, se só tem vocês dois? Então, são essas situações que nós levantamos, né? Os alunos da enfermagem fez todo esse diálogo com os alunos da gastronomia. E foi sensacional.
0: Eu imagino, porque... Na matriz curricular de cada curso, os alunos são preparados apenas para a sua área. E aí, pronto, trazendo aqui, né, pegando o gancho de que a senhora está falando, na hora que eles estão treinando lá, né, fazendo alguma coisa, muito provavelmente alguns acidentes acontecem. É inevitável, não é? Porque em casa acontece, isso. Imagine os alunos treinando numa cozinha comercial, né, para o curso. É possível que haja algum tipo de acidente. Não é comum, claro, devido a eles serem orientados também a terem sempre cuidado, estão sempre paramentados lá de equipamentos de cuidados, mas é sempre importante ter esse outro olhar que a enfermagem vem chegando junto. Achei isso maravilhoso.
1: Pois é, e isso é muito efetivo. A gente consegue realmente perceber o quão modificador esses projetos, eles são palpáveis, né? Essa modificação no pensamento do aluno. A gente pensa que o aluno, ele ingressa ali, eu vou ser um gastrólogo, né? Mas por que não pensar fora da caixa? Pensar diferente. Você está sendo instruído para ser gastrólogo, mas essas situações, elas podem acontecer. E como reagir? Porque em situações desse tipo, quando você não está preparado, você tende a travar, porque você não sabe o que fazer. E o mais importante é manter a calma. Por mais que seja difícil, mas quando você tem um treinamento prévio, você começa naquele pico de adrenalina, até aquela... O que é que eu vou fazer? O que é que eu vou fazer? De repente você recorda que você sabe como agir. Então você vai puxando de toda a sua memória, tudo que você aprendeu, que, peraí, primeiro eu vou manter a calma para que eu possa raciocinar e como agir nessa situação. Quantas e quantas pessoas evoluem para paradas cardiorrespiratórias em restaurantes por engasgo, que é o básico. Se a gente não souber abordar isso aí, é muito complicado. Então é importante que esse feeling que a universidade ela quer trazer, que o aluno ele entenda que ele pode estar presente em diversos âmbitos, né? Ele pode deixar o seu conhecimento em diversas áreas.
0: Eu estou conversando com a professora Paloma Araújo, enfermeira e também docente do nosso curso de enfermagem da Unicatólica do RN. Vamos para um breve intervalo comercial, daqui a pouquinho a gente volta.
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0: Estamos de volta, continuando o nosso bate-papo aqui com a professora Paloma. Um intervalo aqui, a gente conversando sempre um pouquinho mais. E aí a gente vai recordar, professora, da importância da SIAC para os nossos alunos, né? O que eles tanto veem nessa semana de integração acadêmica.
1: Bom, a SIAC é aquela proposta onde a universidade ela lança para o aluno que ele não viva somente aquela educação bancária, onde o professor ele chega, ele transfere o conhecimento e o aluno só recebe. Então nós vamos estar ali depositando, pelo contrário. A SIAC é uma forma de palparmos como esse conhecimento ele pode ser transferido pelos alunos. Então olha que importância nós começamos a dar àquele aluno, aquela autonomia. A SIAC ela costuma ser algo, a semana de integração é mostrar ao aluno que ele pode ser autônomo desde os primeiros dias de cursos, né? Então, o aluno ele vai estudar um determinado conteúdo e ele vai trazer aquele conteúdo e muitas vezes ele vai expor. Pode ser de diversas formas. Então, muitas vezes a gente tenta trazer dentro das disciplinas, né? Então, cada docente, ele pode trazer dentro da sua disciplina a SIAC daquela disciplina. Ou as disciplinas, elas podem dialogar. Então, digamos assim, eu tenho um aluno que está dentro da enfermagem, por exemplo. Esse aluno, ele está vendo a semiologia em enfermagem, que é o estudo de todos os sentidos, todos os órgãos desse paciente. Ele vai aprender a fazer uma avaliação clínica na semiologia. E eu tenho a disciplina de urgência e emergência. Então, enquanto na semiologia o aluno está estudando toda a parte de exame físico, avaliação clínica, na urgência e emergência ele vai estudar mais focado para a urgência e emergência. Eu tenho duas disciplinas que podem dialogar. Então, enquanto docente da semiologia, eu junto com o docente da urgência e emergência, nós podemos juntos propor uma SIAC que dialogue entre essas disciplinas para que o aluno possa executar. Deu para entender mais ou menos?
0: Sim, sim.
1: E aí, é importante porque não precisa ser exclusivo, individual de cada professor. Os professores, eles podem dialogar. E o aluno, ele já começa a entender que a graduação, ela é isso. É um processo de formação. Então, as disciplinas daquele semestre, elas não são introduzidas de forma aleatória. Elas precisam conversar. Então, muitas vezes, a SIAC ela é feita justamente para esse processo, que as disciplinas também dialoguem e que o aluno gere um produto que ele possa apresentar. De preferência, que ele possa apresentar para outros públicos, que foi justamente nessa proposta, onde os alunos eles fizeram a apresentação ali para alunos de outros cursos, levando essa informação. Então, é tirar o aluno de sala de aula, é fazer o aluno ser autônomo daquele conhecimento, é ele ir atrás. O professor vai dar as suas orientações, mas é importante que ele vá atrás do conhecimento e ele transfira para outros. Que aí já entra o processo de educação em saúde, que nós chamamos na saúde. A educação em saúde é você gerar informações que sejam úteis para a sociedade, dentro do âmbito ali saúde, né?
0: E eu acho magnífico, professora, essa interatividade que a Unicatólica propõe para os nossos alunos, que... Até menciono aqui algumas frases que Padre Charles, o nosso reitor, ele fala algumas vezes para nós, que nós não devemos ser pessoas que criam paredes, mas que fazemos pontes. Isso. E a SIAC promove isso entre os cursos, entre os alunos, né? Essas pontes, para que cada aluno não fique ensimesmado ali nas suas áreas.
1: Isso mesmo. Costumo dizer, é muito importante porque... A gestão, ela dialoga. Então, por exemplo, o enfermeiro, ele vai ser gestor. Se ele buscar ir para o empreendedorismo, ele precisa conhecer da contabilidade, ele precisa entender da administração, ele precisa saber sobre direito. Então, não tem como pensar que, eu entrei na enfermagem, eu vou entender só de enfermagem. Pelo contrário. Você vai precisar entender de liderança, você vai dialogar sobre teorias de gestão. Então, nós temos uma aluna que ela já é formada em administração e ela, dentro desse âmbito, nós acabamos discutindo algumas coisas sobre liderança de equipes e ela disse, professora, é muito interessante porque eu já estudei essas teorias dentro da gestão, dentro da administração. Eu disse, muito bem. Então, entendo que os saberes, eles vão, em algum momento, se encontrarem. Não tem como pensarmos que vamos ter... aqui eu tenho a caixinha da saúde, aqui eu tenho a caixinha da gestão, aqui eu tenho a caixinha do direito, eu tenho a caixinha da arquitetura, enfim. Dependendo de qual seja, né, a área que você esteja, você vai dialogar com outros. Não tem como pensar de forma diferente.
0: E é isso aí, professora. Essa multidisciplinaridade colabora, não é? Com certeza. De que forma que ela colabora com a evolução acadêmica e profissional dos alunos?
1: Bom, essa multidisciplinaridade, ela colabora de forma extremamente positiva, enriquecedora, fazer o aluno pensar que ele não está sozinho, em que em algum momento nós vamos precisar acionar outros serviços, nós vamos precisar saber de outros conhecimentos além daqueles. A proposta da Unicatólica com a SIAC é fazer com que os cursos que a Unicatólica tem dialoguem entre si, que o aluno ele já comece a perceber que ele não vai precisar só daqueles profissionais daquele nicho, e sim de outros nichos, né? É importante que você tenha esse contato com outros colegas de outros cursos, porque esses outros cursos eles vão acabar tendo uma integração com o seu curso. Então, a proposta é fazer com que o aluno ele entenda, ele perceba que ele não entra naquele curso para estudar só sobre aquele curso, que dentro da universidade ele vai respirar outros ares. Ele vai precisar disso porque no âmbito laboral, né, no âmbito de trabalho, em algum momento talvez ele precise desse conhecimento, e quando ele já é trabalhado na academia, o aluno facilita a busca. Eu estou aqui travado nessa determinada situação de um paciente. Então, qual é o profissional que eu vou buscar? Se ele já dialoga vendo de forma macro, a gente precisa pensar panoramicamente. Então, se ele dialoga de forma macro, se ele já está pensando panoramicamente na academia, então, dentro do seu âmbito, quando ele já for ali aquele profissional atuante, ele vai trabalhar de forma mais fácil, porque ele já vai ter isso enraizado. Eu não estou aqui sozinho, eu tenho como acionar outros colegas, outros saberes.
0: além de entender a importância das outras áreas e aumentar o respeito entre elas.
1: Isso, exatamente. E entender que você pode gerar sua autonomia dentro do seu escopo, mas que você pode sim fazer links com outras áreas.
0: Eu conversei nessa manhã de terça-feira com a professora Paloma Araújo. Ela é enfermeira intensivista e emergencista, além de ser uma grande amiga nossa, docente do curso de enfermagem da Unicatólica do Rio Grande do Norte. Professora, gostei demais do nosso contato. Minha mãe é enfermeira, ela já aposentou-se. É Silvana Maria, os ouvintes bem conhecem ela aqui pelo nome. Ela já é aposentada, mas viveu uma vida totalmente entregue à enfermagem. Ela gosta muito da enfermagem. E esse contato com a senhora aqui, tê-la aqui, a enfermeira, inclusive vamos estender um abraço para a nossa coordenadora, a professora Lívia Helena.
1: Sim, com certeza.
0: Ela disse que, Helenildo, qualquer dia eu levo a proposta a Padre Charles para fazer um programa só nós dois. Abraço, professora Lívia. Muito obrigado, professora Paloma, obrigada pela sua presença. Fica aberto o convite para outros momentos que a senhora quiser participar conosco.
1: Bom, eu que agradeço, né, a confiança novamente em dizer que falar para a sociedade é muita responsabilidade, né? Então, a proposta da Unicatólica é essa: transferir conhecimento de forma séria, mas com muita ciência. E agradecer a confiança de vocês, né? Para mim é um prazer. Estou de portas abertas para estar aqui novamente. Falar sobre a enfermagem, para mim, é sempre muito satisfatório, porque a gente precisa entender socialmente que a enfermagem, ela é a ciência do cuidar, né? Não trabalha de forma empírica. E que já formamos os nossos alunos pensando nisso, que ele é um cientista e que ele pode mudar muitas vidas, né? A partir do seu conhecimento.
0: Muito obrigado. Vem aí o 7º Congresso Nacional de Ciência e Educação, o CONCEDE, por uma pedagogia da amizade, a poética do encontro como itinerário educativo, de 21 a 25 de setembro de 2026, na Unicatólica do RN. Para mais informações, entre em contato conosco no nosso WhatsApp 84-3318-7648, 84-3318-7648, ou através do nosso Instagram, Católica do RN, ou CONCEDE no Insta. Educação muda pessoas, pessoas transformam o mundo, nos diz Paulo Freire. Eu vou ficando por aqui e até a próxima oportunidade com mais dicas, curiosidades e informações da Unicatólica do Rio Grande do Norte. Até a próxima!
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4: A mulher que mudou o forró para sempre. Vamos saber um pouquinho da história de Eliane, a rainha do forró. No início dos anos 1990, Eliane revolucionou a música nordestina. Ela foi uma das primeiras a colocar teclados, bateria e baixo elétrico na batida do forró, misturando a tradição com o pop e a lambada. Foi em 1994 que ela lançou o disco com o mega hit Amor ou Paixão. O álbum Estrela Guia estourou em todo o Brasil, vendeu centenas de milhares de cópias e rendeu a Eliane um disco de ouro entregue em rede nacional. Ela ganhou esse título de rainha do forró não apenas pela voz marcante, mas por abrir as portas para o mercado de grandes bandas que vieram depois. Eliane provou que o forró romântico, liderado por mulheres, tinha força para lotar estádios. Eliane mudou a forma como as mulheres se vestiam no forró. Ela deixou de lado os trajes caipiras tradicionais e adotou um visual moderno e glamouroso para a época, usando figurinos brilhantes, ombreiras, maquiagem marcante e cabelos volumosos, inspirados no pop internacional dos anos 80 e 90. Por ter o sonho de infância de ser bailarina, ela introduziu coreografias complexas e dinâmicas em seus shows. Eliane não ficava parada no microfone. Ela dançava junto com o balé, criando um verdadeiro espetáculo visual que influencia até hoje as bandas de forró eletrônico que chegaram depois. Eu sou Aline Linhares e este é o Tempo Vivo, aqui na 105 FM.
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5: 6h52.
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0: Mais Mossoró! Bom dia! Terça-feira, 30 de junho de 2026. Está no ar a edição de número 1254 do Jornal Mais Mossoró. Com a apresentação de Fábio Oliveira. Prazo para pagamento da quarta parcela do IPTU se encerra nesta terça-feira. Obra de manutenção da estrada da comunidade Alagoinha segue recuperando trechos danificados pelas chuvas. Público aprova estruturas de todos os polos do Mossoró Cidade Junina 2026. Detalhes agora no Mais Mossoró. Mais Mossoró! A Prefeitura de Mossoró, através da Secretaria Municipal da Fazenda, Cefaz, lembra que o prazo para pagamento da quarta parcela do Imposto Predial e Territorial Urbano, IPTU, se encerra nesta terça-feira, dia 30. O contribuinte mossoroense tem a opção de efetuar o pagamento utilizando o cartão de crédito. O calendário de pagamento do IPTU prossegue até o mês de outubro, quando será cobrada a última parcela de 2026. Para quem optou pelo parcelamento no pagamento do IPTU, a quinta parcela vencerá no dia 31 de julho.
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0: A obra de manutenção da estrada de Alagoinha, zona rural de Mossoró, iniciada na quinta-feira passada, dia 25, segue com o objetivo de estruturar e melhorar o acesso da via. Realizada pela Prefeitura de Mossoró, através da Secretaria Municipal de Agricultura e Desenvolvimento Rural, a SEADRO, a iniciativa visa solucionar problemas de acesso à comunidade. Os problemas na estrada foram ocasionados pelas fortes chuvas que caíram neste ano e provocaram danos em diversas estradas vicinais de Mossoró. A SEADRO vem trabalhando de forma contínua para recuperar os acessos e assegurar melhores condições de tráfego para produtores rurais e moradores. A nova etapa de manutenção que está sendo realizada na comunidade Alagoinha representa mais um avanço nas ações de fortalecimento da infraestrutura rural do município, beneficiando produtores, trabalhadores e famílias que utilizam diariamente a malha viária da região.
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5: Pesquisa realizada pela Ouvidoria Geral do Município aponta que o público avaliou de forma positiva as estruturas dos polos do Mossoró Cidade Junina 2026. Os dados mostram que o público participante da pesquisa, em sua maioria, pontuou as estruturas do São João de Mossoró como excelente e boa. Na maioria das avaliações, o registro de aprovação atingiu e até superou os 90%. A Estação das Artes e o Polo Antônio Francisco bateram 90% de aprovação. Já a estrutura do Pingo da Meia-Dia obteve 92%. O Polo Cidadela obteve aprovação de 93,1% na avaliação popular, enquanto Chuva de Bala apresentou 93%. A estrutura do Polo Arraial do Povo Poeta Zé Lima, montado no Parque de Exposições Armando Boá, teve a maior avaliação do público, chegando a 97,5%. Ao longo de toda a programação do MCJ, foram realizadas 5.137 entrevistas, um número recorde que supera em mais de 70% a média das edições anteriores. Termina aqui mais uma edição do Mais Mossoró, com produção da Secretaria de Comunicação Social da Prefeitura Municipal de Mossoró. Siga nossas redes sociais e se mantenha informado. Um bom dia a todos e até amanhã, se Deus quiser.
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3: Alô, minha amiga, alô, meu amigo, bom dia, boas vibrações pra você. E aí, como é que você tá? Tudo bem? Tudo em paz? Graças a Deus, né? Bom, boas vibrações, hoje uma terça-feira, dia 30 de junho. Vamos à nossa mensagem do dia. A mensagem do dia no programa. Hoje é o último dia de junho. É um daqueles dias que nos convidam a olhar para trás e perceber que, apesar das dificuldades, Deus nos sustentou até aqui. Talvez nem tudo tenha acontecido como você planejou. Talvez alguns sonhos ainda estejam esperando o momento certo. Mas uma coisa é certa, você venceu todos os dias que pareciam impossíveis. Por isso, antes de pedir pelo mês que vai começar, agradeça pelo mês que está terminando. A gratidão fortalece a esperança, renova a fé e nos dá coragem para continuar. Que julho chegue trazendo novas oportunidades, saúde, paz, trabalho e muitas bênçãos. E que a gente nunca perca a capacidade de acreditar que o melhor de Deus ainda está por vir. Meu amigo, minha amiga, que Deus abençoe você, sua família e seu lar. E agradecendo a Ele, o milagre da vida, estamos começando mais um programa Na Boa de Mossoró.
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seu bom dia, senhoras e senhores. Está começando o clássico do rádio local. Vamos nessa. Vamos lá. Hoje, dia 30, está começando mais um programa Gilson Cardoso. Hoje é terça-feira, último dia do mês de junho. Daqui a algumas horas, meu amigo, daqui a algumas horas, estaremos abrindo um novo mês. Calma, calma, tá começando o dia. Um novo capítulo, mais uma oportunidade. Mas tá tudo bem. O mês de junho foi maravilhoso, tá sendo maravilhoso. E depois da grande vitória do Brasil na Copa do Mundo, a alegria continua. Agora é seguir em frente, porque a caminhada continua e a nossa seleção segue viva na busca pelo hexacampeonato. Já já vamos saber aqui quem ganhou, quem faturou Pix Prêmios aqui no nosso programa. Você acertou o placar ontem, mandou aqui pra gente. Então só dá bom dia pra mim lá na mesma mensagem que a gente já chega aqui, tá? Mas eu vou dar uma conferida aqui, se foram muitas mensagens, eu tenho que conferir. Aumenta o volume, gente, durante 3 horas. Eu sou a sua companhia em 105,1. A cada meia hora tem o 105 News. Já já tem as manchetes do dia, aquelas principais notícias do dia que você já fica sabendo no caminho pro trabalho, pra faculdade, a você no carro, em casa, no sítio, na fazenda, não importa. 105, essa é a melhor programação do FM local. Sabrina Carpen começando bem a nossa manhã com Menchais. Bom dia.

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0: Adel em 105,1 para começar bem a nossa terça-feira, dia 30, fechando o mês de junho. Adel, TVJ Quest e Sabrina Carter. Uma ótima terça-feira para você. Vamos às manchetes do dia agora, né? Vamos lá, já já. Ao longo do programa, aliás, eu vou trazer os ganhadores do nosso bolão, tá? É, tem aqui, ó, tem Pix. 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Tenda Restaurante aberto hoje, hein? Tá dando um almoço hoje aqui. Vamos ver quem ganhou o almoço do Tenda. Vai almoçar no Tenda hoje. 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Ah, e a Real Prev. Proteção Veicular Real Prev, meu amigo Hildo, já já a gente traz os ganhadores. Quem acertou o balão, você acertou? Deixa eu ver aqui, já tem gente falando comigo aqui, ó. Ah, um aqui, eu fui contemplado. É o seguinte, nós temos aqui o quê? Deixa eu ver aqui, 7, 1, 2, 3, 4, 5, 6, 7, 7 brindes, 7 prêmios, entre Pix e outros brindes aqui. Aí a gente vai ver quem, se tivermos mais de 7 acertadores, aí vai pro sorteio, tá bom? Se foi 7, a gente distribui aqui entre... De todo jeito a gente vai fazer o sorteio aqui, tá? Mas 2-1, acredito que tivemos mais. Eu tô conferindo aqui porque são muitas, foram muitas mensagens ao longo do programa ontem. Ah, tivemos um aqui que acertou, já mandou. Você que acertou, já pode falar comigo, inclusive, aqui no WhatsApp da rádio. Ó, eu acertei. Aí eu já vou anotando aqui seu nome para o sorteio, em caso que se precisar, né? Se tivermos mais de 7 acertadores no bolão 2-1 Brasil, Brasil. Bom, vamos às manchetes do dia. Vamos lá, então, gente. Trazendo as principais manchetes do dia. Ó, atenção, prazo para o pagamento da quarta parcela do IPTU se encerra nesta terça-feira, viu? É, Brasil derrota o Japão, vai às oitavas, vai pegar agora Costa do Marfim ou Noruega. Esse jogo acontece hoje, viu? Rapaz, a Alemanha tá fora da Copa, Holanda também tá fora. Ah, que coisa, hein? Ainda nas notícias do dia, será que nós vamos pegar o Haaland aí? É o loiro lá da Noruega? Hã? Ainda nas notícias do dia, a gente conferindo aqui. Deixa eu trazer as manchetes principais. Um foragido há 42 anos por uma tragédia com 19 mortes no Carnaval de Natal foi preso em Mato Grosso. É um dos principais assuntos da crônica policial, dos portais de notícias da capital, né? O INEP coloca Colégio Simples de Mossoró entre os 10 melhores do RN. Deixa eu ver ainda aqui nas manchetes do dia. Deixa eu trazer aqui. Vamos lá. Rapaz. Não tô conseguindo aqui. Vê se a gente consegue aqui as manchetes. A Câmara de Pau dos Ferros terá um concurso com salários de até R$ 4.500. Olha só que bacana. Boca da Noite registra redução de 58% das ocorrências em comparação ao ano passado. Visitante é preso ao tentar entrar com drogas na penitenciária de Alcaçuz. Tá aí então as principais manchetes da manhã. Gente, e o terremoto lá, né, da Venezuela. Cara, a gente tá acompanhando aí, tá? Tá acompanhando aí na imprensa, é muito triste, né? A Venezuela segue na corrida contra o tempo para achar sobreviventes no sexto dia de buscas. O país, gente, já registra 1.719 mortos, mais de 5 mil feridos. Gente, tem 50 mil pessoas desaparecidas depois do terremoto lá na Venezuela. Especialistas alertam que as chances de encontrar vítimas com vida diminuem a cada hora. Que loucura, uma tragédia, né, cara? Esse terremoto lá, os nossos vizinhos aqui da Venezuela, né, vizinhos do Brasil, falo, né? O governo do Brasil já se prontificou em ajudar. Muitas ajudas chegando aí do mundo todo aí. Governo brasileiro, de forma sensata aí, participando aí, colaborando também. É isso aí, é nessas horas que tem que ajudar. Aí sim, agora sim, é pra ajudar de verdade mesmo, né? Ó, hoje teremos Costa do Marfim, Noruega, às 14 horas, às 18 horas, França e Suécia, e às 22 horas, México e Equador. É, hoje é o que temos pra hoje de Copa do Mundo. A Copa tá uma maravilha, né? É, tá uma maravilha. Vamos nessa, gente. Tá começando a nossa manhã depois das manchetes do dia. Vamos juntos até as 10, te fazendo companhia em 105,1.
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0: Bom, minha gente, é o seguinte, na enquete do dia eu tô perguntando, opa, qual profissão você mais admira? Aquela profissão que você admira, mas você não teria coragem de exercer. Hã? Qual? Por exemplo, bombeiro, policial, médico, cirurgião, piloto de avião, astronauta, juiz, militar, socorrista, é, do SAMU, trabalhador em grandes alturas. Essa não, eu admiro, mas eu não teria coragem não, viu? É, altura sim, eu tenho muito medo, muito medo. E você, qual a sua opinião? Participa comigo no

0: O Paulinho falou o seguinte, que o Paulinho tá no Bom Pastor. Paulinho, um abraço pra você, cara. Obrigado pela audiência. Ele diz, piloto de avião, cara. Eu acho muito massa, mas eu não teria coragem. Ah, 981050105. A neta do Sítio São José, ela disse que admira muito o médico cirurgião, mas ela não teria coragem de dizer se é uma opção dessa. Ah, tá. Obrigado, neta, pela sua opinião. Participa de onde você estiver. Manda mensagem no WhatsApp 981050105. Se você quiser mandar no direct aí do nosso Instagram, Gilson Cardoso Real, pode mandar lá.
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6: São 7:26, uma ótima manhã para você. Alô, Lúcia, bom dia. Rosângela Freitas, no Alto da Conceição, também bom dia. Licênia, no Alto do Xerém, bom dia.

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2: São 7:30, 7:30, hora do 105 News, a notícia na medida certa. 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A Prefeitura de Mossoró, através da Secretaria Municipal da Fazenda, lembra que o prazo para o pagamento da quarta parcela do IPTU se encerra hoje, dia 30. O contribuinte mossoroense tem a opção de efetuar o pagamento utilizando o cartão de crédito. O calendário de pagamento do IPTU prossegue até o mês de outubro, quando será cobrada a última parcela do ano 26. Ainda nas notícias do dia, a Câmara Municipal de Paulo dos Ferros recebeu autorização para realizar um novo concurso público. O projeto de lei que autoriza a seleção foi aprovado pelos vereadores na semana passada, sancionado pela Prefeitura e publicado no Diário Oficial. O objetivo é preencher cargos efetivos no quadro de servidores da Casa Legislativa. Você que se liga em concurso, está aí. O concurso oferecerá vagas para candidatos com níveis médio e superior, com salários entre R$ 2.400 a R$ 4.500. Confira os jogos de hoje da Copa do Mundo. 14 horas, aqui teremos o adversário do Brasil, Costa do Marfim e Noruega. Quem você escolhe? Às 18 horas tem França e Suécia, e às 22 horas México e Equador. 105 News, a notícia que é na medida certa. 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

0: 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Quem de nós dois? A música do Gianluca, música italiana, regravada no Brasil por vários, né? Ana Carolina, José Augusto, entre outros aí. All the Hits to Sweet, pra você curtir a boa.
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0: Bom dia! Bom dia, bom dia. Já tô trazendo o primeiro ganhador de hoje aqui no nosso programa, tá? Você que participou comigo na enquete do dia ontem, colocou 2-1 no placar. Eu tô só captando aqui, buscando aqui os acertadores, porque foram muitas pessoas que mandaram mensagem aqui. Foi muita gente que mandou aqui, né? Que acertou, inclusive, né? Já tem Pix aqui, Pedras, Granitos e Mármore, Cine Mineração, Tenda Restaurante, Farmácias Betel, Almar, Restobar, Mossoró Autovidros, JJ Autopeças e Real Prev, tá bom? É isso aí. Alô, Douglas, Cidade Jardim, bom dia. O Douglas botou aqui, Gil, se eu acertei. Tá, Douglas, tudo bem, a gente só tá realizando sorteio aqui, porque nós tivemos mais de 10 ganhadores aqui, viu? Aliás, 10 acertadores no caso, né? Bom, mas na enquete do dia hoje, eu tô perguntando o seguinte, minha gente, a enquete do dia hoje tá boa, viu? É, muita gente já deixou mensagem aqui, inclusive, né? Sabe aquela profissão que você admira? Admira muito, mas não teria coragem de exercer? Que profissão é essa? Qual é essa profissão? O meu amigo Paulo do Santo Edelmiro falou o seguinte: quanto à enquete, eu jamais seria um médico cirurgião, ele diz aqui. Quer dizer, o cara admira, mas não teria coragem de ser um médico cirurgião. E aí, Luiz Ventura? Douglas, um abraço pra você. O Jordan, lá no Santa Delmira. Jordan, bom dia. Luzimar, bom dia. Eli Edson, bom dia. Licélia Dantas, bom dia.
2: Eu tô muito feliz.
0: Oi, bom dia.
2: Mais um passo pra nossa seleção.
0: Ah,
2: não
0: tá.
2: Não veio o placar, não, mas...
0: Aham.
2: Sonhei o Brasil ter ganhado pro Japão.
0: Você gostou?
2: Foi bom demais.
0: Tá bom então, Licélia, bom dia pra você. Amigo Gilson. Ah, é o Silvio. Silvio tá na Joaquim Nabuco, Alto da Conceição. Enfermeiros, uma profissão muito admirada. Precisa de muito amor e dedicação. Todavia, existem momentos nessa profissão que eu não encararia. O sofrimento humano e muitas das vezes parte o nosso coração. Não exerceria essa profissão. É o que disse aqui o Silvio Guedes. Quer dizer, mesmo admirando a profissão, ele não exerceria. E você? Fala comigo aqui no 98105-0105. Onde você estiver, manda aquela mensagem bacana aqui no nosso programa.

0: música boa, meu amigo, tem endereço.
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0: Nossa clínica e hora certa, 7h46.
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2: Bom, minha gente, vamos juntos aqui na 105, são 7h49. 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
2: Livraria Arte Saber com a gente. Que maravilha, né, gente? Ó, deixa eu mandar um abraço pro meu amigo Alberto. Alberto Contador. Alberto, um abraço pra você, cara. Tudo de bom. Ó, a enquete do dia hoje é a seguinte. Que profissão você admira, mas não teria coragem de exercê-la? Hã? Qual a sua opinião? O Alberto falou o seguinte, admiro demais quem trabalha nas alturas. Qualquer uma função que fosse para trabalhar suspenso do chão, eu não teria coragem. Eu também não, viu, Alberto? Um abraço para você, meu irmão. É Rita Paiva do Santa Delmira. Bom dia, Gilson. Profissão que admira é a do meu marido. Ele é ourives, né? Não tive coragem de aprender, mas orgulho da minha filha que está exercendo. É isso mesmo? Tá certo, amiga. Um abraço para você. Obrigado, Rita Paiva, com a gente. 105
6: 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Eu sou Padre Charles Lamartine, diretor do Colégio Diocesano Santa Luzia. Esse ginásio, que há 125 anos, educa tantas gerações de moçoroenses e norte-riograndenses. Estamos celebrando os nossos excelentes resultados no Enem 2025. Pelo 10º ano consecutivo, estamos no pódio entre os primeiros lugares no Enem em Mossoró, inclusive na última edição. 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Neste ano específico, estamos em 4º lugar entre as escolas de grande porte no nosso estado. No nosso caso, uma escola com mais de 100 alunos. Mais de 50 notas em redação acima de 900 e mais de 70 acima de 800. Um feito histórico inédito que precisa ser registrado. 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Por isso reafirmamos, educar para a vida, para o sentido pleno da existência, é a nossa maior conquista.

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1: Maravilha, então. Uma ótima manhã para você. Ligado aqui na 105. Até às 10 tem seu amigo Gilson Cardoso com você. Na enquete do dia, levando muita informação.

0: Bom dia, Gilson Cardoso, bom dia, ouvintes da FM 105 Santa Clara. Hoje, terça-feira, dia 30 de junho, chegamos ao final deste mês tão importante, desse mês tão alegre, cheio de tantas festividades. Vamos agora para a escuta do Santo Evangelho que a liturgia da igreja nos oferece no dia de hoje. Aleluia, aleluia, aleluia. No Senhor ponho a minha esperança, espero em sua palavra. Aleluia, aleluia, aleluia. O Senhor esteja convosco, Ele está no meio de nós. Proclamação do Evangelho de Jesus Cristo segundo Mateus. Glória a vós, Senhor. Jesus entrou na barca e seus discípulos o acompanharam. E eis que houve uma grande tempestade no mar, de modo que a barca estava sendo coberta pelas ondas. Jesus, porém, dormia. Os discípulos aproximaram-se e o acordaram, dizendo: Senhor, salva-nos, pois estamos perecendo. Jesus respondeu: Por que tendes tanto medo, homens fracos na fé? Então, levantando-se, ameaçou os ventos e o mar, e fez-se uma grande calmaria. Os homens ficaram admirados e diziam: Quem é este homem que até o vento e o mar lhe obedecem? Palavra da salvação, glória a vós, Senhor. Minhas irmãs e meus irmãos, para a nossa oração neste dia, peçamos ao Senhor a graça de sentir a presença dEle nas tempestades da nossa vida, nos mares revoltos que continuamente a gente se depara. Que tenhamos a certeza de que o Senhor está conosco, que possamos segurar em suas mãos e caminhar com fé, com serenidade, testemunhando a sua presença, o seu amor para com todos nós. Tenha um bom dia, até amanhã, se assim o Senhor nos permitir.
1: Muito obrigado, Padre Crisanto Borges. Está com a gente todos os dias aqui no programa, né? No Evangelho do Dia. Obrigado, Padre. Vamos às notícias agora do 105 News. A notícia na medida certa. 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E o jogo do Brasil pelas oitavas da Copa 2026 será contra Noruega ou Costa do Marfim. E a gente vai saber disso hoje. Essa partida acontece logo mais às 14 horas. Agora o que eu quero dizer é o seguinte: a turma do ponto facultativo vai ficar triste, né? Porque o jogo do Brasil vai acontecer, sabe quando? Domingo. Às 17 horas. Uma péssima notícia aí, né? A turma gosta, né? Um feriadozinho, jogo do Brasil e tal. Bom, mas o jogo será disputado às 5 da tarde do domingo. E a conta de luz em julho continuará com bandeira amarela. O consumidor seguirá pagando acréscimo de R$ 1,85 a cada 100 kWh. O período seco, segundo o ANEEL, justifica a medida, tá bom? Tá? Bom, gente, a polícia apreendeu 290 mil pés de maconha. Você não ouviu errado, vou repetir. A polícia apreendeu 290 mil pés de maconha. Foi no estado do Ceará. É uma produção da droga em escala industrial. Foi na cidade de Acopiara, que fica no sertão do Ceará. Que produção de maconha, gente. Demais aí. 200, rapaz, vou contar de novo. 290 mil pés, eu não li errado, é isso mesmo. 105 News, oferecimento RN Peças, Rebouças Supermercados e Mais Engenharia.
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2: 8:08.
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11: Minha gente, 8:11, olha, Chama Certa é a entrega de gás mais rápida da cidade. 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Alô, cidade de Baraúna, aí tem Chama Certa também, viu? Alô, meu amigo Sávio, em Baraúna. Turma da Chama Certa em Baraúna, aquele abraço pra vocês. Obrigado pelo carinho, pela audiência, hein? Tamo junto aí. Ó, e a enquete do dia. Sim, a nossa ouvinte, a ouvinte perguntou, o que é Orives aqui? É um profissional especializado em trabalhar metais preciosos, como ouro, prata, né? Por isso que a Rita falou aí que o marido dela é Orives, não é isso, Rita? Ou eu errei aqui? É isso mesmo. Ela disse, não tive coragem de aprender, mas minha filha conseguiu... mas o orgulho da minha filha que está exercendo essa profissão. Tá legal, ótimo. Hoje a enquete do dia é essa, ó. Qual a profissão que você mais admira, mas não teria coragem de exercer? Rosângela! Rosângela disse que a profissão que ela não teria coragem de exercer é a do esposo. Ele é agente... O meu nome, eu não consigo nem dizer o nome. Papiloscopista. Papiloscopista, certo? Vou ver aqui o que é também, viu? Empurrinho hoje aqui, viu? Solidade, você acertou o placar, Solidade. Já vou trazer o primeiro ganhador de hoje. Muita gente acertou, gente. Muita gente acertou o placar aqui.
2: Sabe por quê?
11: Cadê aqui? Fala.
2: Olha, a profissão que eu não exerceria nunca.
11: Nunca.
2: Assim, que eu nunca tenho coragem.
11: Baixa o volume do rádio, né?
2: Era uma médica. Então, coragem não, viu?
11: Eu não consegui entender. Você deixou o áudio muito alto aí, tá? O som. Grava de novo aí, Nevinha. Tá bom, amiga? Ficou ruim pra entender você aí, amiga.
12: Bom dia, Justador.
11: Oi.
12: Tem Rosa Liberdade. Gil, sobre a enquete, era ser policial.
11: Ah.
12: Acho linda aquela mulher de farda, mas não tinha coragem.
11: Não tinha coragem.
12: Aí quando fosse pra meter uns cocorotes, eu não sei. Pois estava acho lindo. Fique com Deus.
11: Netinho Lira, na Casa das Joias, é o esposo, seu esposo, Rita? Um abraço pra ele, Netinho Lira, Casa das Joias, ele é Orives, tá bom? Um abraço pra ele, tudo de bom. E aí, Nevinha, qual é a profissão mesmo?
13: Eu não teria coragem, meu amor, de ser médica.
11: Médica.
13: Ou enfermagem, essas coisas assim, não. E eu tenho a minha família quase toda médica e enfermagem, mas eu mesmo não tenho coragem, não.
11: Tá bom, obrigado. Obrigado, minha amiga Nevinha. Josimar Aquino aqui, pediu uma música. Rapaz, tem muita mensagem aqui, viu? Perito do ITEP. O Toninho Moura disse que não teria coragem, 16.

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1: Salve, salve! Terça-feira, 30 de junho, nós estamos juntos na Boa de Mossoró, com a melhor programação do FM. 105 FM. Com Eternal Flame, da novela Que Rei Sou Eu. Lembra dessa aqui? Que saudade, hein?

0: Nova, Sonho, Bengals, Eternal Flame, só musicão na 105, né? 105! Ah, gente, atenção, o Universal Parque do Brasil encerrou suas atividades ontem, né? Parabéns aí, obrigado, meu amigo Gils Peixoto, pela parceria. O Universal Parque do Brasil está presente de 20 homens para trabalhar nas montagens lá do parque, tá? É. Ontem teve o Jogo do Brasil, então, então hoje, quem quer trabalhar aí? Quem quer trabalhar, meu amigo? Tá aí, pegar essa aí? Ah, pegar ou largar? Corre lá na Cunha da Mota, ali vizinho aí, ser. A Universal Parque do Brasil presente de 20 homens para trabalhar. Corre lá, diga que ouviu aqui com a gente. Tá bom? Maravilha. Se você sabe de alguém que tá querendo trabalhar aí, ó, pegar um bico, como a gente chama, né? Corre lá no Universal Parque do Brasil, o maior parque do país. Ah, tá encerrou suas atividades ontem em Mossoró, temporada de Mossoró. E agora tá precisando de homens para trabalhar lá. É, desmontar o parque. Beleza, gente, vamos lá, é hora de sorteio aqui no programa. O primeiro Pix, muita gente acertou, muita gente, por isso que eu tô fazendo um sorteio aqui. A Clédina Leite Bezerra, do Santa Delmira, final do telefone 84, Clédina, manda o Pix aí, Clédina, manda assim pra mim, faz o Pix, Gilson. É, pedras, granitos e mármore, CN Mineração, dando um Pix aqui de R$105, mármores, granitos. É, alô, meu amigo que trabalha com marmoraria, você conhece já a CN Mineração? 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Então vai lá, cara. É, aquelas pedras pra você fazer um trabalho bacana aí. 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Então, Clédina Leite Bezerra ganhou. É, ela é do Santa Delmira. Olha aí outra aqui. Ah, é a vizinha dela que ganhou. No Abolição 4. Vizinha de bairro, eu digo. Valdênia Maria Faustino de Moraes, ela ganhou aqui um almoço. Valdênia, você vai almoçar no Tenda. Fala comigo aqui. Eu tô passando seu nome pro meu amigo Alderlan. Você escolhe o dia da semana que você quer ir almoçar no Tenda, restaurante Valdênia Maria Faustino de Moraes, Abolição 4, final do telefone 398839. Ela ganhou o almoço no Tenda. Só falar comigo aqui. Ah, tá certinho? Já já tem mais sorteio, você acertou? Então fica atento aí, já já tem Pix, tem mais Pix aqui no programa.
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2: 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Hoje, dia 30, cerca de 9,5 milhões de contribuintes recebem o maior lote de restituição do imposto de renda da história. Ao longo do dia, a Receita Federal pagará 16 bilhões de reais, com B, viu? 16 bilhões a 9.585.797 pessoas. O pagamento contempla o segundo lote da declaração do Imposto de Renda à Pessoa Física de 2026 e restituições residuais de anos anteriores. Ainda nas notícias do dia, o terremoto na Venezuela segue as informações. A Venezuela segue na corrida contra o tempo para achar sobreviventes no sexto dia de buscas. O país registrou já, gente, infelizmente, 1.719 mortos, mais de 5 mil feridos e cerca de 50 mil pessoas desaparecidas. Que coisa, hein? Jogo de hoje da Copa do Mundo, Costa do Marfim, Noruega. Aqui sai o adversário do Brasil para domingo, 5 da tarde. O jogo de hoje às 14 horas, viu? Costa do Marfim, Noruega. Às 18 horas tem França e Suécia, México e Equador às 22 horas. Ontem tivemos... o Brasil venceu. O Paraguai venceu a Alemanha nos pênaltis. Tchau, tchau, alemães. E os holandeses também foram embora. Perderam para o Marrocos nos pênaltis. 105 News, oferecimento Mais Engenharia, RN Peças e Rebouças Supermercados.

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1: Olá, bom dia, Gilson Cardoso e todos os ouvintes da FM 105. 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O que esperar do antes e do depois para aquelas pessoas que realizam implantes dentários? Gente, é algo transformador. A confiança que você passa a ter na realização de procedimentos através do implante dentário, eles são realmente incríveis. Há uma sensação natural, diária, a partir do acordar, a partir da sua relação social com seu companheiro, com a sua companheira, com seu namorado, com a sua alimentação em um restaurante, em um ambiente social de fala. Você que trabalha muito com o público, a segurança que você passa a ter ao falar com as pessoas, em ambientes sociais, em ambiente de trabalho, realmente é uma situação de resultados transformadores e que faz com que as pessoas mudem de vida, mudem de autoestima, e a transformação do antes e depois realmente é algo incrível. 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
4: 105 8:45.
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1: Maravilha, então, gente, já já tem mais dois contemplados com Pix daqueles que acertaram o placar ontem, 2-1 Brasil, tá bom? Fique atento aí, tá bom? Já saiu aqui pra, deixa eu ver aqui, as duas pessoas que ganharam. A Valdênia Maria Faustino de Moraes ganhou o almoço do Tenda Restaurante, tá? Só chega lá na recepção do Tenda e dizer, eu fui a ganhadora do programa Gilson Cardoso. A Clésina Leite Bezerra Santa Delmira aqui, é isso. Final do telefone 84. Eu tô, já peguei aqui com ela o Pix pra enviar, tá bom? 981050105, já já tem mais dois ganhadores. É, mais dois ganhadores aqui de Pix do programa do Bolão. E sexta-feira vai rolar Bolão de novo pra domingo jogo, certinho? E a enquete do dia hoje é a seguinte: qual aquela profissão que você admira, mas não teria coragem de exercê-la? Qual? Fala pra mim. Eu não seria enfermeira, diz a Melry. Valeu, Melry. Bom dia, minha amiga. Obrigado pela sua opinião, viu, Melry?
2: Jesus Carlos, que quem fala aí, eu sou o Manuel.
1: Oi, Yuka.
2: Tô escutando a música Hold Still.
1: Ah, tá.
2: Aí, disse, vou mandar uma mensagem pra ele. Tenha um bom dia.
1: Tá bom.
2: Deus te abençoe seu dia.
1: Obrigado, minha amiga. Obrigado, hein? Obrigado. O Edna. Edna acertou. E nós estamos sorteando aqui, viu, Edna? Já já vai pintar mais ganhadores aqui. Quem sabe você não entra aí. Alcivan Mendonça diz que... Abolição 4. Duas profissões que deixam muito adrenalina. Trabalhar em altura e espaço confinado. Hoje aos 60 não tenho mais coragem. É verdade, viu? É. Um abraço, meu amigo Alcivan. Muito obrigado pela participação. 981050105.
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2: Boa, gente, vamos lá, Eona, demais contemplados aqui no programa. Minha amiga Rosângela Freitas de Oliveira Nunes, Waldo Conceição. Ela acertou, viu, 2-1. Ela foi uma das acertadoras do placar, mas ela foi sorteada aqui. Ganhou um Pix, você manda seu Pix aí, viu, Rosângela? E ela falou aqui, o meu marido, na enquete, não teria coragem de exercer a profissão do meu marido, ele é papiloscopista. O papiloscopista, ele coleta impressões digitais em cenas de crime, ele compara digitais encontradas com banco de dados, ele identifica vítimas de acidentes ou desastres, né? Ele analisa impressões palmares ou plantares, das mãos ou dos pés, não é isso, minha amiga? Hein, Rosângela? Aí, Rosângela, do Alto da Conceição, ganhou um Pix, R$105 aqui. Ela ganhou um Pix das farmácias Betel. Tem farmácias Betel em toda Mossoró. É isso aí. E o outro Pix aqui do Almar Restobar, na Praia de Upanema, Maria Branca, saiu para o Gilberto Firmino Oliveira. Santo Antônio, Roberto Firmino Oliveira do Santo Antônio, acertou o placar também, ganhou R$105. Pix, manda Pix aí pra gente, tá bom? Vamos nessa, né? 98105-0105. Tamo junto aqui, gente. Até as 10. 105 FM. Você que acertou o placar, continua concorrendo. Não se preocupa, não. Já tem mais dois Pix aqui, tá? É. Sexta-feira é o bolão do programa Gilson Cardoso. É um sucesso, né? Agora tem Frejá. Amor pra recomeçar.

Alexandre Frejá. 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O governo do Rio Grande do Norte nomeou os 50 auditores fiscais aprovados no concurso público, que teve edital publicado em dezembro do ano passado e cuja as provas ocorreram em março deste ano. A lista dos candidatos foi publicada na edição desta terça-feira no Diário Oficial do Estado do Rio Grande do Norte. Ainda nas notícias do dia, terremotos na Venezuela, as informações, as últimas. A Venezuela segue na corrida contra o tempo para achar sobreviventes no sexto dia de buscas. O país registra 1.719 mortes, mais de 5 mil feridos e cerca de 50 mil desaparecidos. Especialistas alertam que as chances de encontrar vítimas com vida diminuem a cada hora. Confira os jogos de hoje da Copa do Mundo. O Brasil vai conhecer hoje o seu adversário. O próximo jogo do Brasil acontece domingo às 17 horas. Hoje, às 14 horas, jogam Costa do Marfim, Noruega. É aqui que sairá o adversário do Brasil próximo. Às 18 horas de hoje, teremos França e Suécia. E às 22 horas, México e Equador. 105 News, a notícia aqui é na medida certa. 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
6: 10597.
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0: 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Hoje na enquete do dia é o seguinte, e aí? Sabe aquela profissão que você admira, mas não teria coragem? Hã? Não teria coragem de dizer sim. Que profissão é essa? Qual é essa profissão? Fala aí pra mim, manda uma mensagem. Janis, um abraço. O quinto arraiá da tia Betinha é neste final de semana lá no Brisa Restaurante, não é isso? Maravilha, então, dado o recado. Eu pedi, bom dia, meu amigo.
1: Sobre a enquete, o senhor admira a profissão da polícia.
0: Da polícia.
1: Mas não teria coragem.
0: Não teria coragem.
1: Eles fazem o trabalho, a justiça vai lá e desmancha.
0: Tá certo.
1: Enxuga gelo.
0: Beleza, é verdade. Não é nem a justiça, são as leis, né? As leis elaboradas, sabe por quem? Pelos caras que a gente vota. Não é nem que a justiça, não é nem a questão do juiz, o promotor. Não, é a lei que favorece. E essas leis, elas são criadas, né, pelos nossos legítimos representantes. Aquele povo que a gente elege. É assim que a banda toca, viu? Eu pedi o...
2: Jesus, bom dia, meu irmão.
0: Ô, rapaz.
2: Profissão que eu não queria, pelo que eu entendi aí no inquérito aí, é trabalhar no ITEP, viu, cara? É porque sua moto lá, meu irmão, não dava pra mim, não.
0: Não dava,
2: né? Bota aí Top Gun, Domáveis, Berlim.
0: Tá certo.
2: Um abraço aí, tamo junto.
0: Tudo de bom, Mossoró, meu irmão. Obrigado, Sátaro. Gilson, a profissão que eu admiro muito e acho linda por cuidar e respeitar o próximo é o curso de enfermagem, mas não tenho coragem de jeito nenhum. Tiro o chapéu pra todos os enfermeiros. Leuda Alves, no bairro Boa Vista, é verdade, viu? É verdade, viu, Leuda? Um abraço pra você. Tudo de bom, minha amiga. Obrigado.
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0: Uma ótima manhã pra você, vamos juntos na rádio que só toca musicão. Qual é, hein?
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0: Salve, salve! Que é aniversário hoje, né? 30 de junho, ó, parabéns pra você, tá? Felicidades, muitos anos de vida. Papai do céu lhe abençoe muito. Bom dia, bom dia.

0: Ô Thiago, a Luana Lívia, do bairro Sumaré. Eles pediram o som da Rita Lee. Meu amigo Sátaro pediu o som do Berlim. Ainda teve Titãs, Epitáfio. Só na boa. Uma ótima manhã pra você. E aí, qual profissão você admira demais, mas não teria coragem de exercê-la? Qual? Fala pra mim aí. Na enquete do dia no nosso programa, tá valendo. Participa!
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0: Posto City, hora certa, 9:26.
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0: São 9:33 e hora do 105 News, a notícia na medida certa. Hoje, dia 30 de junho, vamos às notícias. 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O jogo do Brasil pelas oitavas da Copa 2026 contra Noruega, o Costa do Marfim, a gente vai conhecer hoje, né? Vai ser disputado domingo às 17 horas. Não gostou, né? Você queria o quê? Segunda, né? De preferência, 14h, né? Mas será domingo. Ah, notícia nada boa. Pontos infactativos, foi-se embora, viu? Não dá dessa vez. Olha, a partir de hoje fica vedado as emissoras de rádio e de televisão transmitir programa apresentado ou comentado por pré-candidato ou candidata. Fique atento ao calendário eleitoral, o pessoal que é candidato não pode apresentar programa. No nosso caso aqui. A polícia apreendeu 290 mil pés de maconha no município de Acopiara, no sertão do Ceará. É a maconha que não acaba mais aí, viu? Pelo amor de Deus. Ó, o Paraguai eliminou a Alemanha nos pênaltis e avançou às oitavas da Copa do Brasil. O Galazo, que não jogava nada no Vasco, ontem parecia que tava... Hã? Pelé tem encarnado nele, né? É um negócio de louco. Jogou demais o Galazo, viu? É. E a Holanda também deu adeus à Copa ontem, viu? E hoje, quem vai dar adeus? Era muito bom, né? Era muito bom que a França desse adeus hoje, mas é muito difícil. Bom, hoje tem Costa do Marfim, Noruega. Esse aqui vai ser um dos adversários do Brasil. Aí tem isso 14h. Aí às 18h tem França e Suécia. Ô Suécia, pronta. Aí tem às 22h México e Equador. Mais um sul-americano aí. Os sul-americanos estão fazendo bonito aí, viu? É. Tomara hoje que o Equador mande o México também para as cucunhas, né? Aí pelo menos o povo mexicano vai torcer pelo Brasil. 105 News, oferecimento Mais Engenharia, RN Peças e Rebolsas Supermercados.
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1: 9h44.
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8: Eu sou Padre Charles Lamartine, diretor do Colégio Diocesano Santa Luzia. Esse ginásio, que há 125 anos, educa tantas gerações de moçoroenses e norte-riograndenses. Estamos celebrando os nossos excelentes resultados no Enem 2025. Pelo 10º ano consecutivo, estamos no pódio entre os primeiros lugares no Enem em Mossoró, inclusive na última edição. Por 10 anos consecutivos, também somos a escola privada que mais aprova para universidades públicas. Neste ano específico, estamos em 4º lugar entre as escolas de grande porte no nosso estado. No nosso caso, uma escola com mais de 100 alunos. Mais de 50 notas em redação acima de 900 e mais de 70 acima de 800. 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
9: 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São 9 horas mais 51 minutos, minha gente. Vamos lá, os últimos ganhadores de hoje aqui das nossas promoções. Atenção aqui, cadê, rapaz? A Lúcia Dantas, do Boa Vista, final do telefone 52, acertou também, ganhou R$105. A João Batista Cunha, do Alto São Manuel, final do telefone 33. Alô, João Batista, esse pessoal, tô falando com eles aqui no Instagram, aliás, no WhatsApp já. E a Cláudia Viana Brito, do Planalto, ganhou. Vamos lá, os ganhadores, deixa eu passar a limpa aqui os ganhadores. Valdênia Maria Faustino, de Moraes, Abolição 4, né? Ela ganhou o quê? O almoço do Tenda. Aí Clédna Leite Bezerra ganhou o Pix. Rosângela Freitas, do Alto da Conceição, ganhou o Pix. Gilberto Firmino Oliveira Santo Antônio Pix. E aí os últimos agora, Lúcia Dantas, do Boa Vista, João Batista Cunha, do Alto São Manuel, e Cláudia Viana Brito, do Planalto. 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Farmácias Betel. Alô, Gilberto, Almar Restobar, meu amigo Aldeir, em Areia Branca, Mossoró Autovidros, meu amigo Luciano, JJ Autopeças, alô, Nildo, Real Prévia Proteção Veicular, essa turma colaborou com a gente no Bolão, sexta-feira tem mais. No Brasil.

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3: Maravilha! São 9h54, tô indo embora, gente. Ô, rapaz, é isso. Ele tá triste porque o jogo é domingo, né? Era pra ser segunda, porque dava um feriado aí. Harry Styles, pra fechar o programa, vem aí Jackson Lira, o painel 105. Você

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3: Na boa de Mossoró, agora 9:57.
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1: Epa! Bom dia, bom dia, bom dia! Bom dia, Mossoró, Rio Grande do Norte, Brasil, mundo! E aí, como é que você tá? Tudo bem? Tudo jóia? Tudo tranquilo? Espero que sim, a partir de agora tá no ar mais uma edição do nosso painel. Depois do brother Gilson Cardoso, agora já com o Jackson Lira, tem muita coisa boa pra rolar por aqui, beleza? Até meio-dia a gente se encontra!
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1: Maravilha, hein, gente? Esse é o nosso Painel 105. Essa é a boa de Mossoró, desejando a você uma ótima manhã, maravilhosa terça-feira, depois aí do resultado maravilhoso do Brasil contra o Japão na Copa do Mundo 2026. E que felicidade, né? O brasileiro amanhece hoje mais sorridente, mais feliz, com um sorriso estampado no rosto. Afinal de contas, foram momentos de tensão, mas que no final, momento de muita alegria para nós brasileiros, né? Então vamos rumo ao Hexa, eu ainda continuo confiando, esperando que o Brasil traga, assim, essa estrela a mais aí para a camisa do Brasil, né? Isso aí a gente fica feliz e com certeza compartilha com você aqui, tá bom? Você já mandou seu recadinho no 981050105. 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Que coisa boa, né, minha gente? Vamos fazer o seguinte, bora trazer aqui a participação, trazendo informações de esportes com meu brother Tony Silva. Bom dia, Tony!
2: Último dia do mês de junho, dia 30, dia bom para comemorar, porque foi na base do sufoco, mas o Brasil venceu de virada o Japão por 2-1, começou perdendo naquela falha, saída de bola do Danilo, depois Casimiro não deu o bote certo, e aí o Japão fez 1-0. Vamos para o segundo tempo com Endrick entrando no lugar do Lucas Paquetá, que saiu sentindo uma contusão muscular. Brasil foi pra cima e aí os jogadores resolveram jogar futebol. Destaque para o zagueiro Gabriel Magalhães e também o segundo volante Bruno Guimarães. Mas foi Casimiro que se recuperou e de cabeça deixou tudo igual. E logo depois Gabriel Martinelli entrou e ele fez o gol que deu a classificação à seleção brasileira para as oitavas de final. Bruno Guimarães foi um dos destaques da seleção neste jogo e ele fala da importância de Carlo Ancelotti no papo, no vestiário com jogadores da seleção brasileira.
3: A gente sabia que o Japão ia defender muito e eles fizeram isso o jogo todo, ainda mais depois de tomar um gol. A gente sabia que a gente ia ter que ter paciência. Acho que foi fundamental quando a gente foi pro vestiário, o Mister ajustou, mandou a gente colocar jogadores na área. Pra ser sincero, não tinha como entrar, os caras fechavam muito bem entre linhas, consegui achar o Martinelli muito bem ali no passe, e o Martin foi muito feliz. O Martin, pô, merece pra caraca isso aqui. Muita coisa pela frente, mas tô feliz demais de ser brasileiro.
2: É, e como eu falei agora há pouco, foi na base do sufoco, naquele sofrimento, que o Brasil terminou virando o jogo contra a seleção do Japão, evitou a prorrogação que poderia cansar o time. O técnico Carlo Ancelotti, na entrevista coletiva logo depois do jogo, falou do sofrimento, mandou o torcedor preparar o coração, porque esta Copa promete muito mais emoção.
4: O sofrimento é normal, não há nada novo, sobretudo no futebol moderno. Sofrimento é normal, como é normal o alívio. Estaba confiante porque el equipo estaba jugando, ¿no? Que el equipo jugó bien. Encontramos dificultad para la fuerza del rival, que es un equipo muy, muy respetable, muy bien organizado, muy peligroso, con jugadores fuertes en los duelos a nivel físico. Pero el equipo estaba en el campo, ¿no? Es un equipo perdido. No era un equipo perdido como la primera parte contra Marocco.
2: Bueno, ahora la selección brasileira que ya voltó para casa, yo digo así, para o hotel, onde está desde o início da competição, no The Ridge, que fica do lado do Columbia Park, terá um treino hoje. Está marcado para 12h, mas com aqueles jogadores que não atuaram o tempo todo, os outros só no regenerativo. Aí os jogadores ganham folga e amanhã, quarta-feira, a partir das 16h, no horário de Brasília, eles começam a preparação visando o próximo jogo da Copa do Mundo, que será no próximo domingo, às 17h, contra o vencedor de Costa do Marfim e Noruega, que vão se enfrentar hoje às 14h. Aí teremos oitavas de final, mais um jogo de mata-mata. Prepare o seu coração. Amanhã a gente tem um novo encontro marcado com você.
1: Valeu, Tony. Obrigado pelas informações. Como ele disse, amanhã ele volta aqui na Boa de Mossoró. Paralamas!

0: Banda Boa de Mossoró, Hit, Agora ou Jamais. Começamos muito bem esse primeiro bloco musical, desejando a você uma ótima manhã de terça-feira. Obrigado pela audiência, muito obrigado pela sintonia de sempre, tá bom, minha gente? Agora são 10 horas 23 minutos, intervalinho, eu volto na sequência, trazendo muito mais, em nome sempre do Atacadão, seu parceirão, Baratão das Ferramentas, também com a gente, Panelas Freitas e Universo AGV.
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2: 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Maravilha, gente. 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

0: Marquinhos Moura, estrela do céu.
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0: Maravilha, minha gente. Ó, agora 10 horas 32 minutos. Agradecendo a sua audiência aqui na Boa de Mossoró. Vamos fazer o seguinte: bora trazer as participações aqui. Minha amiga Luzimar Tomás Pereira tá ouvindo a gente lá no bairro Aeroporto 2. Obrigado pela audiência, tá, querida? Alô, meu amigo Tatu. Bom dia, garoto.
2: Bom dia, meu amigo Jackson Lira. Tatu na Brusca, que tá na Boa de Mossoró.
0: Valeu, Tatu. Abraço pra você. Obrigado pela audiência. Outro fanzaço aqui da 105, meu amigo Sátaro, bom dia.
3: E aí, muito bom dia, meu amigão Jackson Lira, aqui na
0: Fala,
3: escuta,
0: garoto.
3: Belezinha?
0: Beleza.
3: Olá, música boa pra gente aí, meu irmão, um abraço, aí tamo junto aí na Voz do Mossoró.
0: Valeu, meu irmão, um abraço pra você, obrigado pela audiência. Minha amiga Zida Alves, lá no bairro Boa Vista, também acompanhando a gente, muito obrigado pela audiência, viu, Zida?
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0: O Mossoró Cidade Junina 2026 tem estrutura aprovada por 90% do público, assim diz a prefeitura. Segundo a Prefeitura de Mossoró, o Mossoró Cidade Junina 2026 superou as edições anteriores com recordes de 5.137 entrevistas que apontaram aí aprovação estrutural superior a 90% em seus 22 dias de festa. O levantamento oficial detalha que a antecipação na montagem dos polos garantiu maior segurança, resultado em 92% de aceitação no Pingo da Meia-Dia, 93,1% na Cidadela e um índice máximo de 97,5% no Arraiá do Povo.
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0: Vanessa da Mata, as palavras. Essa aqui foi da novela Morde a Sopra de 2011. Agora são 10 horas 41 minutos. 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
0: Na boa de Mossoró, 10h42.
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1: Maravilha, minha gente, esse é o nosso Painel 105, essa é a boa de Mossoró, desejando a você aí uma ótima manhã de terça-feira, terçou por aqui, né? Vamos lá, deixa eu trazer aqui as participações, minha amiga Soledade, lá do Bela Vista, bom dia, Jackson, passando para desejar uma ótima terça, valeu, Soledade, obrigado pela audiência, tá bom, querida? Alô, Isabel Cristina, bom dia!
2: Bom dia, Jackson
1: Lira. Oi, minha amiga.
2: Bom dia a todos, a 105, a boa de Mossoró.
1: Certo.
2: Que essa terça-feira seja uma terça-feira abençoada.
1: Maravilhosa pra nós, né?
2: Pra nós todos.
1: Isso.
2: E hoje nós estamos contentes, né? Com a vitória do nosso
1: Verdade,
2: Brasil.
1: Verdade, viu, amiga?
2: Deus nos dê saúde, nos dê paz. E coloca a música de Joana pra mim, amanhã talvez.
1: Muito bem, certinho. Valeu, minha amiga. Abraço pra você, obrigado pela audiência. Meu amigo Eliedson, lá em Helicadeiras, obrigado pela audiência também. Minha amiga Alguinete, bom dia, Alguinete.
3: Oi, Jacques Leira, bom dia, tudo
1: Oi,
3: bem?
1: Oi, minha amiga.
3: Aqui é o Alguinete no Planalto 13 de maio. Gostaria de ouvir a música Ainda Bem, Marisa Monte. Ofereceu meu esposo Luiz, vai pra Nilda Barro, Rosengross, que tem Nogueira. Vai pra Noêmia, Zilmar, vai pra você e todos que estão sintonizados na 105 FM, a boa de Mossoró.
1: Valeu, minha amiga. Abraço. Obrigado pela audiência de sempre, tá bom?
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1: Muito bem, gente. Hoje, 364 vagas, ou seja, 364 oportunidades aí para você ingressar no mercado de trabalho. Entre elas, eu tenho 16 vagas para técnico de emergência, uma vaga para auxiliar de padaria, uma vaga para padeiro, uma vaga para auxiliar de confeitaria, uma vaga para técnico operacional, uma vaga para merchandising, uma vaga para pintor e uma vaga para lavador de autos. Todas essas vagas disponíveis no site prefeituradeMossoró.com.br. Vai na aba Painel de Empregos e faz o seu cadastro. Agora tem Bruno Miraz.

0: O Jorginho me agarra.
1: Na boa de Mossoró, agora 11 horas pontualmente, virando aqui para nossa segunda hora de programa, desejando a você uma ótima, maravilhosa terça-feira. Obrigado pela audiência de sempre, tá, minha gente? Seja sempre bem-vindo aqui, ó, na boa, na número 1 em qualidade musical.
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1: Na boa de Mossoró, 11 horas.
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0: 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Muito bem, gente, a Unicatólica do Rio Grande do Norte está com as inscrições abertas para o novo curso de Engenharia de Software, uma graduação pensada para atender as novas demandas do mercado de tecnologia e formar profissionais aptos para atuar em um cenário cada vez mais digital, inovador e conectado à inteligência artificial. No início aí, já do segundo semestre, tá, de 2026, o curso chega como um importante marco para a educação superior da região, sendo o único curso 100% presencial no Oeste Potiguar e um dos poucos do Rio Grande do Norte com a proposta formativa voltada à integração entre desenvolvimento de software, inovação e tecnologias emergentes. As inscrições para o semestre 26.2 já estão abertas nos 3318-7648 ou www.unicatolicadorn.com.br. 105 FM.
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1: Maravilha, hein, gente? Esse é o nosso Painel 105. Essa é a boa de Mossoró, desejando a você uma ótima manhã. Obrigado pela audiência de sempre, tá, minha gente? Vamos fazer o seguinte, bora trazer a participação do pessoal. Tá mandando mensagens no 98105-0105. Minha amiga Maria Lúcia, bairro Boa Vista, obrigado pela audiência, tá, minha amiga? Sempre ouvindo. É, disse o seguinte, bom dia, Jackson Lira, não estou sempre interagindo, mas estou todos os dias, sempre ligadinha na boa de Mossoró. Valeu, minha amiga, obrigado pela audiência, tá? Bom demais ter você aqui também. Vamos fazer o seguinte, agora tem informações aqui na boa.
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1: O Departamento de Fiscalização de Trânsito e Transporte da Secretaria Municipal de Segurança Pública, Defesa Civil, Mobilidade Urbana e Trânsito realizou ontem, segunda-feira, dia 29, mais uma edição da Operação Sopro Zero. A ação ocorreu após o jogo da Seleção Brasileira e teve como objetivo fiscalizar e conscientizar os condutores sobre os riscos de dirigir após o consumo de álcool. As abordagens aconteceram na Avenida Rio Branco, nas proximidades do antigo fórum, no centro da cidade. Ao todo, foram realizados 190 testes de etilômetro. A operação resultou em 6 autos de infração por recusa ao teste do bafômetro e no recolhimento ali de um veículo, né? Nenhum motorista foi flagrado dirigindo sob efeito de álcool. Não houve prisão por embriaguez ao volante e nenhum acidente foi registrado durante a fiscalização.
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0: Papas da língua, olhos verdes, aqui na boa de Mossoró. Agora são 11 horas 20 minutos. Intervalinho, eu volto na sequência trazendo muito mais, tá bom? Fechado assim, minha gente. Bom dia, bom dia. Sai daí não, é um pelar e outro cá.
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0: Na boa de Mossoró, 11h21.
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0: Na Boa de Mossoró, agora 11 horas 38 minutos. Intervalinho, eu volto na sequência trazendo muito mais. Bom dia, bom dia! Faz o seguinte, sai daí não. 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
2: Na boa de Mossoró, 11:38.
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0: Muito bem, gente. Ó, o Colégio Diocesano Santa Luzia reafirma o seu compromisso histórico com a excelência educacional, celebrando conquistas que refletem consistência, qualidade e tradição. Há 125 anos, formando gerações, a escola consolida uma trajetória marcada por resultados concretos e expressivos. 10º ano consecutivo no pódio dos primeiros lugares do Enem, tá? Com mais de 100 alunos por edição. 4ª maior média do Enem no estado entre as escolas de grande porte. 10 vezes a escola particular da cidade com mais aprovações no Sisu. Melhor média geral simples do Enem é em 2025 em Mossoró, entre alunos da terceira série. Destaque estadual entre das 10 maiores médias de matemáticas do Enem. Mais de 50 notas de 900, né? Acima de 900 na redação do Enem 2025. 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Olha aí que coisa boa. 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Quando a excelência alcança muitos, o resultado vale ainda mais.
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1: O governo do Rio Grande do Norte nomeou 191 profissionais de saúde concursados para o hospital em Natal e também São José do Mipimbu, alcançando aí um total de 2.559 convocados no último certame da CESAP. A medida visa abrir 10 novos leitos neonatais e implantar também um serviço de cuidados intensivos na Grande Natal. No entanto, nenhum dos novos servidores foi destinado à região oeste do estado, que permanece sem reforço no quadro funcional, apesar de enfrentar uma crônica carência na rede pública de saúde.
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0: Maria Gadu, Lanterna dos Afogados.
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0: Foi a nossa penúltima de hoje. Agradecendo a sua audiência, obrigado pela sintonia de sempre. A gente se encontra amanhã. Valeu, Gorete do Ó, minha amiga Nevinha lá no Santo Antônio, minha amiga Araci lá no bairro Bom Jardim, toda a turma aí que mandou mensagens, minha amiga Sandra Maria lá no Alto de São Manuel. Gente, obrigado, viu? Muito obrigado. Na sequência tem Flash 105 e Fábio Oliveira. 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A gente se encontra amanhã aqui numa quarta feira pra lá de maravilhosa. Pense sempre positivo, pensamento positivo, abre qualquer porta. Cheiro no coração, ó. Fui!

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2: A mulher que mudou o forró para sempre. Vamos saber um pouquinho da história de Eliane, a rainha do forró. No início dos anos 1990, Eliane revolucionou a música nordestina. Ela foi uma das primeiras a colocar teclados, bateria e baixo elétrico na batida do forró, misturando a tradição com o pop e a lambada. Foi em 1994 que ela lançou o disco com o mega hit Amor ou Paixão. O álbum Estrela Guia estourou em todo o Brasil, vendeu centenas de milhares de cópias e rendeu a Eliane um disco de ouro entregue em rede nacional. Ela ganhou esse título de Rainha do Forró não apenas pela voz marcante, mas por abrir as portas para o mercado de grandes bandas que vieram depois. Eliane provou que o forró romântico, liderado por mulheres, tinha força para lotar estádios. Eliane mudou a forma como as mulheres se vestiam no forró. Ela deixou de lado os trajes caipiras tradicionais e adotou um visual moderno e glamouroso para a época, usando figurinos brilhantes, ombreiras, maquiagem marcante e cabelos volumosos, inspirados no pop internacional dos anos 80 e 90. Por ter o sonho de infância de ser bailarina, ela introduziu coreografias complexas e dinâmicas em seus shows. Eliane não ficava parada no microfone, ela dançava junto com o balé, criando um verdadeiro espetáculo visual que influencia até hoje as bandas de forró eletrônico que chegaram depois. Eu sou Aline Linhares e este é o Tempo Vivo, aqui na 105 FM.
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3: 11:57.
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1: Na 105, meio-dia, pontualmente. Estamos começando mais uma edição do Flash 105. 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Para você participar do nosso Flash, o nosso zap é o 981050105. Manda tua mensagem, pede tua música, o teu alô. A gente vai fazer ter o maior prazer de registrar sua passagem por aqui, tá bom? A produção e apresentação é de Fábio Oliveira. Hoje, mais um dia, graças a Deus, terça-feira, dia 30 de junho de 2026. O nosso Flash 105 já está no ar e eu não vim ao mundo a passeio. Eu vim para comunicar.
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1: A vida é uma troca de energias. Não podemos oferecer um oceano a quem só nos dá um copo de água. Cultive a reciprocidade e compartilhe com quem valoriza sua profundidade.
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1: A gente começa o Flash ao som do Led Zeppelin. Stairway to Heaven.

E assim começamos nosso Flash 65 ao som de Human League. Human, 1987. Alphaville com Big Japan, 1985. De 91, Early Morning de A-ha. E ainda Led Zeppelin, Stairway to Heaven. Stairway to Heaven, música legal, super bonita, gostosa, que a gente não ouvia há muito tempo, né? Mas aqui você ouve sim. O som da 105 são viagens e viagens através dos anos, das décadas. E com músicas que a gente cantou um dia e ainda canta. Outras a gente nem lembrava mais, mas de repente dá um start aí na memória e a gente se transporta. Muito legal. Vamos pro intervalo, a gente volta já, mas antes abraçando aqui o Evanilson da IC Tornearia, o Jorge Cabeludo, Manuel Edgar, Luiz Ventura, Luzimar Tomás, Araci, Isabel Cristina, todo mundo com a gente. Obrigado, beijos e queijos, turma maravilhosa. O Flash está só começando.

0: 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Não demora, a gente volta já.
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2: 105, meio-dia e 22.
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0: No som da 105, a lixa aqui com Get on Fire. Pro Jean Pintor ouvindo a gente, né? Vince Nelly, Aeroporto 2. O amigo Billy Grant também, motorista por aplicativo em nossa sintonia. Tem um som do Scorpions aqui na boa.
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Você ouviu na dose dupla do Flash 105, Scorpion Still Loving You, de 84, e o Wind of Change, de 91. Teve ainda lixo aqui nesse bloco com Get on Fire. A gente vai pro intervalo e volta rápido. Na sequência tem para você o nosso teletema, no último bloco do Flash de hoje. Ainda abraçando aqui a Rosângela do BH, Alex nos Pereiros, Lindomar Batista, tudo bem nas Barrocas com a gente, Guma da Ilha também, Jorge tá em Areia Branca e o Zé Rosa também lá sempre, né, interpretando as músicas, dublando as músicas que rolam no Flash 105. Valeu, Zé Rosa, abraço para você, meu querido. Jorge também, Helena Oliveira no Valfredo Gugel, Zé Maria conosco também e Francisca Dantas no BH. A gente volta já.

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3: 105, meio-dia e 41.
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3: De volta com Flash, abraçando o Edson Nova Betânia, conosco também nessa tarde gostosa de terça-feira. Estamos juntos até uma da tarde no Flash. Daqui a pouquinho, de 1 às 2, tem Estúdio 105. Vamos juntos e agora tem teletema pra você. São duas musiquinhas. A música primeira é da novela Que Rei Sou Eu, de 1988, Bengals, Eternal Flame. Na sequência da novela Perigosas Peruas, de 92, tem The Far, com All Together Now. Para você, uma ótima tarde, o nosso Flash vai de vento em popa e a gente junto tocando só as melhores do passado de presente para você.
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0: Na 105 é bom demais, meio-dia 52 agora. Você curtindo o Flash na melhor.
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0: Na faixa bônus do Flash 75, Bryan Adams com Please Forgive Me, 1993. Teve F.R. David com Words. Legal essa música. Bee Gees, Tragedy. The Farm com All Together Now. Eternal Flame do Bengals. Final de mais um Flash 105. Ficando por aqui, a gente volta amanhã com Flash ao meio-dia, na produção e apresentação de Fábio Oliveira. Abraçando aqui Helena Oliveira, Valfredo Gel, Zida Alves, Boa Vista, Grande Sátaro, Lennon dos Pereiros, Eli Edson, Nova Betânia, Zé Maria, Alex também, Guma da Ilha, Rosângela, no BH, Lindomar Batista, Jorge, Areia Branca, todo mundo, hein? Que bom, né? Vim Sinério também, Jean Pintor, a turma da IC Tornearia, Evanilson, Companhia Limitada, Jorge Cabeludo, Manuel Edgar, Luiz Ventura, Oi Isabel, tudo bom? Araci, Luz e Mato Mais, show de bola. A gente volta depois do intervalo com o Estúdio 105.
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0: 105 e 7.
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1: Show de bola. Continuo eu contigo, você comigo na 105. Fábio Oliveira. Porque não vim ao mundo a passeio, gente. Eu vim para comunicar. Tem certeza disso? Que bom estar com você, continuar contigo, porque você vem comigo desde o meio-dia no Flash 105. Aí você tem bom gosto, hein? Você continua na Boa de Mossoró ouvindo músicas de qualidade. Músicas que massageiam a alma e os tímpanos. Estamos juntos desde o meio-dia, continuaremos até as 2 da tarde, porque aí depois chega a Bárbara Tavares com a Estação 105 e na sequência às 4 horas, Léo Júnior e o MPB na 105. É a tarde mais gostosa do FM. Nosso estúdio já está no ar e eu não vim ao mundo a passeio, eu vim para comunicar.
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1: Vamos começar o nosso estúdio ao som de Vanessa da Mata e João Gomes. Comentários a respeito de John. A 105 é bom demais. 1 e 10.

0: 105 a boa, tocando Zé Cabaleiro, Price Tag. Boa tarde, Helena Oliveira. Boa tarde, Leonildo, em a sua turma da Terra dos Poetas. Aqui toca muito mais sucesso.
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Começamos assim o nosso estúdio. Lulu Santos, Tempos Modernos, Zé Cabaleiro, Price Tag, Vanessa da Mata e João Gomes comentaram a respeito de John. Nosso estúdio está só começando.

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3: 105:21.
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0: 105 a boa, tocando Pet Shop Boys em dose dupla. Always on my mind, Estúdio Domino Dancing.
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0: Depois da dose dupla de Pet Shop Boys, tem Paralamas. Óculos.
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1: 105, 1:39.
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5: Estamos de volta já para o último bloco do estúdio. Daqui a pouquinho tem Bárbara Tavares do Estação 105. A sequência musical continua. Alto astral para você, músicas de qualidade durante toda a tarde. Aliás, durante toda a programação da 105. De manhã com o Gilson Cardoso, com o Jackson Lira, comigo, com a Bárbara, com o Léo Júnior. Com os nossos programas noturnos, na madrugada também te fazendo companhia. Tudo no padrão 105 FM de qualidade, hein? Você só ouve musicão, nada de musiquinha. Vamos mostrar a tema? A primeira novela Louco Amor 1983 New Edition com Candy Girl. Na sequência, Champagne 83 também. Hit, Casanova. As últimas do estúdio começam a pintar agora, na boa.
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Final de mais um estúdio, gente. Obrigado pela audiência, pelo carinho. Foi pra conta mais uma edição do Estúdio 105. Valeu. Foi bom pra você? Vamos repetir então amanhã. 1 da tarde, a gente se reencontra aqui nesse mesmo bate-horário, mesmo bate-canal. Mais cedo, meio-dia, tem Flash 105. Na sequência, Bárbara Tavares e o Estação 105. Beijo a todos. Relaxa.

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3: 1:57.
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0: São 2 horas pontualmente agora. Uma ótima tarde para você, ouvinte da Rádio 105. Seja sempre muito bem-vindo. Estamos juntos no ar a partir de agora, trazendo para você mais uma edição do nosso Estação 105. Esse nosso encontro aqui nas tardes da Boa de Mossoró, trazendo boa música para você. Eu sou Bárbara Tavares e te faço companhia. Agradecendo desde já a você que acompanha a nossa sintonia, você que ouve o nosso programa, seja através das ondas do rádio, através da internet, você que está em casa ouvindo a gente, daí nesse momento pós-almoço, tirou aquela soneca, está acordando agora, vai fazer aquele cafezinho para despertar. Quem está ouvindo o nosso programa, trabalhando, na luta e na labuta, sempre ligado com a gente. E claro, quem nos dá aquela carona amiga todas as tardes, essa audiência rotativa maravilhosa que a gente adora, com essa companhia sua, você motorista. Obrigada pelo carinho da sua sintonia. E claro, a turma da internet que ouve a gente em qualquer lugar do mundo, tem o nosso site fm105mossoró.com.br, tem o aplicativo Radiosnet, que você pode estar baixando no celular, ou também a sua Alexa. Então não tem desculpa para não acompanhar o nosso programa, para não curtir o som da 105. É muito fácil. E aproveita, manda mensagem pra gente para participar, interagir, falar de onde você tá ouvindo o nosso programa e, claro, pedir também sua música, mandar alô pra turma. 981050105. 981050105, DDD 84. Mande sua mensagem de qualquer lugar do mundo, acompanhe a nossa programação, a rádio que toca pra você as melhores músicas e os melhores estilos. Na 105 é bom demais. Vamos juntos até as 4 horas.
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São 2h14. Que primeira sequência, né? Massa. O som de Roberta Campos, Minha Felicidade. Paula Fernandes pra você. E teve Rick Valen, sei lá. Agora quero aqui mandar um abraço pra essa turma que tá comigo, acompanhando o nosso programa, ligadinho aqui na Boa de Mossoró. Minha amiga Araci, que já tá aqui junto conosco nessa tarde, mandando música aí pra turma, né? O José Erivan, o Gurgel Júnior, turma lá em Grossos, no Alagamar, acompanhando sempre a gente. Beijo grande, viu, Araci? Obrigada pelo carinho da audiência. José Erivan também tá por aqui, confirmando a sintonia. Mandar um abraço, minha amiga Ana Duarte, ligada com a gente, confirmando sempre a nossa sintonia aqui no Som da Boa de Mossoró. A Rosa no Liberdade 1, meu amigo Gurgel Júnior no Abolição 1 e a Vânia lá no Santo Antônio. Um beijo, Vânia, Sarinha, obrigada sempre pela sintonia e pela audiência com a gente aqui na Boa de Mossoró. São 2h15, continue mandando sua mensagem, 98105-0105.

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1: São 2h20.
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Caetano Veloso, desde que o samba é samba. São 2h37 agora. Você que está acompanhando o nosso programa, está ligado conosco. Agradecendo sempre a você, ouvinte, que acompanha a nossa programação aqui no Som da Boa de Mossoró. Como é bom ter você ligado com a gente aqui nas tardes da FM 105. Mande sua mensagem no 981050105. Quero agradecer o carinho da audiência, turma boa que acompanha sempre a gente, e mandar um abraço aqui para o meu amigo, a turma lá em Açu, que está ouvindo o nosso programa. O Leonildo está por lá, ligado com a gente, curtindo a programação e claro, sempre acompanhando a gente. Obrigada, Leonildo, pela sua audiência. A turma em Açu, sempre trabalhando e curtindo a nossa programação. Deus abençoe. Quem também está conosco nessa tarde, ouvindo a programação, é o Gilvan Silva no Santa Delmira, o Emílio e a turma da Lisboa Móveis. Também meu amigo Raimundo Oliveira está em casa no Santa Delmira, escutando a nossa programação. O Júlio César está com a gente, tá dividindo aí, né, o som do rádio e vendo o jogo. É isso aí, Júlio César. É um equilíbrio, é tudo. Um abraço, meu amigo. Obrigada pela sua companhia e pela audiência com a gente aqui na Boa de Mossoró. A turma lá no Eli Edson, lá em Eli Cadeiras, né? O Eli Edson, a Daniela e toda a turma Nova Betânia acompanhando o nosso programa. O George em Areia Branca, meu amigo Canindé Medeiros, na CL Bike Service no Planalto. Turma boa que não desliga e acompanha sempre a gente aqui na 105.

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2: São 2h43.
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demais, o Sondar Supply, aqui no Som da Boa de Mossoró. Agradecendo o carinho da audiência, quero mandar um abraço à turma da EIC Tornearia. Meu amigo Evanilson Nascimento e o brother estão ligados com a gente, trabalhando e acompanhando a programação da 105, né? Trabalhando e no embalo das boas músicas que a gente toca aqui na nossa programação. Quero agradecer também meu amigo Sueldo Pintor, o Sueleno Pintor, o Galego da Camisa Vermelha, o Alex Pedreiro, o Urso Branco e o Marculino, essa turma boa que acompanha a gente sempre aqui nas tardes no som da Rádio 105 FM. Obrigada a vocês pelo carinho da audiência e pela sintonia aqui na Boa de Mossoró. Também com a gente, minha querida Dona Gorete, seu esposo Duó, estão ligados conosco, acompanhando a programação lá no 320. Um grande abraço, obrigada pela companhia aqui no som da 105 FM. E a gente continua juntinhos até as 4 horas, tocando música que você gosta de ouvir, que rola aqui.

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1: São 3:02.
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São 3:07, o som do Biafra, Rua Ramalhete, às 3:07, aqui no som da Boa de Mossoró. Agradecendo o carinho da audiência, a turma que está conosco todas as tardes. Lá nos Pereiros, meu amigo Alex está acompanhando a gente, também abraçar os mecânicos, né? O meu amigo Lennon, o Alex e os mecânicos Deda, Jaquean, Jô, Miguel, Zirão, Deon, o Bosco e o Vanvan do Posto de Lavagem, o Luiz, operador de retroescavadeira, o Denison, motorista da Benel, turma boa que tá na sintonia junto com a gente sempre. Um grande abraço para vocês. Quero também agradecer o carinho da sintonia, meu amigo Jorge Cabeludo, ligado conosco, ouvindo sempre a nossa programação, acompanhando aqui o som na Boa de Mossoró. Também com a gente, a Adriana Maria, tá ligada conosco aqui no som da 105, todas as tardes, na sintonia do nosso programa. Beijo grande. Agradecer também, mandar um grande abraço, minha querida Adi Canário, tá ouvindo o nosso programa lá no bairro Rincão e acompanhando sempre aqui a gente. Obrigada, Adi, pela sua companhia, pela sintonia aqui no som da Boa de Mossoró. São 3:08. Continue mandando sua mensagem, 981050105. E você que tá ligado com a gente, seja sempre bem-vindo, independente de você tá aí na sua casa, no seu trabalho, transitando pela cidade, no trânsito, mas acompanhando sempre a nossa programação.

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1: São 3:21.
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mais o som de Luan e Vanessa. 4 semanas de amor. Mandar um abraço pra minha amiga Janete, no condomínio Jardins do Planalto. Tá ouvindo nosso programa com a sua neta Sara Plícia. Tá ligada com a gente, abraçando aí a turma que tá ouvindo nosso programa lá nos Paredões, a Juraci, a Jurandi. Também lá no Abolição 4, Dona Dudu e seu João. Um abraço, obrigada pela sintonia sempre com a gente aqui na Boa de Mossoró. Você que tá ligado conosco, ouvindo a programação da 105 FM, seja sempre muito bem-vindo. Quero mandar um abraço para minha amiga Nerialba Cesário e toda a turma que tá ouvindo a gente lá na Crisane Floricultura. Um beijo enorme, uma ótima tarde. Obrigada pela companhia sempre conosco aqui na Boa de Mossoró. São 3h35.

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3: São 3h38.
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boa de Mossoró, são 3h49. Final do nosso programa. Quero agradecer o carinho da sua audiência, sua sintonia. Você, ouvinte, que acompanhou o nosso programa nessa tarde, ficou ligado com a gente, curtiu as músicas. Obrigada pelo carinho da sua companhia. Como é bom ter você junto conosco aqui no Som da 105. Na sequência, tem o programa MPB na 105 com Léo Júnior. Eu tô entrando de férias, hein? A gente só se reencontra agora no dia 16 de julho. Serão duas semaninhas para dar uma respirada, tomar um fôlego e retornar aí com muita garra, muita alegria, muita energia positiva para estar com você, ouvinte, todas as tardes aqui no Som da Boa de Mossoró. Obrigada pelo carinho sempre. Um grande abraço e até a volta. Para encerrar, tem o som do Eagles, Hotel Califórnia. Beijo, beijo, beijo e até a volta, se Deus quiser.

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2: 105 FM, 3:57 em Mossoró.
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1: Assim, de alto astral e de bem com a vida, a gente inicia o Música Popular Brasileira na Rádio 105 e na cidade mais bonita do Brasil, pontualmente 4 da tarde. E aí, tá tudo bem com você? Eu espero que sim e já imagino que esteja. Afinal de contas, você já está na sintonia da Boa de Mossoró. Estava tendo uma tarde muito agradável com a minha amiga Bárbara Tavares no Estação 105. E a partir de agora, dando continuidade ao padrão 105 de ser com uma tonalidade diferente, pintamos assim de verde e amarelo a nossa tarde. Está no ar o Música Popular Brasileira, é o seu tradicional fim de tarde no som da boa aqui na 105 FM. Eu sou Léo Júnior e a partir de agora até as 6 da tarde ficaremos juntos ao lado, claro, dos grandes nomes da música do nosso Brasil Tupiniquim, do nosso verde e amarelo que ontem passou pelo Japão e a expectativa é que para o próximo domingo a fé e a esperança está renovada. Ganharemos assim esse campeonato mundial. E você interage comigo pelo 98105-0105. Eu sou Léo Júnior, você pelo Dial ou pelo fm105mossoró.com.br é convidado a fazer a festa da música popular brasileira aqui no som da Rádio 105 FM. 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Boa tarde, 105. Venha comigo que o som brasileiro na Boa de Mossoró começa a partir de agora.
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Na 105 é bom demais, você está ouvindo Djavan e a música Oceano e ainda ouviu Zé Ramalho, Avo Rai e começamos muito bem com Vanessa da Mata, Ainda Bem. Pois é, bom saber que tem você aí do outro lado ouvindo a 105, ainda bem que a 105 existe.

0: 105 é bom demais. O Jorge Versilo deixando a nossa tarde assim, feliz da vida. A música Homem-Aranha e você ainda ouviu Marisa Monte. De mais ninguém. Boa tarde, 105. Adriano Rocha, Arthur Isidro estão no centro da cidade, fazendo o que há de melhor. Ouvir a 105 FM e, claro, trabalhando, né? Uma ótima tarde pra vocês, meus amigos. Um forte abraço.
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0: 105 FM, em Mossoró, 4:24.
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2: A Noruega venceu a Costa do Marfim por 2-1. O jogo, que teve início no horário de Brasília às 2 da tarde, em Dallas, nos Estados Unidos, e se classificou para as oitavas de final da Copa do Mundo. A seleção norueguesa agora enfrentará o Brasil. Os gols da vitória foram marcados por Nusa no primeiro tempo e Haaland

0: No segundo, Diallo chegou a empatar na etapa final, mas o gigante do Manchester City apareceu nos últimos minutos para garantir a vitória nórdica. A seleção norueguesa agora tem mais um desafio especial, enfrentar o Brasil, né? No próximo domingo, às 5 da tarde, o horário de Brasília, em Nova Jersey. O retrospecto não é favorável para a seleção brasileira. A Noruega é o único país que enfrentou o Brasil mais de duas vezes e nunca perdeu. Foram 4 partidas entre as seleções, com 2 empates e 2 vitórias norueguesas. Esse confronto valerá mais uma etapa na Copa do Mundo e claro que a torcida para o Brasil será soberana.
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0: Rádio 105, Nando Reis, Roberta Sá e ainda A Cor do Som. Helena Oliveira está no Valfredo Gurgel, sempre em nossa sintonia. Alô, Gilvan Silva, Santa Delmira, um abraço para o Sátaro e o meu amigo Jorge Cabeludo.
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1: 105 FM, 4:41.
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2: Rádio 105, agora em Mossoró, 4h48. Pelo 98105-0105, você pede o seu artista preferido da música popular brasileira. 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E quem já dividiu um abraço foi a Araci, que está lá no Bom Jardim, acabou de passar um bom café e está ouvindo a melhor rádio de Mossoró. E também no melhor fim de tarde do rádio, aqui na boa. Dona Araci, um forte abraço, viu? Obrigado pelo carinho. E quem também está comigo é a Jéssica. Está em João Pessoa, na Praia do Bessa, ouvindo pelo fm105mossoró.com.br. A Janaína e o Matheus estão no bairro Redenção. A Larissa e a Cristina, bairro Nova Betânia, também na sintonia. Pediu música e claro que vai ouvir. Tá chegando o grande nome, o nosso grande astro da MPB, Belchior, com a música Velha Roupa Colorida. Boa tarde, 105!

0: Na 105 é bom demais, Chico Buarque, Olhos nos Olhos, Rita Lee, José Belchior, Velha Roupa Colorida, Vanusa, Manhãs de Setembro, no oferecimento de Supermercado Mais Fácil. Daqui a pouco a gente volta. Alô, Amanda, Abolição 2, um forte abraço.
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0: A gente volta já.
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2: A mulher que mudou o forró para sempre. Vamos saber um pouquinho da história de Eliane, a rainha do forró. No início dos anos 1990, Eliane revolucionou a música nordestina. Ela foi uma das primeiras a colocar teclados, bateria e baixo elétrico na batida do forró, misturando a tradição com o pop e a lambada. Foi em 1994 que ela lançou o disco com o mega hit Amor ou Paixão. O álbum Estrela Guia estourou em todo o Brasil, vendeu centenas de milhares de cópias e rendeu a Eliane um disco de ouro entregue em rede nacional. Ela ganhou esse título de Rainha do Forró não apenas pela voz marcante, mas por abrir as portas para o mercado de grandes bandas que vieram depois. Eliane provou que o forró romântico, liderado por mulheres, tinha força para lotar estádios. Eliane mudou a forma como as mulheres se vestiam no forró. Ela deixou de lado os trajes caipiras tradicionais e adotou um visual moderno e glamouroso para a época, usando figurinos brilhantes, ombreiras, maquiagem marcante e cabelos volumosos, inspirados no pop internacional dos anos 80 e 90. Por ter o sonho de infância de ser bailarina, ela introduziu coreografias complexas e dinâmicas em seus shows. Eliane não ficava parada no microfone. Ela dançava junto com o balé, criando um verdadeiro espetáculo visual que influencia até hoje as bandas de forró eletrônico que chegaram depois. Eu sou Aline Linhares e este é o Tempo Vivo, aqui na 105 FM.
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3: Rádio 105, em Mossoró, 5 e 3.
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2: O Departamento de Fiscalização de Trânsito e Transportes, DFTT, de Mossoró, realizou ontem mais uma edição da Operação Sopro Zero. A ação aconteceu após o jogo da seleção brasileira e teve como objetivo fiscalizar e conscientizar os condutores sobre os riscos de dirigir após o consumo do álcool. As abordagens aconteceram na Avenida Rio Branco, nas proximidades do antigo Fórum, no centro de Mossoró. Ao todo, foram realizados 190 testes do etilômetro. A operação resultou em 6 autos de infração por recusa ao teste e no recolhimento de um veículo. Nenhum motorista foi flagrado dirigindo sob o efeito de álcool e não houve prisão por embriaguez ao volante, assim como não houve registro de nenhum sinistro de trânsito durante a fiscalização. Segundo o DFTT, a Operação Sopro Zero integra as ações permanentes de fiscalização voltadas à segurança viária, com foco na prevenção de acidentes e na conscientização dos condutores.
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0: na 105 é bom demais. Você ouviu Marina Lima, Pessoa, Fagner e Nara Leão. Ainda ouviu o Ivo Pessoa e o Moraes Moreira, aqui no MPB na 105, que tem um oferecimento de supermercado mais fácil. 105. Alô, Rosanete, Abolição 4, um abraço.
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0: Rádio 105, em Mossoró, 5h20.
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0: 5 FM, Jorge Versilo, Djavan, final feliz, deixando a sua tarde também feliz da vida. Você ainda ouviu Maria Bethânia, Gostoso Demais, Ednardo e a música Carneiro. É o MPB na 105, você está na boa de Mossoró.
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0: 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Alô, Eli Edson, Nova Betânia, Rosanete, Abolição 4 e Josimar Aquino, Belo Horizonte.

0: 105 é bom demais, Gal Costa, faltando um pedaço. Letícia está em Nova Parnamirim pelo FM 105 Mossoró.com.br. 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Temos mais 30 minutos de música boa, 20 minutinhos, aqui na 105 FM. A gente volta daqui a pouco. 105 FM.
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0: Até. Não demora, a gente volta já.
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2: Rádio 105, agora em Mossoró, 5h42.
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3: Na frequência de quem pensa, agora 5h52. O Música Popular Brasileira na 105 vai chegando ao fim. Amanhã, você novamente aqui na sintonia da Boa de Mossoró. 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Com as bênçãos de Santa Clara e Padre Sátiro Cavalcante Dantas, vou ficando por aqui. A gente se vê na Boa de Mossoró. Um beijo no coração, gente. Léo Júnior vai ficando por aqui. A gente se vê.

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Olá, meu irmão, minha irmã. Graça e paz para você e sua família. No Evangelho da liturgia de hoje, Jesus é confrontado pelos sumos sacerdotes, pois querem saber a origem da sua autoridade. Jesus ensina e age com um poder que lhe é próprio, enquanto seus opositores, cegos pelo orgulho e pelo medo, se recusam a reconhecê-lo. Invoquemos a luz do Espírito Santo para que abra as nossas mentes e corações ao acolhimento da palavra do Senhor. Ó Espírito Santo, tu que habitas, tu que falas, rezas e ages em mim, abra-me à palavra, que a minha mente e o meu coração sejam o terreno bom onde a semente da palavra possa germinar, crescer e frutificar, para que a minha vida seja transformada. Amém. Hoje, 30 de junho, a liturgia nos oferece o Evangelho de Mateus, capítulo 8, versículos 23 a 27. Tão logo Jesus subiu no barco, seus discípulos o seguiram. Eis que houve uma grande agitação no mar, de modo que o barco desaparecia por entre as ondas. Entretanto, Jesus dormia. Tendo-se aproximado, eles o acordaram, dizendo: Senhor, salva-nos, estamos perecendo. Ele lhes disse: Por que sois medrosos, gente de fé pequena? Então, tendo-se levantado, repreendeu os ventos e o mar, e houve grande calmaria. Os homens se perguntavam admirados: Quem é este que até os ventos e o mar lhe obedecem? Jesus está na barca e a barca está em meio ao mar bravio. Surgem tempestades e agitações. Jesus está adormecido no coração da igreja, como se estivesse morto. Os discípulos das comunidades de Mateus, nos anos 80, quando o Evangelho foi escrito, não percebem a presença do ressuscitado. O mar é símbolo do perigo do retorno ao caos. Representa as forças rebeldes, é um lugar misterioso e morada dos monstros. A súplica da igreja é o apelo ao próprio nome de Jesus: Senhor, salva-nos. Jesus intervém, revelando o medo dos discípulos e a falta de fé. Ele se apresenta como aquele que tem o poder sobre a criação, dominador dos elementos cósmicos, repreende os ventos e tudo volta à calmaria. O medo paralisa, bloqueia. A confiança faz a igreja avançar. Jesus tem autoridade sobre as tempestades da vida. O problema é que, às vezes, ele está adormecido dentro de nós. Não é fácil quando somos atingidos por uma doença, desemprego, pobreza e morte. Mas a crise deve ser vivida com um olhar pascal. Jesus ressuscitado vence o caos, o medo, as tempestades. Fomos batizados nele, participamos de sua ressurreição. Tendo-se aproximado, eles o acordaram, dizendo: Senhor, salva-nos, estamos perecendo. Jesus lhes disse: Por que sois medrosos, gente de fé pequena? O Senhor nos convida a sermos praticantes da palavra.
Neste momento, vamos dispor o nosso coração para a vivência de Sua palavra.

Jesus está sempre pronto para acalmar as tempestades de nossas vidas. E não são poucas as tempestades e provações que enfrentamos. Jesus está conosco nesta barca que se chama vida e nos convida a confiar, a superar o medo e a falta de fé, mesmo quando ele parece dormir. A tempestade nos mostra que não somos autossuficientes, que sozinhos afundamos. Por isso, devemos convidar Jesus a embarcar em nossas vidas. Com ele a bordo, não naufragamos, porque esta é a força de Deus: transformar em bem tudo o que nos acontece, inclusive as coisas que aparentemente parecem negativas. Hoje, leia com calma e tranquilidade esta passagem do Evangelho de Jesus no barco com os discípulos e pergunte-se como é a sua fé. Ela é somente forte e robusta quando tudo vai bem na vida? E quando as coisas complicam? Quando nada parece dar certo? Permanecemos confiantes na ação do Senhor? Peçamos a Jesus para que venha em nosso socorro e nos liberte da vivência de uma fé pequena e fraca. Senhor, Tu és a nossa luz e paz. Nós queremos permanecer firmes em Tua palavra, pois somente ela é a barca segura, capaz de nos orientar e nos libertar das tempestades da vida. Acalma, Jesus, as tempestades que estão tirando a paz, os medos que nos paralisam e as preocupações que nos afligem. Aumentai e fortalecei em nós o dom da fé. E quando estivermos confusos, temerosos, aflitos e desesperados, quando julgarmos tudo perdido, acendei em nossos corações a chama da confiança e da fé. Louvado seja o nome do Senhor, hoje e sempre. Amém. 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

0: Nossa saudação fraterna de paz e bem a todos que acompanham na tradicional Hora do Ângelus o programa Reflexão, idealizado pelo padre Sátiro Cavalcante Dantas, sob a coordenação geral do padre Charles Lamartine, com a participação das irmãs Clarissas, do Mosteiro Fraternidade São Francisco de Assis e de vários agentes da Pastoral Diocesana. Estamos reunidos para celebrar a solenidade dos apóstolos Pedro e Paulo. De diferentes modos, os dois se deixaram moldar pelo Divino Mestre, selando com o martírio em Roma seu testemunho de fé e de amor ao Senhor. Nesta semana iniciada pelo Dia do Papa, rezemos de modo especial pelo Bispo de Roma, sucessor dos apóstolos. Confiantes de que o Senhor fortalece sempre a sua igreja no testemunho e no anúncio do Evangelho da Salvação, apresentemos ao Senhor a nossa oração inicial. Ó Deus, que hoje nos concedeis a santa alegria de festejar os apóstolos São Pedro e São Paulo, dai à vossa igreja seguir em tudo os ensinamentos destes apóstolos que nos deram os fundamentos da fé. Por nosso Senhor Jesus Cristo, vosso Filho, que é Deus e convosco vive e reina na unidade do Espírito Santo, por todos os séculos dos séculos. Amém.
1: O anjo do Senhor anunciou a Maria, e ela concebeu do Espírito Santo. Ave Maria, cheia de graça, o Senhor é convosco. Bendita sois vós entre as mulheres, bendito é o fruto do vosso ventre, Jesus. Santa Maria, Mãe de Deus, rogai por nós, pecadores, agora e na hora de nossa morte. Amém. Eis aqui a serva do Senhor, faça-se em mim segundo a vossa palavra. Ave Maria, cheia de graça, o Senhor é convosco. Bendita sois vós entre as mulheres. Bendito é o fruto do vosso ventre, Jesus. Santa Maria, Mãe de Deus, rogai por nós, pecadores, agora e na hora de nossa morte. Amém. E o Verbo divino se fez carne e habitou no meio de nós. Ave Maria, cheia de graça, o Senhor é convosco. Bendita sois vós entre as mulheres. Bendito é o fruto do vosso ventre, Jesus. Santa Maria, Mãe de Deus, rogai por nós, pecadores, agora e na hora de nossa morte. Amém. Rogai por nós, Santa Mãe de Deus, para que sejamos dignos das promessas de Cristo. Oremos. Infundi, Senhor, como vos pedimos, a vossa graça em nossas almas, para que nós, que pela anunciação do anjo, viemos ao conhecimento da encarnação de Jesus Cristo, vosso Filho. Por sua paixão e morte, sejamos conduzidas à glória da ressurreição. Por nosso Senhor Jesus Cristo, vosso Filho, na unidade do Espírito Santo. Amém.
2: Queridos irmãos e irmãs, boa noite. Nossa cordial saudação pelas ondas da FM Educativa Santa Clara, a FM de Padre Sátiro, a nossa FM 105. Queremos acolher a todos vocês, desejar paz e bem. Hoje, na primeira e segunda parte do nosso programa Reflexão, nos ajuda o querido Padre Francisco Isaías. Seja muito bem-vindo, Padre Isaías.
3: Queridos ouvintes, é com alegria que nós iniciamos a mais um programa Reflexão, aqui nas ondas da FM 105. Esta semana nós celebramos a solenidade de São Pedro e São Paulo. A igreja reúne todos os fiéis em torno das colunas da fé cristã. Homens de profundidade diferentes em sua história, personalidade e missão, mas unidos pelo mesmo encontro transformador com Jesus Cristo. Pedro, o pescador da Galileia, chamado a ser pescador de homens. E Paulo, o antigo perseguidor dos cristãos, convertido em ardoso anunciador do Evangelho entre as nações. Testemunham a que a graça de Deus é capaz de renovar toda a existência e fazer de pessoas comuns instrumentos extraordinários da salvação. Ambos selaram sua fidelidade com o martírio, tornando-se exemplos perenes de amor a Cristo e de decisão à sua igreja. Celebrar Pedro e Paulo no mesmo dia é também celebrar a unidade na diversidade, uma marca essencial da Igreja desde os seus princípios. Embora tenham vivido momentos de divergências e possuíssem sensibilidades diferentes, jamais perderam de vista o essencial, Jesus Cristo, e o anúncio do seu reino. A comunidade cristã aprende com eles que a comunhão não exige uniformidade, mas nasce da fidelidade ao Evangelho, do diálogo e da abertura à ação do Espírito Santo que conduz a Igreja em todos os tempos. As leituras desta solenidade iluminam a missão da Igreja. No Evangelho, a profissão de fé de Pedro, "Tu és o Cristo, Filho de Deus vivo", torna-se o fundamento sobre o qual Cristo edifica a sua Igreja, confiando-lhe a missão de guardar, interpretar e anunciar a boa nova da salvação. Na primeira leitura, contemplaremos Deus sustentando Pedro em meio à perseguição, revelando que nunca abandona aquele que se dedica ao Evangelho e ao serviço da Igreja. Quando chegamos na segunda leitura, encontraremos o emocionante testemunho de Paulo, que ao final de sua vida contempla com serenidade o caminho percorrido, certo de que combateu o bom combate e permaneceu firme na missão recebida. Também hoje somos convidados a renovar nossa adesão a Cristo e a assumir com Pedro e Paulo a responsabilidade de sermos discípulos missionários. Em um mundo marcado por tantos desafios, a Igreja continua sendo chamada a anunciar a esperança do Evangelho, permanecendo firme na fé, aberto à ação do Espírito Santo e comprometidos com a construção do Reino de Deus. Que o exemplo destes grandes apóstolos fortaleça nossa comunhão e nos inspire a viver uma fé corajosa, missionária e perseverante, colocando sempre Jesus Cristo ao centro de nossa vida, de nossa missão. Queridos ouvintes, a primeira leitura nos vem do livro dos Atos dos Apóstolos, capítulo 12, versículos de 1 a 11. Naqueles dias, o rei Herodes prendeu alguns membros da Igreja para torturá-los. Mandou matar a espada Tiago, irmão de João. E vendo que isso agradava aos judeus, mandou também prender Pedro. Eram os dias dos pães ázimos. Depois de prender Pedro, Herodes colocou-o na prisão, guardado por 4 grupos de soldados, com 4 soldados cada um. Herodes tinha a intenção de apresentá-lo ao povo depois da festa da Páscoa. Enquanto Pedro era mantido na prisão, a Igreja rezava continuamente a Deus por ele. Herodes estava para apresentá-lo. Naquela mesma noite, Pedro dormia entre os dois soldados, preso por 2 correntes, e os guardas vigiavam a porta da prisão. Eis que apareceu o anjo do Senhor, e uma luz iluminou a cela. O anjo tocou o ombro de Pedro, acordou-o e disse: "Levanta-te depressa." As correntes caíram das mãos. O anjo continuou: "Coloca o cinto e calça tuas sandálias." Pedro obedeceu e o anjo lhe disse: "Põe tua capa e vem comigo." Pedro acompanhou e não sabia que era realidade ou que estava acontecendo por meio do anjo, pois pensava que aquilo era uma visão. Depois de passarem pela primeira e segunda guarda, chegaram ao portão de ferro que dava para a cidade. O portão abriu-se sozinho. Então, eles saíram, caminharam para uma rua e logo depois o anjo o deixou. Pedro, então, caiu em si e disse: "Agora sei que, de fato, o Senhor enviou o seu anjo para me libertar do poder de Herodes e de tudo que o povo judeu esperava." Palavra da salvação do Senhor. Queridos ouvintes, esta primeira leitura nos apresenta um dos episódios mais marcantes do livro dos Atos dos Apóstolos: a prisão e a libertação milagrosa de Pedro. Como bem aponta o padre Francisco Cornélio, teólogo e biblista da nossa diocese, é preciso recordar que Atos não é um relato cronológico ou meramente histórico, mas antes uma obra de caráter teológico e catequético. Por meio de suas narrativas, Lucas busca afirmar que nenhuma força humana ou perseguição pode impedir a expansão da palavra de Deus e a realização de seu projeto libertador na história. O texto situa-se num contexto de intensa perseguição. O rei Herodes, Agripa I, para agradar às autoridades judaicas, prende e manda matar Tiago, e prende também Pedro, encarcerando no prédio no período dos pães ázimos, uma clara evocação da paixão de Jesus, ocorrida na mesma época. Como observa Padre Cornélio, essa correspondência litúrgica e narrativa sugere que a vida dos discípulos se configure a Cristo. Perseguição, sofrimento e entrega são realidades que acompanham os que seguem fielmente o Evangelho. Um elemento fundamental nesse relato é a oração comunitária. Enquanto Pedro estava preso, a igreja orava incessantemente a Deus por ele. Essa ênfase na oração revela, como ressalta Lucas em todo o seu evangelho e nos Atos, que a vida da igreja primitiva era marcada pela oração constante, que tornava força espiritual e fonte de esperança em meio às provações. A oração comunitária não apenas fortalece os vínculos fraternos, pois Pedro é libertado de modo milagroso sob o cuidado do anjo do Senhor. Expressão que, como destaca Padre Cornélio, designa a sua ação libertadora do próprio Deus na história. A narrativa da libertação de Pedro é rica em imagem e simbolismo. As correntes que se soltam, as portas que se abrem sozinhas, a vigilância noturna, o despertar do apóstolo. Todos esses elementos visam ensinar que Deus é o Senhor da história e que nenhum poder humano conseguiu impedir o avanço do seu reino. Por fim, a libertação de Pedro é uma mensagem de consolo e esperança para todos os discípulos missionários. É verdade que o sofrimento é uma realidade inerente à vida, mas Deus jamais nos abandona. A igreja primitiva orava incessantemente por Pedro, por isso nos interpela a reafirmar. Nossa comunidade são espaços de solidariedade e oração pelos que sofrem, pelos perseguidos e injustiçados. Temos feito a experiência de confiar nossa caminhada com nossas provações e riscos nas mãos de Deus, acreditando que Ele nunca decepciona quem nele confia? Assim, rezemos pelos nossos irmãos e irmãs que sofrem, especialmente aqueles que são vítimas da guerra, provocada pela desordem gananciosa de uns poucos. A segunda leitura nos vem da segunda carta de São Paulo a Timóteo. Assim nos fala o apóstolo: Caríssimo, quanto a mim, eu já estou para ser derramado como sacrifício. Aproxima-se o momento da minha partida. Combati o bom combate, completei a carreira, guardei a fé. Agora está reservada para mim a coroa da justiça, que o Senhor justo juiz me dará naquele dia, e não somente a mim, mas também a todos que esperam com amor e a sua manifestação gloriosa. Mas o Senhor esteve ao meu lado e me defendeu.

o sentimento, a experiência e a espiritualidade do apóstolo Paulo, especialmente nos momentos derradeiros de sua vida, já encerrado e encarcerado, consciente da proximidade do martírio. Paulo, com muita serenidade e convicção, faz uma releitura de sua trajetória missionária, utilizando imagens simbólicas do culto, do esporte e da vida militar. Ele resume sua experiência de discípulo e apóstolo de Cristo. Combati o bom combate, completei a corrida, guardei a fé. Com essas expressões, não são simples metáforas, mas testemunhos de quem viveu com intensidade, entrega e coragem o compromisso com que o Evangelho exige. Ao dizer que sua vida foi derramada em libação, Paulo associa sua existência à oferta cultual, transformando seu martírio iminente em sacrifício agradável a Deus. Outro elemento fundamental destacado por Padre Cornélio é a consciência de Paulo de que Deus esteve sempre ao seu lado. Mesmo diante dos perigos, abandonos e ameaças, ele afirma: "O Senhor esteve ao meu lado e me defendeu e me deu forças." Essa confiança é a mesma que deve marcar a caminhada de todos os cristãos, especialmente nos momentos de tribulação, quando tudo parece ruir ao nosso redor. A leitura se conclui com um hino de louvor a Deus, a Ele a glória pelos séculos dos séculos. Essa conclusão não é apenas um encerramento litúrgico, mas uma expressão da fé inabalável do apóstolo Paulo, que mesmo presente enfrentar a morte, celebra a certeza de que Deus continua conduzindo sua história e o receberá no reino dos céus. Tanto Paulo, nesta grande solenidade, recorremos aos santos padres da igreja, sobretudo a Santo Agostinho, bispo de Hipona, que em um de seus sermões nos fala sobre a vitória do martírio dos apóstolos Pedro e Paulo. Assim nos escreve Santo Agostinho: "Estes mártires viveram o que pregaram. O martírio dos santos apóstolos Pedro e Paulo consagrou para nós este dia. Não falamos de mártires desconhecidos. Sua voz ressoa e se espalha em toda a terra. Chega aos confins do mundo a sua palavra. Estes mártires viveram o que pregaram, seguiram a justiça, proclamaram a verdade, morreram pela verdade. São Pedro, o primeiro dos apóstolos, que amava Cristo ardentemente, mereceu escutar. Por isso eu te digo que tu és Pedro. Antes ele havia dito: tu és o Messias, o Filho do Deus vivo. E Cristo retorquiu: por isso eu te digo que tu és Pedro, e sobre esta pedra construirei a minha igreja. Sobre esta pedra construirei a fé que haverás de proclamar. Sobre a afirmação que fizestes: tu és o Messias, o Filho do Deus vivo, construirei a minha igreja. Porque tu és Pedro. Pedro vem de pedra. Não é pedra que vem de Pedro. Pedro vem de pedra, como cristão vem de Cristo." No mesmo sentido, também depois da ressurreição, o Senhor entregou a Pedro a responsabilidade de apacentar suas ovelhas. Não que dentre os outros discípulos só ele merecesse pastorear as ovelhas do Senhor, mas quando Cristo fala a um só, quer que deste modo insistir na unidade da igreja, e dirigiu-se a Pedro, de preferência aos outros, porque entre os apóstolos Pedro é o primeiro. Num só dia celebramos o martírio dos dois apóstolos. Na realidade, os dois eram como um só, embora tenham sido martirizados em dias diferentes, deram o mesmo testemunho. Pedro foi à frente, Paulo o seguiu. Celebramos o dia festivo consagrado para nós pelo sangue dos apóstolos. Amemo-nos a fé, a vida, os trabalhos, os sofrimentos, os testemunhos e as pregações destes dois apóstolos. O poema e oração que agora iremos meditar faz parte do livro da Liturgia das Horas, mais precisamente do Ofício das Leituras. É uma oração que marca as primeiras horas do dia, abrindo de forma solene e orante a celebração desta grande solenidade. Por meio destes versos, a Igreja dá início às celebrações de São Pedro e São Paulo, unindo-se a toda a comunidade cristã para louvar a Deus e recordar o testemunho dos santos. Celebramos.
A festa dos apóstolos alegra

todo o mundo, até os seus extremos com júbilo profundo. Louvamos Pedro e Paulo, por Cristo consagrados, colunas da igreja no sangue derramado. São duas oliveiras diante do Senhor, brilhantes candelabros de esplendor, fulgor. Do céu luzeiros claros desatam todo laço, de culpa abrindo aos santos de Deus eterno passo. Ao Pai louvor e glória, nos tempos sem fronteiras, império a vós, ó Filho, beleza verdadeira. Poder ao Santo Espírito, amor e sumo bem, louvores à Trindade nos séculos. Amém.

Amados ouvintes, chegamos à segunda parte do nosso programa, qual nós dedicamos às audiências do Santo Padre, o Papa Leão, às suas catequeses, dando continuidade a este itinerário que o Papa tem feito com toda a Igreja, dedicando-se a um estudo catequético, aos documentos do Concílio Vaticano II, sobretudo à Constituição Sacrosanto Concílio. E agora nós dedicamos um pouco ao mistério da Eucaristia. Assim nos escreveu o Santo Padre, o Papa Leão XIV. Estimados irmãos e irmãs, continuamos as catequeses sobre os documentos do Concílio Vaticano II, de modo particular a respeito da Constituição Sacrosanto Concílio, sobre a liturgia. Quando Santo Agostinho quer explicar o mistério do corpo de Cristo aos recém-batizados, retoma a passagem de São Paulo, que ouvimos: vós sois o corpo de Cristo, e cada um segundo a sua parte, os seus membros. E acrescenta: é o vosso mistério que recebeis, aquilo que sois. Respondeis: amém, e a vossa resposta é como vossa assinatura. Diz: corpo de Cristo, e vós respondeis: amém. Sede, pois, membros do corpo de Cristo, para que o vosso amém seja verdadeiro. Sede o que vedes e recebeis o que sois. Imediatamente depois de ter evocado a última ceia de Jesus, a Constituição sobre a liturgia fala da Eucaristia como estas conotações agostinianas. Para os cristãos, participar da mesa do Senhor significa realmente ser instruído pela palavra de Deus, alimentar-se à mesa do corpo do Senhor, dar graças a Deus. É recebendo-o na sua palavra e na Eucaristia que nos tornamos aquilo que recebemos, tornando-nos o corpo cuja cabeça é Cristo ressuscitado, sentado à direita do Pai, que nos prepara um lugar nos céus. Assim, a Eucaristia é sacramento do reino que vem, é o pão do caminho, que nos conduz rumo à pátria celestial, até o dia bem-aventurado, em que Deus for tudo em todos. A Assembleia Litúrgica oferece o sacrifício não só pelas mãos do sacerdote, mas justamente com ele. Nesta perspectiva, a Eucaristia é a forma do sacrifício espiritual dos cristãos. Enquanto caminho da união com Deus e da união recíproca, participando nela, eles aprendem a oferecer-se a si mesmos e dia após dia, por Cristo mediador, progredir na unidade com Deus entre si. Assim, incorporando-nos a Cristo, a Eucaristia ensina-nos a adotar o estilo de vida do próprio Senhor Jesus, marcado pela doação gratuita de si. Por isso, esta doação faz-se entrar na dinâmica da unidade, que oferece um poderoso antídoto contra os fermentos da divisão que minam o nosso mundo, as nossas comunidades, as nossas famílias, o nosso coração. Caríssimos, quando participamos na Eucaristia, somos convidados a ouvir a palavra de Deus e alimentar-nos à mesa do Senhor, onde Ele próprio se oferece ao Pai. Estas duas partes da missa, a liturgia da palavra e a liturgia eucarística, estão tão intimamente ligadas entre si que formam um só ato de culto. No que se refere à palavra, é preciso recordar que não se trata apenas de adquirir um conhecimento intelectual das Escrituras, mas de receber a palavra viva e eficaz, dirigida por Deus a todos e ao mesmo tempo a cada um. A palavra que nutre e alimenta com o pão eucarístico, levando-nos a passar da decadência do pecado para a vida nova em Cristo. A Eucaristia abre-nos a inteligência da Sagrada Escritura, assim como esta por vez ilumina e explica o mistério eucarístico. O Concílio Vaticano II pediu que se abrissem mais amplamente os tesouros da Bíblia, a fim de oferecer aos fiéis com maior abundância a mesma palavra de Deus. A reforma litúrgica traduz este pedido naquele tesouro que é o lecionário,
ou seja, o livro que reúne todas as leituras bíblicas para as celebrações litúrgicas. Esta amplitude inspirou-se na fonte mais pura da tradição viva, que une a fidelidade à tradição com a abertura a um progresso legítimo. O início do capítulo 2 da Constituição sobre a liturgia está repleto de referências ao grande rio da tradição, que vai desde os padres da Igreja até os nossos dias. Cito: o nosso Salvador instituiu na última ceia, na noite que foi entregue, o sacrifício eucarístico do seu corpo e do seu sangue, para perpetuar pelo decorrer dos séculos, até ele voltar, o sacrifício da cruz, confiando à Igreja, sua amada esposa, o memorial de sua morte e ressurreição, o sacramento de piedade, sinal de unidade, vínculo de caridade, banquete pascal em que se recebe Cristo. A alma se enche de grande graça e nos é concedido o penhor da glória futura. Caros irmãos e irmãs, bebamos com fé desta nascente de vida divina, deixando-nos transformar pelos mistérios que celebramos. Esta foi a audiência geral do Santo Padre, o Papa Leão XIV.

0: Evangelho. A perseverança na fé e a convicção em testemunhar Jesus, o Filho de Deus, habilitaram os apóstolos Pedro e Paulo a enfrentar as perseguições e vencer os desafios. No programa Reflexão, acolhamos a palavra que nos fortifica na missão. E a nossa convidada na solenidade de São Pedro e São Paulo é a irmã Rosineide Trajano Andrade, religiosa do Instituto das Irmãs Diocesanas do Divino Coração, atuando na coordenação do projeto da Casa da Esperança, uma casa de assistência a pessoas em situação de rua, e servindo nas pastorais da paróquia de Santa Luzia.
1: Evangelho de São Mateus, capítulo 16, versículos do 13 ao 19. O Senhor esteja conosco, Ele está no meio de nós. Proclamação do Evangelho de Jesus Cristo segundo Mateus. Glória a vós, Senhor. Naquele tempo, Jesus foi à região de Cesareia de Filipe e ali perguntou aos seus discípulos: quem dizer aos homens ser o Filho do Homem? Eles responderam: alguns dizem que é João Batista, outros que é Elias, outros ainda que é Jeremias ou algum dos profetas. Então Jesus perguntou: e vós, quem dizeis que eu sou? Simão Pedro respondeu: tu és o Messias, o Filho de Deus vivo. Respondendo, Jesus lhes disse: feliz és tu, Simão, filho de Jonas, porque não foi um ser humano que te revelou isso, mas o meu Pai que está no céu. Por isso eu te digo que tu és Pedro, e sobre esta pedra construirei a minha igreja, e o poder do inferno nunca mais poderá vencê-la. Eu te darei as chaves do reino dos céus. Tudo o que tu ligares na terra será ligado nos céus. Tudo o que tu desligares na terra será desligado nos céus. Palavra da salvação. Glória a vós, Senhor. Boa noite, Padre Charles. Boa noite, meu querido ouvinte da FM 105. Sou a irmã Rosineide, do Instituto das Irmãs Diocesanas do Divino Coração, e é uma alegria imensa estar com você nesta noite para partilharmos um pouco da liturgia deste domingo em que a Igreja celebra São Pedro e São Paulo, estas duas grandes colunas da nossa Igreja. E poderíamos expressar a nossa gratidão de estar pertinho de você, de estar entrar na sua casa, entrar com você também na sua viagem, para podermos partilhar aquilo que o Senhor quer nos dizer por meio desta liturgia, por meio deste Evangelho. Por isso, meus irmãos, minhas irmãs, o Evangelho deste domingo nos coloca diante de uma das perguntas mais importantes que Jesus faz a cada um de nós. Ele pergunta no início: quem diz aos homens ser o Filho do Homem? Os discípulos apresentam várias respostas. Uns dizem que é João Batista, outros que é Elias, Jeremias ou algum dos profetas. Mas, de repente, Jesus muda o rumo da conversa e faz uma pergunta que acredito que atravessa os séculos e chega até mim, chega também até você. Ele pergunta: e vós, quem dizeis que eu sou? Essa não é uma pergunta para ser respondida apenas com os lábios, apenas com a nossa voz. É uma pergunta que exige a resposta da nossa vida, da nossa entrega. Afinal, quem é Jesus para mim? Quem é Jesus para você? Você já parou para se perguntar isso? Será que ele é apenas um personagem da história? Um mestre da moral? Alguém que eu lembro-me quando estou passando por momentos difíceis? Ou será que ele é realmente o Senhor da minha vida, o Senhor da minha história, aquele que orienta as minhas escolhas, que me dá esperança, que dá sentido na minha vida, no meu caminhar? Pedro responde de forma ousada e com muita coragem: tu és o Messias, o Filho do Deus vivo. E Jesus lhes revela que essa fé, que não nasceu por ordem humana, por inteligência humana, mas que foi dom de Deus, Jesus diz, revela que essa é uma fé pura, genuína, uma fé verdadeira. E é justamente sobre essa profissão de fé de Pedro que Jesus edifica a sua igreja. Tu és Pedro, e sobre esta pedra eu construirei a minha igreja. E hoje celebramos com alegria esse grande mistério. Cristo quis precisar da colaboração de um homem para conduzir o seu povo. A igreja não é uma invenção humana, ela nasceu do coração aberto de Jesus e permanece viva porque o próprio Senhor a sustenta. Por isso, mesmo diante das dificuldades, diante dos percursos da história, diante de tantas perseguições e diante de tantas fraquezas humanas, a igreja permanece viva, forte, porque as portas do inferno nunca, nunca mais nunca prevalecerão contra ela. Então, meu irmão, peçamos ao Senhor que Ele nos conduza para que, assim como Pedro, nós possamos fazer dEle o Senhor da nossa vida, o Senhor da nossa história. Mas este Evangelho também nos faz olhar para a nossa missão. Depois que Pedro reconhece quem é Jesus, Pedro é enviado. Ele recebe a missão de ser esta coluna da igreja. Da mesma forma somos nós. Quem conhece verdadeiramente o Senhor não pode retê-lo somente para si, não pode guardá-lo somente para si, mas precisa levá-lo aos outros. Então, o Evangelho também nos traz uma outra pergunta que nos motiva a refletir neste dia, nesta noite, ou melhor dizendo. O que as pessoas ouvem de nós sobre Jesus? Como é que eu falo de Jesus para as pessoas? Quando alguém olha para a nossa vida, ela percebe que eu sou um discípulo, que eu sou um filho de Deus? As nossas palavras aproximam ou afastam as pessoas de Deus? A nossa maneira de viver, o nosso comportamento no trabalho, nas ruas, desperta nas pessoas o desejo de conhecer Jesus? Nos questionemos sobre isso. Nos questionemos sobre os nossos comportamentos, as nossas atitudes. O mundo precisa de cristãos que, como Pedro, professem corajosamente a sua fé. Não apenas com discursos, mas com a vida, de forma coerente, para que aquilo que ele fale seja também aquilo que ele viva. Portanto, peçamos hoje ao Senhor a graça de renovar a nossa fé, que nós possamos responder todos os dias, assim como respondeu Pedro: Tu és o Messias, o Filho de Deus. E que, unidos à Santa Igreja, fundada por Cristo, sejamos testemunhas vivas do Evangelho do Senhor, levando Jesus a todos aqueles que nós encontrarmos. Que a Virgem Maria, Mãe da Igreja, nos ajude a permanecer firmes na fé e fiéis a seu Filho. Amém. Quero agradecer a sua companhia, quero agradecer a sua presença neste momento de oração e dizer que estamos unidos em oração, que durante toda esta semana, este Evangelho, a luz que ilumina este Evangelho, possa também iluminar o seu caminho, possa também iluminar a sua casa, a sua história, todo o seu percurso. Contem conosco, conto com as nossas orações. Sou a irmã Rosineide, repito mais uma vez, sou do Instituto das Irmãs Diocesanas e é uma alegria estar contigo. É uma alegria poder partilhar a alegria de ser filha do Senhor, a alegria de ser consagrada. Deus lhe abençoe e até a próxima, se Deus quiser. 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

0: mais de 97 bilhões de reais.
1: Um valor recorde para incentivar o cultivo de alimentos saudáveis. Graziele Bezerra.
2: O dinheiro poderá ser aplicado em programas de crédito, seguro agrícola, compras públicas, assistência técnica e extensão rural.
0: E ainda, cúpula do Mercosul.
1: Brasil defende financiamento em obras de infraestrutura na região e combate ao crime organizado.
0: Em reunião no Paraguai, presidente Lula reforça o fortalecimento da integração entre os países sul-americanos.
3: O projeto de integração sul-americana deve estar acima de qualquer divergência ideológica.
1: Vamos falar também sobre ações de saúde para enfrentar efeitos da mudança climática.
0: A ampliação da Força Nacional vai permitir que as equipes alcancem qualquer emergência em até 12 horas. Márcia Fernandes.
4: O Brasil passará a contar com mais 8 bases da Força Nacional do SUS, distribuídas por todas as regiões do país.
1: Hoje, na apresentação da Voz do Brasil, Luciana Vasconcelos e Luciano Seixas.
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1: Mais recursos para a agricultura familiar, aquela que produz os alimentos que chegam à mesa dos brasileiros.
0: O governo do Brasil anunciou o Plano Safra 2026-2027 da agricultura familiar com um recorde de financiamento, 97 bilhões e 300 milhões de reais.
1: A repórter Graziele Bezerra acompanha o anúncio do plano neste momento e traz para a gente os detalhes ao vivo. Boa noite, Graziele.
5: Boa noite para você também, Luciano. Boa noite para a Luciana e para o ouvinte da Voz do Brasil. Dos 97 bilhões de reais destinados para fomentar a agricultura familiar, mais de 85 bilhões serão destinados ao PRONAF, que é o Programa Nacional de Fortalecimento da Agricultura Familiar, um aumento de quase 9% do crédito comparado à última safra. O dinheiro poderá ser aplicado em programas de crédito, seguro agrícola, compras públicas, assistência técnica e extensão rural. A ministra do Desenvolvimento Agrário e Agricultura Familiar, Fernanda Machiavelli, destacou as operações de crédito que terão juros reduzidos.
6: Eu estou falando que agora quem quiser produzir alimento nesse país tem juros de 2% para contratar crédito para a agricultura familiar para quem quer produzir alimentos. E se quiser produzir alimento orgânico ou agroecológico, a taxa de juros, presidente, agora é 1%.
5: E o plano também amplia o limite de crédito para a unidade familiar de 53 para 74 mil reais. Outra novidade dessa edição é o Pronaf B Habitação. Quem vive no campo vai poder fazer financiamentos com limite de 10 mil reais para reformar a casa ou fazer instalações sanitárias. Serão 5 anos para quitar, além de desconto de até 40% para quem pagar a conta em dia. Outra novidade é o Terra à Mesa Garantia Safra, com mais de 400 milhões de reais destinados à inclusão produtiva, adaptação climática e fortalecimento da produção de alimentos para mais de 60 mil famílias do semiárido brasileiro. O governo do Brasil também anunciou programas para melhorar a governança no campo e agilizar a regularização fundiária de imóveis rurais, públicos e privados. Devolvo para vocês, Luciano, Luciana.
0: Obrigada, Graziele, pelas informações ao vivo aqui na Voz do Brasil.
1: E para o agronegócio, o governo do Brasil anunciou um plano safra também com valor recorde.
0: São mais de 525 bilhões de reais com taxas de juros reduzidas.
1: O plano traz incentivos também para os produtores comprometidos com a agricultura sustentável.
7: O Plano Safra 2026-2027 é o maior da história destinado à agricultura empresarial. Ao todo, o governo do Brasil anunciou nesta terça-feira 525 bilhões e 100 milhões de reais em linhas de crédito para médios e grandes produtores rurais. São quase 9 bilhões de reais a mais que na safra anterior. O objetivo é fortalecer a produção agropecuária, ampliar a oferta de alimentos e manter o Brasil entre os maiores produtores e exportadores do mundo. Do total anunciado, 384 bilhões e 900 milhões de reais serão destinados ao custeio da produção e à comercialização da safra. Outros 140 bilhões e 200 milhões de reais vão financiar investimentos em irrigação, armazenagem, inovação tecnológica, compra de máquinas e equipamentos, recuperação de áreas produtivas e geração de energia renovável. O presidente em exercício, Geraldo Geraldo Alckmin, disse que os números representam um compromisso do governo com a produção de alimentos e investimentos no campo.
8: Ano passado, batemos recorde de produção e a expectativa esse ano é de 353 milhões de toneladas.
7: Outra novidade é a redução das taxas de juros em linhas estratégicas de financiamento. No PRONAMP, programa voltado aos médios produtores rurais, a taxa caiu para 9% ao ano. Também houve redução em programas voltados à irrigação, agricultura sustentável, armazenagem e inovação. A expectativa é ampliar o acesso ao crédito e estimular novos investimentos no campo que já exporta e produz números recordes, disse André de Paula, ministro da Agricultura e Pecuária.
9: O agronegócio brasileiro representa hoje cerca de um quarto de toda a riqueza produzida no país. O PIB da agropecuária cresceu 11,7% o ano passado. Um entre cada quatro empregos de brasileiros está ligado ao agro.
7: O Plano Safra também amplia os incentivos para práticas sustentáveis. É mais oportunidade para quem produz, destacou o ministro da Fazenda, Dário Durigan.
10: Tivemos também os bônus que incentivam sustentabilidade no agronegócio, que podem dar um prêmio de 0,5 pontos percentuais, seja para quem tem o CAR normalizado, seja para quem adota boas práticas agropecuárias no sentido da sustentabilidade.
7: Desde 2023, o governo do Brasil tem ampliado os recursos à agricultura empresarial. Nos últimos quatro anos, foram quatro recordes, saindo de 364 bilhões para mais de 525 bilhões de reais. Reportagem Pablo Mundim.
0: Brasil, Argentina, Uruguai e Paraguai. Esses países formam o Mercosul, que reúne 73% do território sul-americano.
1: Responsável por 65% do PIB da região, o bloco se reuniu hoje em Assunção, no Paraguai, para definir estratégias que fortalecem os países.
11: O encontro reúne líderes dos países membros e associados do Mercosul em Assunção, no Paraguai. Nesta cúpula do bloco, o objetivo é discutir medidas para aprofundar a integração regional, fortalecer o comércio, a agenda social e o desenvolvimento. Durante o discurso, o presidente Lula defendeu o fortalecimento da integração entre os países sul-americanos.
12: O Mercosul permanece como o principal espaço institucional em uma região cada vez mais polarizada. O projeto de integração sul-americano deve estar acima de qualquer divergência ideológica.
11: Lula anunciou também que fará uma proposta de aumento da contribuição brasileira ao FOSEM, fundo que financia obras de infraestrutura e projetos sociais para reduzir desigualdades entre os países do bloco.
12: O Mercosul precisa fazer diferença na vida das pessoas. Desde a sua criação, o FOSEM já financiou mais de 1.000 quilômetros de rodovias, 680 quilômetros de ferrovias, 750 quilômetros de linha de transmissão elétrica, 100 quilômetros de rede de saneamento básico. Estamos prontos para lançar o FOSEM 2 e aumentar a contribuição brasileira com aporte de 100 milhões de dólares anuais ao longo de uma década.
11: Na área de segurança, Lula defendeu a cooperação internacional para o combate ao crime organizado e ao tráfico de drogas.
12: Em parceria com a Interpol, estamos implementando nova iniciativa para o enfrentamento do crime organizado na América do Sul, cuja sede será o Escritório Regional da Interpol em Buenos Aires. O Brasil vai custear a presença de delegados dos 12 países da região na capital argentina por um ano, para ampliar a coordenação no combate ao tráfico internacional de drogas e crime organizado.
11: Durante o encontro, foi aprovado o reconhecimento de meios de autenticação e identificação digital entre os países membros. Com essa medida, pessoas que moram na Argentina, Uruguai e Paraguai poderão acessar a plataforma gov.br para autenticação de documentos nos países estrangeiros, por exemplo. Para entrar em vigor, os legislativos de cada país terão de aprovar a iniciativa. Reportagem Luciana Colares de Holanda.
0: E durante a cúpula do Mercosul em Assunção, no Paraguai, o presidente Lula prestou solidariedade ao povo da Venezuela, afetado por um forte terremoto na semana passada.
1: Ele pediu um minuto de silêncio e disse que momentos como esse, com tantas vidas perdidas, demonstram a importância da solidariedade e da cooperação regional.
0: Para ampliar a cooperação humanitária do Brasil com a Venezuela, o ministro da Defesa, José Múcio Monteiro, chegou hoje à capital Caracas, onde se reuniu com a presidente encarregada do país, Delcy Rodrigues.
1: Múcio visitou também o hospital de campanha montado pela Marinha do Brasil, que é especializado em assistência cirúrgica de emergência.
0: A unidade de saúde tem capacidade para realizar cirurgias e intervenções ortopédicas sob anestesia, além de oferecer suporte avançado de vida e cuidados intensivos em até 30 leitos.
1: O ministro José Múcio Monteiro disse que o Brasil vai atuar em duas frentes. Inicialmente com apoio humanitário para o momento de emergência e, posteriormente, ajudando na reconstrução do país.
13: Hoje está chegando aqui o nosso quinto KC-390, trazendo mantimentos, trazendo ajuda. E nós estamos querendo ver onde é que nós podemos ajudar mais, fazer uma coisa ordenada. Por isso que o presidente nos mandou os três, para que nós conversássemos, para ver quais as prioridades nesse momento.
0: Fim do conflito Estados Unidos e Irã e a situação do petróleo se normalizando internacionalmente, o governo do Brasil começou a retirada gradual de incentivos que tinham sido concedidos a produtores.
1: A partir de amanhã deixa de vigorar um deles, a subvenção de 35 centavos por litro de diesel.
14: Depois de quase dois meses de medidas para conter o impacto da crise no Oriente Médio sobre os combustíveis, o governo começa a desmontar o pacote criado durante o conflito entre Estados Unidos e Irã. Nesta terça-feira, foi anunciada a retirada de uma das medidas de apoio que estava em vigor, a subvenção de 35 centavos por litro concedida ao diesel. O desconto havia sido criado para impedir que a alta no preço internacional do petróleo afetasse os preços aqui no Brasil. De acordo com o ministro da Fazenda, Dário Durigan, com o fim do conflito, não há mais sentido manter o benefício.
15: A gente foi atento e pronto para colocar as medidas de pé para não ser sócio da guerra e mitigar preço, também seremos atentos e teremos prontidão na retirada e na reversão das medidas. Nós estamos hoje com o Brent, que não está exatamente no mesmo patamar do período pré-guerra, mas também já diminuiu bastante em relação ao período mais dramático ali da guerra, que mais nos impactou.
14: O governo avalia agora a retirada de outra subvenção, de R$ 1,12 por litro de diesel e do desconto de 44 centavos no preço da gasolina, também adotados para diminuir os impactos da crise. O ministro do Planejamento e Orçamento, Bruno Moretti, disse que a retirada desses benefícios será gradual.
16: A gente vai se adaptando, retirando gradualmente as subvenções para que a gente tenha todas as condições para manter a nossa meta de resultado primário para o exercício sendo naturalmente perseguida. Nós vamos cumpri-la de maneira então que a gente preenche todas as condições que a gente falou desde o começo aqui. Proteger a população é o primeiro ponto, acomodar e amortecer choques de preço com a responsabilidade fiscal, com neutralidade fiscal.
14: O ataque dos Estados Unidos ao Irã levou o país persa a fechar o Estreito de Hormuz, rota por onde passa a quantidade expressiva de petróleo. A tensão elevou o preço do barril e gerou preocupação com o abastecimento mundial. No Brasil, o diesel é essencial para o transporte de cargas. Há duas semanas, Estados Unidos e Irã assinaram um acordo de paz, finalizando o conflito. Reportagem Luana Karen.
0: O Brasil está em alerta com a volta do fenômeno climático El Niño ao país.
1: As ondas de calor são apontadas como um risco a quase todo o território nacional.
0: As projeções para os próximos dois anos indicam secas severas no norte e nordeste e chuvas intensas com risco de inundações no sul.
1: O El Niño é um fenômeno climático que ocorre quando as águas do Oceano Pacífico se aquecem de forma anormal.
0: As mudanças trazem impactos diretos na saúde pública, como prematuridade de bebês e surgimento de comorbidades maternas.
1: Um estudo da Fiocruz estima que nos últimos 20 anos, 120 mil mortes estavam diretamente relacionadas ao aumento da temperatura média do planeta.
0: E para conter os impactos, o Ministério da Saúde anunciou hoje um pacote de ações para reforçar medidas de prevenção a desastres.
4: Para ampliar a capacidade de resposta do SUS aos efeitos do El Niño e de outros eventos climáticos extremos, foi anunciado um pacote de medidas nesta terça-feira. Entre elas, o Brasil passará a contar com mais 8 bases da Força Nacional do SUS distribuídas por todas as regiões do país. Com o reforço, as equipes terão capacidade de chegar a qualquer emergência em menos de um dia. O anúncio foi feito pelo ministro da Saúde, Alexandre Padilha.
17: A base regional, nós vamos poder botar 47 pessoas e equipamentos em 12 horas. Então, nós estamos aumentando 20 vezes mais a nossa capacidade de pronta resposta.
4: As iniciativas incluem ainda a implantação de centros de informação em saúde e clima nas 5 regiões do país, para ajudar no monitoramento de riscos em tempo real, e o lançamento do painel nacional de calor extremo, que vai disponibilizar previsões diárias para todos os municípios brasileiros. O ministro Alexandre Padilha destacou a importância da integração entre essas informações e os dados de saúde da população.
17: Permite cada vez mais o planejamento antecipado, saber que você vai ter nos próximos 5 dias uma onda de calor e ter certeza que tem na unidade de saúde os produtos, medicamentos, a preparação para os pacientes, para reduzir o risco de óbitos, de danos à saúde.
4: As medidas integram o AdaptaSUS, que prepara o Sistema Único para Emergências e propõe a para proteger a população. Estão previstas quase 100 metas para serem executadas até 2035, com investimentos de cerca de 10 bilhões de reais. Reportagem Márcia Fernandes.
1: A lei que restringe o uso de celulares nas escolas entrou em vigor no ano passado. De lá para cá, algumas mudanças já são perceptíveis no ambiente escolar.
0: É o que aponta um levantamento do Ministério da Educação, divulgado hoje, e que mostra aumento na participação dos estudantes e na concentração durante as aulas.
14: Os dados revelam que 92% das escolas públicas e privadas da educação básica já aderiram à lei que restringe o uso de celulares nas instituições escolares. De acordo com a diretora de apoio à gestão educacional da Secretaria de Educação Básica do MEC, Anita Stephanie, a restrição segue um movimento mundial e busca o uso saudável dos celulares no ambiente escolar.
18: É um movimento mundial a questão do uso mais cuidadoso. A gente vem apoiando os municípios, os estados, para conseguirem a implementação dessa lei.
14: A pesquisa também mostra os principais desafios de aplicar a restrição. 39% das escolas relatam dificuldade para conquistar a adesão dos estudantes às novas regras. 31% das instituições também dizem ter dificuldade para realizar a fiscalização contínua durante aulas e intervalos. 97% concordam que a medida contribuiu para aumentar a participação dos estudantes nas atividades pedagógicas. Segundo Kátia Schweikart, secretária de Educação Básica do Ministério da Educação, a medida é uma forma de posicionar o lugar da tecnologia no fazer educacional.
19: A lei que trata da restrição do uso de celulares, ela tenta ser uma forma da gente posicionar o lugar da tecnologia no fazer educacional, especialmente de crianças, adolescentes, mas não só, de jovens e adultos também. E essa relação dos adultos com as crianças é que ainda é o nosso maior desafio.
14: Os resultados também indicam que 71% discordam que a restrição do celular limita o desenvolvimento de habilidades digitais. Para o professor Rodrigo Alves Basílio, a medida restritiva contribui para melhorar a concentração e a socialização e também reduz conflitos e a ansiedade dos estudantes.
20: Eles tinham excesso de informação. No decorrer do tempo, eles foram aprendendo a conviver. A melhora é evidente a nível de aprendizado, a nível de concentração, a nível cognitivo.
14: Os pais também concordam que um ano depois da implementação da lei, as mudanças já são perceptíveis.
21: Tirando o celular de cena, né? Isso com certeza
2: certeza vai agregar em amizade, boas conversas.
21: Elas têm que ter contato com outras crianças ao vivo, então elas só têm um ambiente escolar para se interagir.
22: Nesta etapa foram divulgados os resultados referentes à percepção dos gestores escolares. Os dados relativos aos professores serão apresentados no segundo semestre desse ano. Reportagem Thaís Antônio.
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1: Brasil abre mais de 70 mil vagas de emprego com carteira assinada em maio.
0: O destaque ficou com o setor de serviços, responsável por mais da metade dos novos postos de trabalho.
1: Resultado do novo CAGED, divulgado hoje pelo Ministério do Trabalho e Emprego.
0: Nos últimos 12 meses, o saldo é a criação de mais de 1 milhão de vínculos formais.
24: Em maio deste ano, foram criados 72.960 postos de trabalho com carteira assinada no país, de acordo com dados do novo CAGED, Cadastro Geral de Empregados e Desempregados. Os cinco grandes grupamentos de atividades econômicas registraram saldos positivos no mês, sendo que o maior crescimento foi no setor de serviços. Apesar disso, o desempenho para o mês foi inferior ao dos anos anteriores. O ministro do Trabalho e Emprego, Luiz Marinho, falou dos impactos da política internacional na economia brasileira e destacou que o Brasil tem conseguido ainda assim permanecer com resultados positivos.
25: Mas não podemos esquecer também das tarifas e do efeito guerra que criou um transtorno danado no mercado global. Felizmente, nós estamos conseguindo manter a economia positiva. Não fosse os mais em ordem de 500 novos mercados abertos, seguramente as consequências teriam sido muito, muito maior do que foi para a economia brasileira. Isso levou com que a gente consiga estar gerando empregos e estarmos no menor índice de desemprego da história do Brasil.
24: No acumulado do ano, o mercado gerou pouco mais de 767 mil novas vagas, um crescimento de 1,6%, alcançando um estoque de 47.877.000 vínculos formais de trabalho na economia. Nos últimos 12 meses, no recorte entre junho de 2025 e maio de 2026, o saldo é de 1.132.000 novos empregos com carteira assinada gerados no país. Reportagem Natália Kozlik.
1: E destaque para a criação de empregos formais de brasileiros que fazem parte do CadÚnico.
0: Do total de vagas ocupadas de janeiro a abril, mais de 87% são de pessoas em situação de vulnerabilidade, que integram programas sociais do governo do Brasil.
1: Entre os beneficiários do Bolsa Família, o saldo de emprego chegou a mais de 438 mil postos, o que representa 62,6% do total.
0: As informações são do Ministério do Desenvolvimento e Assistência Social, Família e Combate à Fome.
1: O ministro da Secretaria-Geral da Presidência da República, Guilherme Boulos, defendeu mais uma vez o fim da escala 6x1 hoje, durante o programa Bom Dia Ministro, produzido pela empresa Brasil de Comunicação.
0: Em entrevista a emissoras de rádio, Boulos disse que a pauta precisa avançar no Congresso.
26: Nós estamos falando de dar tempo de descanso para as pessoas. Nós estamos falando de tirar milhões de brasileiros da exaustão, de garantir que possam ter mais tempo com a sua família. Não foi por acaso que essa pauta ganhou força. Não foi por acaso que essa pauta tomou as redes sociais, tomou as ruas. É porque é uma pauta que ela significa um grito de liberdade para o trabalhador brasileiro.
1: Boulos disse ainda que o governo do Brasil está comprometido com os direitos de motoristas e entregadores que trabalham por aplicativos.
0: Os financiamentos de motos pelo Move Brasil poderão ser contratados a partir do dia 13 de julho.
1: Inscrições para o ENAMED, o Exame Nacional de Avaliação da Formação Médica, foram prorrogadas até quarta-feira, dia 1º de julho.
0: O novo prazo também vale para os pedidos de atendimento especializado e de uso do nome social.
1: As provas estão marcadas para o dia 13 de setembro.
0: O exame é obrigatório para estudantes que estão concluindo o curso de medicina e inscritos pelas instituições de ensino.
1: As inscrições devem ser feitas exclusivamente pelo sistema disponível em enamed.inep.gov.br.
0: E essas foram as notícias do Governo do Brasil.
1: Realização da Secretaria de Comunicação Social da Presidência da República.
0: Com produção da empresa Brasil de Comunicação.
1: Fique agora com as notícias do Poder Judiciário e do Congresso Nacional. Boa noite.
0: Boa noite para você e até amanhã.

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2: Em cumprimento à decisão do STF, grupo criado para aperfeiçoar o sistema remuneratório da magistratura realiza primeira reunião.
3: STJ define que pensão por morte e auxílio reclusão a menores de 16 anos não retroagem se pedido é posterior ao prazo legal.
2: Trabalhadores portuários avulsos vão poder ter as horas de descanso entre uma jornada de trabalho e outra flexibilizada.
3: Boa noite, eu sou Marcela Luiz.
2: E eu sou Walter Lima.
3: O presidente do Supremo Tribunal Federal e do Conselho Nacional de Justiça, o ministro Edson Fachin, abriu hoje os trabalhos do grupo criado para aperfeiçoar o sistema remuneratório da magistratura em cumprimento à decisão do Supremo Tribunal Federal.
2: A primeira reunião foi no Conselho Nacional de Justiça. Marta Ferreira.
4: O grupo tem a atribuição de analisar questões relacionadas à remuneração da magistratura, com foco na uniformização, padronização, transparência e previsibilidade das parcelas remuneratórias, além de propor soluções normativas voltadas à superação de obstáculos identificados na aplicação do sistema constitucional de remuneração. O grupo terá prazo de 180 dias para concluir as atividades.
3: O ministro Flávio Dino, presidente da primeira turma do STF, apresentou na sessão desta terça-feira um balanço das atividades do colegiado no primeiro semestre de 2026.
2: A turma realizou 37 sessões, sendo 10 presenciais e 27 virtuais, e julgou 3.973 processos.
3: Já o ministro Gilmar Mendes, presidente da segunda turma do Supremo Tribunal Federal, apresentou um balanço dos trabalhos do colegiado durante a gestão dele, iniciada em agosto do ano passado. A sessão marcou o encerramento da presidência do decano da Suprema Corte, que será sucedido pelo ministro Luiz Fux.
2: Em 15 sessões presenciais e 42 sessões virtuais ordinárias e 4 extraordinárias, o colegiado julgou 8.740 processos. O ministro Gilmar Mendes reforçou ainda o compromisso da turma com a proteção dos direitos e das garantias individuais na análise de processos de natureza penal.
3: Pensão por morte e auxílio reclusão para menores de 16 anos de idade não retroagem se o pedido para os benefícios for feito após o prazo legal.
2: Esse entendimento foi firmado pelo STJ em recurso repetitivo e, com isso, deve orientar juízes e tribunais de todo o país. Fátima Uchoa.
5: De acordo com a relatora na primeira sessão do STJ, ministra Maria Tereza de Assis Moura, a alteração feita pela Lei 13.846 de 2019 passou a prever o pagamento retroativo dos valores se o pedido for feito em até 180 dias após o óbito, no caso de pensão por morte, e após a prisão, no caso de auxílio reclusão. Fora do prazo, o pagamento vai

0: Rodrigues. A decisão por flexibilizar a interjornada da categoria foi definida hoje no Tribunal Superior do Trabalho. Para que ocorra essa alteração, sindicatos, administradoras e o Ministério Público alinharam 8 fatores. Dentre eles, eventos climáticos, insuficiência de trabalhadores e atraso do navio. A próxima etapa é definir numa nova audiência o valor da hora extra que será pago se o portuário tiver um descanso inferior às 11 horas entre uma jornada e outra.
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1: Uma boa noite.
2: E até amanhã.
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5: Eu sou Marluce Ribeiro.
6: E eu sou Humberto Pinheiro.
5: E estes são os destaques de hoje do Jornal do Senado, que começa agora.
6: Senado começa a discutir PEC dos agentes de saúde e de endemias.
5: Comissão aprova restrição a ultraprocessados em cantinas escolares.
6: Avança a inclusão de educação financeira nos currículos dos ensinos fundamental e médio.
5: Boa noite.
6: Boa noite.
5: Refrigerantes, salgadinhos e outros alimentos ultraprocessados podem perder de vez o espaço nas escolas.
6: Avançou no Senado uma proposta que proíbe a venda e a publicidade desses produtos nas instituições de ensino e determina que as cantinas ofereçam ao menos uma opção de lanche saudável. O repórter Rodrigo Rezende explica.
7: A publicidade e a venda de alimentos ultraprocessados ou com alto teor de calorias, gordura saturada, gordura trans, açúcar livre e sal podem ser proibidas em estabelecimentos de ensino. Esse é o objetivo de proposta do senador Jacques Wagner, do PT da Bahia, aprovada pela Comissão de Educação. O projeto, relatado pela senadora doutora Eudócia, do PSDB de Alagoas, ainda aponta que as cantinas deverão oferecer para consumo, diariamente, pelo menos uma opção de lanche que contribua para a saúde dos escolares e que valorize a cultura alimentar local. Para a doutora Eudócia, essa é uma questão que envolve saúde, aprendizagem e qualidade de vida dos estudantes.
8: Porque não adianta o PNAE estabelecer com nutricionistas, com colegas que têm responsabilidades de promover a alimentação saudável nas nossas crianças e adolescentes e, de uma forma contrária, nós temos dentro dessa escola cantinas que vendem alimentos que não são saudáveis.
7: As cantinas ainda deverão disponibilizar, pelo menos, uma opção de alimento ou preparação e uma opção de bebida aos estudantes que tenham necessidades alimentares especiais, tais como diabetes, doença celíaca, intolerância à lactose e outras alergias. Fica ainda proibida nas escolas de educação infantil que atendem crianças menores de 2 anos a oferta de preparações ou produtos que contenham açúcar. A proibição da publicidade nas escolas inclui a promoção dos produtos por meio do patrocínio de atividades escolares, inclusive extracurriculares, divulgação de apresentações especiais e distribuição de brindes ou prêmios. A proposta segue para análise da Comissão de Assuntos Sociais.
5: E seguiu para o plenário a proposta que determina o ensino de educação financeira nas escolas.
6: Segundo o texto aprovado hoje na Comissão de Educação do Senado, o assunto deverá ser tratado de forma articulada e outras matérias do currículo escolar. Repórter Márcio Maturana.
9: Alunos do ensino fundamental e do ensino médio podem passar a receber educação financeira, segundo um projeto aprovado pela Comissão de Educação e Cultura, que segue para a votação no plenário do Senado. O relatório foi lido pelo senador Humberto Costa, do PT de Pernambuco.
10: Em um país marcado por elevados índices de endividamento das famílias e por uma cultura em que o diálogo sobre finanças permanece com frequência um tabu nos diversos ambientes, inclusive o doméstico, a escola assume papel relevante na disseminação de competências financeiras básicas.
9: Pelo projeto, a educação financeira fica incorporada à Lei de Diretrizes e Bases da Educação Nacional como um tema transversal. Isso significa que não vai ser criada uma disciplina específica.

0: específica, mas o assunto vai ser tratado de forma articulada em outras matérias do currículo.
1: O senador Humberto Costa, do PT de Pernambuco, criticou o excesso de publicidade das bets durante as transmissões da Copa do Mundo. Segundo ele, a divulgação intensa das apostas esportivas incentiva os jogos de azar, com impactos negativos, especialmente para crianças e adolescentes. O parlamentar também citou a investigação aberta pela Secretaria Nacional do Consumidor sobre a publicidade das empresas durante o torneio.
2: Humberto Costa defendeu regras mais rígidas para o setor e lembrou que apresentou um projeto de lei que prevê o aumento da idade mínima dos apostadores para 21 anos, limites à publicidade e medidas para evitar o superendividamento. A proposta está em análise na Comissão de Transparência e Defesa do Consumidor.
3: A paixão pelo esporte, pelo nosso futebol, não pode ser associada e confundida com esse câncer social que são as apostas promovidas pelas bets.
1: Na mesma linha, o senador Eduardo Girão, do Novo, do Ceará, defendeu regras mais rígidas para as plataformas de apostas esportivas e afirmou que apoiaria uma proposta para proibir as bets no país.
2: Segundo ele, os prejuízos envolvem endividamento, problemas de saúde mental e impactos sobre as famílias.
4: É um assunto que transcende muito eventuais divergências do campo da direita, da esquerda, contra governo e a favor do governo. É humanidade. Se o governo Lula fizer a proibição, encaminhar um projeto para proibir, eu sou o primeiro a votar e parabenizar o presidente por esta medida.
1: Os soldados da borracha, trabalhadores recrutados para extrair látex na Amazônia durante a Segunda Guerra Mundial, podem passar a receber um abono natalino.
2: O benefício foi aprovado pela Comissão de Assuntos Econômicos em decisão terminativa. Se não houver recurso para análise no plenário, a proposta seguirá para a Câmara dos Deputados. A repórter Marcela Cunha traz mais informações.
5: A proposta beneficia os seringueiros recrutados pelo governo brasileiro para trabalhar na Amazônia durante a Segunda Guerra Mundial, na extração de látex. Eles já têm direito a uma pensão de 2 salários mínimos por mês e passariam a receber em dezembro uma espécie de 13º no mesmo valor. Para o relator, senador Alan Rick, do Republicanos do Acre, a medida corrige uma desigualdade, já que o bônus de fim de ano só era pago aos pracinhas, os militares que lutaram em campos de batalha na Itália.
6: O seringueiro tinha que sair com seu terçado, de madrugada com a sua poronga na cabeça, que era a lanterna do seringueiro, com a sua espingarda para se proteger das onças e dos outros bichos. Eles se esforçaram, lutaram para produzir a borracha para o esforço de guerra do Brasil na Segunda Guerra Mundial.
5: Entre 1943 e 1945, cerca de 60 mil brasileiros, principalmente jovens do Nordeste, foram levados para a Amazônia para produzir borracha para os aliados. O autor da proposta, senador Confúcio Moura, do MDB de Rondônia, disse que o impacto financeiro da medida é inferior a R$1.500.000 por ano.
1: E o Senado Federal iniciou hoje as discussões sobre a proposta de emenda à Constituição que estabelece o direito à aposentadoria diferenciada aos agentes comunitários de saúde e aos agentes de combate às endemias.
2: A PEC ainda regulamenta o vínculo funcional da categoria. Repórter Douglas Castilho.
7: Na prática, a proposta estabelece a idade mínima de 57 anos para mulheres e 60 anos para homens, condicionada à comprovação de 25 anos de tempo de contribuição e de efetivo exercício profissional, com regras de transição para os agentes que já ingressaram no serviço público ou estejam em atividade. O texto também assegura a estabilidade, vedando a contratação temporária ou terceirizada desses profissionais, salvo na hipótese de emergências em saúde pública. O relator da proposta, senador Irajá, do PSD do Tocantins, ressaltou a importância da PEC, relembrando a atuação dos agentes na pandemia de Covid-19.
8: Se não fosse a atuação dos nossos agentes de saúde, nós teríamos ultrapassado a casa de milhões de brasileiros que teriam morrido naquela tragédia. Sem contar o trabalho dioturno que os agentes fazem, a saúde preventiva nas famílias.
7: O texto determina determina ainda que a União prestará assistência financeira aos estados e municípios para compensar o aumento das despesas com essas aposentadorias. O senador Irajá chegou a propor um rito especial para a votação, em que a decisão final seria tomada hoje. Mas o presidente do Senado, a quem cabe a última palavra, ponderou que o rito tradicional seria o mais indicado, mantendo a discussão em 5 sessões de primeiro turno e mais 3 em segundo turno e 2 votações.
1: E seguiu para a sanção presidencial o projeto que autoriza a venda e o uso de sprays de pimenta para a defesa pessoal de mulheres. A proposta também cria um programa nacional de capacitação sobre o uso do item e os limites da legítima defesa.
2: Mulheres maiores de 18 anos poderão adquirir o spray e adolescentes de 16 a 18 anos com a autorização dos responsáveis. O texto seguiu para a sanção presidencial. Mais detalhes sobre esse projeto você acompanha ao longo da programação da Rádio Senado.
1: Com a edição de Paula Groba e trabalhos técnicos de João Lira, o Jornal do Senado fica por aqui. Acompanhe agora as notícias da Câmara dos Deputados. Boa noite.
2: Boa noite e até amanhã.
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10: Comissão aprova série de atividades para informar população sobre fibromialgia.
11: Relator de propostas sobre faturamento dos microempreendedores individuais quer incluir reajuste automático anual no texto.
10: E aumento do faturamento dos MEIs deve ser debatido pelo plenário.
12: Boa noite. Aprovada a proposta que estabelece atividades para conscientizar a população sobre fibromialgia. A repórter Paula Bittar acompanhou a votação e explica mais sobre essa doença e o texto aprovado.
13: A Comissão de Constituição e Justiça da Câmara aprovou uma proposta que cria ações de conscientização sobre a fibromialgia. A fibromialgia é uma síndrome que se caracteriza por dores generalizadas, principalmente na musculatura. Também pode causar fadiga, distúrbios no sono, alterações de memória e atenção. Ansiedade, depressão e alterações intestinais podem ainda acometer os pacientes. Segundo a Sociedade Brasileira de Reumatologia, a doença é relativamente comum e afeta cerca de 2 a 3% da população brasileira. A incidência é maior em mulheres entre 30 e 50 anos. A proposta insere as ações na lei que criou o Dia Nacional de Conscientização e Enfrentamento da Fibromialgia, comemorado anualmente em 12 de maio. O texto aprovado estabelece que durante o mês de maio será realizada a campanha Maio Roxo de conscientização sobre a fibromialgia. A campanha incluirá, entre outros pontos, a publicação de informações em redes sociais e sites em linguagem simples e acessível sobre dor crônica, fibromialgia, direito a tratamento adequado, acesso à assistência farmacêutica e benefícios de práticas integrativas e complementares e o incentivo à educação continuada para profissionais de saúde, com foco no atendimento humanizado, no diagnóstico precoce e no tratamento adequado. Durante a discussão do texto na comissão, o deputado Pompeu de Matos, do PDT do Rio Grande do Sul, ressaltou o caráter silencioso da fibromialgia e a necessidade da tomada de ações.
14: Essas pessoas não estão sozinhas. A doença é silenciosa, mas nós estamos vendo, ouvindo, acolhendo, sentindo a manifestação dessas pessoas. Elas não estão isoladas no mundo. E quanto mais nós avançarmos no sentido de reconhecer, de apoiar, de fazer o enfrentamento, melhor será o tratamento, o amparo e a proteção a essas pessoas.
13: A proposta que cria ações de conscientização sobre a fibromialgia já pode seguir para análise do Senado, a menos que haja recurso para votação pelo plenário da Câmara. Da Rádio Câmara, de Brasília, Paula Bittar.
9: Segurança Pública.
10: Delegado Palumbo, do Podemos de São Paulo, solicita a aprovação de seu projeto para extinguir a progressão de regime a presos. Critica a lentidão na votação de outras propostas que buscam acabar com o auxílio reclusão e as saídas temporárias e cobra o endurecimento de leis penais.
12: Na opinião de delegado Palumbo, a segurança pública eficaz exige a união dos três poderes, o fim das audiências de custódia e o apoio às guardas municipais. Para ele, a falta de punições rigorosas penaliza diretamente o trabalhador que fica exposto à violência urbana diariamente.
10: Ranieri Paulino, do PL, lamenta a morte do engenheiro civil Rubens Fernando da Costa Filho, morto a tiros em Guarabira, na Paraíba. O deputado presta solidariedade aos familiares e amigos da vítima e defende a rápida apuração do caso pelas autoridades competentes.
12: No entendimento de Ranieri Paulino, o episódio reforça a necessidade de promover a cultura da paz e o enfrentamento de todas as formas de violência. Segundo o parlamentar, o caso mobiliza a população paraibana em torno do pedido por justiça.
9: Relações Exteriores.
10: Helder Salomão, do PT do Espírito Santo, critica declarações e iniciativas atribuídas a integrantes da família Bolsonaro nas relações com os Estados Unidos. Ele alega que medidas como a defesa de tarifas sobre produtos brasileiros e ataques ao PIX contrariam a soberania do país.
12: Helder Salomão sustenta que representantes públicos devem priorizar a defesa dos interesses do Brasil nas relações internacionais. Segundo o parlamentar, a atuação política deve estar voltada à proteção da economia nacional e ao fortalecimento das instituições brasileiras.
10: Chico Alencar, do PSOL do Rio de Janeiro, presta solidariedade à população da Venezuela afetada por um terremoto. O deputado defende a mobilização da comunidade internacional para apoiar os milhares de atingidos.
12: Chico Alencar também exalta a assistência do Brasil ao país vizinho e acrescenta que a cooperação internacional tem função importante na reconstrução das áreas afetadas. Segundo ele, a solidariedade deve orientar a resposta a qualquer crise humanitária.
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9: Transportes.
10: Nas palavras de Jorge Araújo, do PP da Bahia, as obras de mobilidade urbana e serviços públicos do governo estadual não têm atendido às expectativas da população. O deputado cita a implantação do VLT de Salvador e reclama da demora na conclusão do projeto.
12: Jorge Araújo também aponta problemas nas áreas da saúde e da infraestrutura rodoviária da Bahia. Segundo o parlamentar, é necessário ampliar os investimentos para melhorar o atendimento na rede pública de saúde e as condições das estradas que cortam o estado.
10: Ricardo Maia, do MDB, celebra a liberação de 66 milhões de reais para a construção do primeiro viaduto do sertão da Bahia, viabilizada pelo DENIT, e que vai ligar Heliópolis a Cícero Dantas. Segundo ele, a obra reforça o compromisso do Executivo Federal em melhorar a vida das pessoas.
12: Ricardo Maia também anuncia a entrega de um hospital de câncer em Alagoinhas e de vans de saúde para as cidades de Fátima, Ribeira do Pombal, Tucano e Jeremoabo. Os repasses têm origem nas emendas destinadas pelo parlamentar para socorrer pequenos municípios baianos.
10: Durante viagem ao norte e noroeste de Mato Grosso, Rodrigo Dazaeli, do PL, relata que cidadãos apontaram dificuldades em vários setores. Entre elas, ele cita que a condição ruim das rodovias atrapalha a logística e impede o desenvolvimento regional.
12: Rodrigo Dazaeli também cobra maior agilidade na liberação de licenças ambientais para obras de infraestrutura. Segundo o parlamentar, a burocracia atrapalha atividades produtivas e prejudica a população.
9: Economia.
10: Benedita da Silva, do PT do Rio de Janeiro, destaca o lançamento do programa Desenrola Adimplentes, do governo federal. A deputada informa que a iniciativa permite que trabalhadores com dívidas de até 15 mil reais e histórico de pagamentos em dia tenham acesso à renegociação de crédito com juros reduzidos.
12: Benedita da Silva também ressalta o FIES empreendedor, voltado a estudantes que quitaram regularmente o financiamento estudantil. Ela entende que a medida amplia o acesso ao crédito para a abertura de pequenos negócios e incentiva o empreendedorismo.
10: Messias Donato, do União do Espírito Santo, condena o anúncio de mais de 520 milhões de reais em publicidade e propaganda, afirmando que o investimento visa mascarar a falta de resultados do governo positivos nas áreas de segurança pública e saúde.
12: Em sua leitura, o Brasil passa por uma instabilidade tributária e sofre um desgaste crescente no cenário internacional. De acordo com Messias Donato, O setor produtivo, especialmente o agronegócio, também está desamparado, resultando em impactos negativos para a economia nacional.
10: Pastor Henrique Vieira, do PSOL do Rio de Janeiro, questiona o patrimônio do líder religioso Edir Macedo e a expansão de seu grupo empresarial. Para o deputado, é necessário acompanhar a apuração sobre possíveis irregularidades e garantir transparência na gestão desses recursos.
12: Segundo o pastor Henrique Vieira, o crescimento de conglomerados econômicos ligados a instituições religiosas exige fiscalização. Ele afirma que a defesa das investigações não representa um ataque à fé, mas uma forma de preservar a credibilidade das instituições religiosas.
10: Bom Gás, do PT do Rio Grande do Sul, defende a proibição das bets no Brasil, sob o argumento de que as apostas online podem levar ao vício e ao endividamento das famílias. O deputado lembra que a chamada ludopatia é reconhecida pela Organização Mundial da Saúde como um transtorno.
12: Bom Gás aponta que proposta apresentada pela bancada do PT proíbe a oferta, a promoção e a exploração de apostas de cota fixa no país. Ele explica que o texto também prevê o bloqueio de acessos, a remoção de aplicativos e a interrupção de fluxos financeiros ligados às bets.
10: Jorge Guetem, do Republicanos de Santa Catarina, defende a atualização dos limites de faturamento do MEI, das microempresas e das empresas de pequeno porte. Para ele, a defasagem da legislação tem levado empreendedores a perderem benefícios mesmo sem aumento real de renda.
16: O limite de faturamento do MEI permanece congelado em R$ 81 mil desde 2018. Nesse intervalo, a inflação corroeu significativamente o poder de compra do empreendedor brasileiro. Em termos reais, muitos faturam praticamente o mesmo que faturavam anos atrás, mas são tratados pela legislação como se tivessem enriquecido. Atualizar esse teto não significa criar privilégios, significa apenas restabelecer o valor real originalmente previsto para essa categoria.
12: Jorge Guetem acredita que a proposta facilita a transição entre regimes tributários, amplia a possibilidade de contratação e reduz a informalidade. Ele também argumenta que a medida fortalece o empreendedorismo, estimula a geração de empregos e diminui a burocracia.
10: E o deputado Jorge Guetem também participou de um encontro no Ceará em que representantes do setor produtivo defenderam o reajuste automático anual do MEI. O repórter Murilo Souza acompanhou o evento que fez parte do programa uma Câmara pelo Brasil.
17: Representantes do setor produtivo cearense defenderam a criação de um mecanismo de reajuste automático para o teto de faturamento do microempreendedor individual, o MEI. A proposta foi apresentada durante seminário promovido em Fortaleza pela Comissão Especial da Câmara dos Deputados, que analisa o aumento do limite anual de faturamento da categoria. Hoje, o teto é de R$ 81 mil reais por ano e está congelado desde 2018. Para empresários e entidades, a falta de atualização pela inflação prejudica milhares de pequenos empregos e pode estimular a informalidade. O relator da proposta, deputado Jorge Guetem, do Republicanos de Santa Catarina, afirmou que vai incluir no parecer um mecanismo de correção anual do teto do MEI. Segundo ele, já existe entendimento com o governo para elevar o limite de faturamento de R$ 81 mil para R$ 130 mil por ano e permitir a contratação de mais um funcionário. Jorge Guetem também anunciou que o relatório vai prever uma medida para reduzir os impactos da eventual mudança nas regras da jornada de trabalho sobre micro e pequenas empresas. Pela proposta, empresas que precisarem contratar novos funcionários durante a transição terão isenção da contribuição previdenciária desses trabalhadores por 2 anos.
16: Nós queremos incluir no nosso relatório uma forma de mitigar o impacto que vai causar principalmente nos pequenos negócios, essa alteração da jornada e da escala. Então, nós queremos, no mínimo por 2 anos, que quando a empresa tiver que contratar mais funcionários por causa da mudança da escala da jornada, que ela tenha isenção da contribuição previdenciária.
17: As sugestões apresentadas no seminário de Fortaleza serão incorporadas ao relatório final do projeto, que ainda será votado pela comissão especial antes de seguir para análise do plenário da Câmara. A reunião faz parte do programa Câmara pelo Brasil, que faz reuniões estaduais para discutir assuntos que estão na pauta do Parlamento. Da Rádio Câmara de Brasília, Murilo Souza.
12: O aumento no faturamento dos MEIs deve ser debatido pelo plenário da Câmara. Uma proposta do Executivo sobre o tema foi entregue pelo presidente Luiz Inácio Lula da Silva ao presidente da Câmara, Hugo Mota, ontem.
10: A entrega da proposta ocorreu durante encontro no Palácio do Planalto. Segundo Mota, o texto do governo amplia o limite do MEI para R$ 110 mil já no próximo ano e R$ 140 mil em 2028. O aumento pode ser debatido em comissão geral no plenário amanhã. A repórter Silvia Munhato tem as informações.
18: O presidente da Câmara, deputado Hugo Mota, do Republicanos da Paraíba, anunciou a pauta do plenário para esta semana, ainda sem alguns projetos que ele considera importantes, mas que dependem de acordo entre os líderes partidários.
19: Porque nós queremos votar o projeto que aumenta o valor de faturamento dos MEIs, dos microempreendedores individuais, nós queremos votar o projeto que regulamenta a inteligência artificial, nós queremos votar o projeto da misoginia e tantos outros temas que são muito importantes e de interesse das bancadas aqui da casa.
18: A correção dos limites de faturamento de pequenas empresas vem sendo negociada com o governo, mas deve entrar no debate de plenário em sessão solene, em homenagem ao Dia das Micro e Pequenas Empresas, marcada para quarta-feira. Já o projeto que punha misoginia ou ódio contra mulheres não tem consenso entre os líderes, como explicou o líder da oposição, deputado Cabo Gilberto Silva, do PL da Paraíba.
20: Primeiro que o texto aprovado no Senado Federal está péssimo em vários pontos. E posteriormente não foi atendida as solicitações da bancada feminina da oposição. E nesse tema, obviamente, eu como líder da oposição tenho que obedecer estritamente a elas. E daí não teve acordo.
18: A deputada Talíria Petroni, do PSOL do Rio de Janeiro, vice-líder do PSOL, diz que a oposição quer penas mais específicas para o crime de misoginia, com garantias para a liberdade religiosa.
21: A Constituição já prevê liberdade religiosa, então, mas há um desejo da bancada da extrema-direita em especial de garantir, no meu entendimento, a liberdade para agredir mulheres. Porque nem no âmbito das igrejas, nem no espaço de culto, é possível agredir mulheres. Isso não é um tema de esquerda ou direita, é um tema que tem a ver com dignidade das mulheres brasileiras.
18: A pauta do plenário para esta terça-feira conta com um requerimento de urgência para o projeto que reduz a área de proteção ambiental da Baleia Franca, em Santa Catarina. Entre os projetos estão o que institui o Programa Nacional de Assistência Integral às Pessoas com Epilepsia e o que autoriza a instalação em todo o território nacional de câmeras de reconhecimento facial nas estações ferroviárias e rodoviárias. Outro projeto amplia o controle sanitário e as punições para fraudes e publicidade enganosa em torno dos suplementos alimentares. Também pode ser votado o projeto que trata do tempo máximo de espera para atendimento de crianças e adolescentes no sistema de saúde. O plenário ainda pode votar uma proposta de emenda à Constituição que permite que a entidade de representação de municípios de âmbito nacional possa propor ação direta de inconstitucionalidade e ação declaratória de constitucionalidade. Da Rádio Câmara de Brasília, Silvia Munhato.
12: As informações sobre o resultado das votações de hoje estarão na edição de amanhã.
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10: Otone de Paula, do PSD do Rio de Janeiro, presta solidariedade à ex-primeira-dama Michele Bolsonaro e à senadora Damaris Alves diante de críticas e ataques públicos. O deputado condena as declarações dirigidas às duas lideranças políticas e pede mais respeito no debate público.
12: Otone de Paula avalia que divergências envolvendo integrantes do campo conservador podem enfraquecer a atuação da oposição ao longo do ano. De acordo com o parlamentar, é necessário preservar a unidade política e evitar conflitos que prejudiquem o debate democrático.
10: Charles Fernandes, do PSD da Bahia, registra a comemoração dos 40 anos do Rotary Club de Guanambi e a posse da nova diretoria da entidade. Ele destaca a trajetória da instituição e a sua atuação contínua em ações voltadas ao desenvolvimento da comunidade.
0: Charles Fernandes relata que, ao longo de 4 décadas, o Rotary promoveu iniciativas nas áreas de saúde, educação e assistência social. O deputado também menciona o passeio ciclístico que a organização promove para arrecadar recursos destinados a projetos beneficentes.
3: Cultura.
10: Aloísio Mendes, do Republicanos, parabenizou São Pedro dos Crentes pela realização da 15ª Cavalgada, ocorrida entre os dias 27 e 28 de junho. Na avaliação do parlamentar, o evento contou com o maior público já registrado e se consolidou como a maior festa do sul do Maranhão.
0: Aloísio Mendes agradeceu a recepção que recebeu na cidade, elogiou a gestão municipal pela organização da festa, cumprimentou as lideranças regionais presentes e reforçou que vai continuar apoiando o município para manter o alto padrão das festividades e o desenvolvimento local.
10: Termina agora o jornal Câmara dos Deputados, produzido pela Rádio Câmara, com trabalhos técnicos de Everson Urani e apresentação de José Carlos Andrade e Paula Bittar. Boa noite.
0: Uma ótima noite para você. A Voz do Brasil volta amanhã.
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2: Olá, sejam bem-vindos a mais um Essencial aqui na 105 FM, a boa de Mossoró FM Santa Clara, e com muita felicidade no coração recebendo minha amiga Carol. Carol, que fez parte do meu começo aqui em Mossoró, na comunicação. Aqui em Mossoró, né? Porque eu já vim da comunicação lá da Paraíba. Mas ela me surpreendia todas as vezes que a gente se encontrava, tanto nos meus aniversários, como nas entrevistas, como na hora de levar a criançada para comer, para fazer as coisas, né, Carol? Seja bem-vinda.
3: É um prazer enorme lhe reencontrar, Lilian. Você faz parte da minha história também, né? Eu me descobri como artesã participando dos programas que você liderava, e também todas as oportunidades que você me deu, né, para mostrar os meus talentos e por confiar. Então, assim, você faz parte da minha vida também.
2: Que bom. Ela abria letra. Você sabe, você do outro lado sabe o que é abrir letra? Você ainda abre letra?
3: Faço. Caligrafia não faço profissionalmente, mas ainda treino. Quando preciso, sempre uso. Inclusive, usando a mesma técnica para também na parte dos bolos, né?
2: Pois é. E ela é de Mossoró, mas ela hoje está morando na Flórida. Uhum. Como é que foi essa decisão de ir para a Flórida? Primeiro, você passou... para quem não sabe, ela trabalha com artes, uhum. Mas ela também começou com confeitaria. Isso. E decidiu entrar num programa de um concurso de confeitaria. Isso. Conta essa história aí.
3: É assim, eu sempre tive habilidades artísticas, sempre gostei de artesanato. Então, minha primeira habilidade que eu desenvolvi foi a caligrafia, né? Então, eu fazia caligrafias para convites de casamento, aniversário, 15 anos, essas coisas. Depois, eu me interessei por biscuit, né? E aí, o biscuit me ajudou a desenvolver a habilidade de modelagem. E do biscuit, eu passei para os bolos, que foi na época que a pasta americana apareceu. Então, tinha aquelas revistas, né, que a gente comprava para aprender as modelagens. E daí, foi abrindo o leque, depois... Eu me tornei mãe, aprendi a costurar, então eu sempre gostei de coisas artísticas, mas o que acabou ficando mais forte foram os bolos, né? Os bolos artísticos feitos com pasta americana. E aí surgiu uma oportunidade de participar do Bake Off Brasil, que foi em 2018, e eu tinha um amigo que é formado em gastronomia, que morava em São Paulo, e ele conhecia o caminho, né, assim, como fazer
2: a inscrição,
3: participar da seleção, da seletiva, e aí ele me ajudou, e eu consegui entrar, foram 30 mil inscritos, e eu consegui uma das vagas, né, eram 16 aventais, participei, foi uma experiência incrível, que abriu a minha mente para o próximo desafio da minha vida, que seria emigrar para os Estados Unidos.
2: E nesse concurso você chegou até que etapa?
3: Eu cheguei, eu acredito que foi em décimo lugar. Eu aprendi muita coisa sobre os bastidores, sobre como realmente funciona um reality show.
2: Se saía muito bem na frente das câmeras, já estava acostumada, né?
3: Na verdade, ajudou muito, né, minha experiência com você nos seus programas de TV. Mas mesmo assim, eu ainda me considerava, comparando com os outros eram muito mais desinibidos, e você sabe que você tem que fazer as cenas para aparecer. Então, eu, na verdade, meus concorrentes, eles eram incríveis. Eu tinha uma drag queen, tinha um que era cantor de ópera, um militar. Eu acho que a minha, como se diz, season, minha série.
2: Tá bem, é tá porque... bem americana.
3: Gente, me perdoe, é porque são palavras que quando a gente não usa, a gente esquece. Como é temporada. A minha Sim. temporada foi a que tinha as pessoas mais diferentes. E eu era muito calada, muito quietinha, assim. Então, eu não apareci tanto como eu deveria. Inclusive, o produtor chegava na minha mesa e dizia... Carol, você não vai aparecer. Bem bravo comigo. Você tem que fazer alguma coisa pra aparecer.
2: E aí, Sim, porque tinha essas combinações,
3: dramas,
2: né?
3: Mas é, você tem que fazer um show. Tá. Aí, uma vez eu cortei meu dedo. Realmente, isso foi de verdade. Porque as facas são muito amoladas. Tudo é muito novinho. Então, assim, parecia um bisturi, eu me cortei, aí eu chorei, foi um drama, eles adoraram.
2: Ah, minha nossa senhora, dê meu dedo, Tom, eu dou meu dedo pra passar.
3: Mas, assim, foi maravilhosa a experiência, foi...
2: Só em estar perto daqueles grandes, né, Carol? É,
3: por exemplo, você vê, eu piscava os olhos assim, eu dizia, não tô acreditando que eu tô aqui, porque a tenda do Bake Off, ela é muito linda, né? Você sabe que o Bake Off, ele é o programa original, ele é da Inglaterra. Então, tudo... Quando eles compram a licença do programa, tem que ser tudo copiando o original. E é muito lindinho, é tudo muito decorado, muito perfeitamente. E a tenda, a gente pensa que... Eu pensava que ela era toda cheia de vidraça, toda fechada, mas ela não é. Então, ela é extremamente fria. Ela é no meio de um campo que tem lá no SBT. E o SBT é numa serra, né? Então, e foi na época de junho, julho, a gravação.
2: Era frio.
3: Era muito frio. E aí a gente não podia ficar usando roupa de frio, né? Casaco, a gente usava até o momento de entrar na tenda. Quando entrava na tenda, a produção dizia, todo mundo tira o casaco.
2: Isso já era um obstáculo, né?
3: Pra mim era, já me congelava ali.
2: É porque quem mora em Mossoró, quando tá com 22 graus, 23, 24, já tá muito gelado.
3: Lilian, era tão frio que até os meus os companheiros de show que eram do sul, como o Ricardo, que foi quem ganhou, eles reclamavam do frio. Ou seja, era ruim até pra eles, imagine pra mim. No dia que eles gravaram, porque assim, cada um faz o seu, tipo o perfil, o vídeo se apresentando, e aí, nesse dia que gravaram o meu, eles disseram pra mim comprar um vestido como se eu tivesse em Mossoró. Então eu gravei vestida com um vestidinho de florzinha assim.
2: De alça.
3: De alça, com as pernas de fora. Tava fazendo 11 graus.
2: Nossa,
3: com a sensação ainda mais de mais frio, porque é muito úmido lá dentro dessa região de mata. E aí eles disseram que eu tive que me vestir assim. Lilian, meus joelhos tremiam.
2: Não de nervoso, mas de frio.
3: De nervoso e de frio, mas de frio era pior. Foi muito, muito frio, sabe? Mas sobrevivi, foi uma experiência maravilhosa.
2: E aqui no programa, o entrevistado pede música, uhum. Porque é essencial que a gente escute boa música, seja ela nacional ou internacional. E eu sei que como você é uma pessoa das artes, você vai escolher uma música boa, né? O que é que a gente vai ouvir?
3: Vamos ouvir Cássia Eller, As Gatas Extraordinárias.
2: Tem alguma coisa essa música que lhe marcou?
3: Eu só gosto muito de Cássia Eller e essa música, ela tem uma veia tão brasileira, tão boa, gostosa de se ouvir.
2: E o Chico agora tá encarnando
3: sim,
2: ela, né?
3: Sim,
2: muito
3: inclusive,
2: bom.
3: Inclusive, mamãe encontrou ela. Ele estava lá em Fortaleza, quando ele foi fazer show, minha mãe encontrou e tirou foto com ele, disse que ele é maravilhoso.
2: Muito simpático.
3: É, uma pessoa maravilhosa, simpaticíssima.
2: Então vamos lá com Cássia Eller e daqui a pouco a gente volta continuando esse bate-papo com a Carol.

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2: De volta com o Essencial, muito obrigada pelo carinho da audiência. Lembrando que você pode ouvir na terça ou na quinta, também a reapresentação no sábado e no domingo. No sábado às 17 horas e no domingo às 16 horas, aqui na 105 FM. O Essencial está esperando por você, tá? 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Carol, aí daí você voltou para Mossoró, de São Paulo.
3: Sim, aí terminou o show, voltei para casa, né? E investi no meu negócio, né? Abri uma MEI que eu ainda não tinha e comecei a fazer os bolos. E aí surgiu a oportunidade, um convite de uma conhecida minha que morava em Utah, nos Estados Unidos, para trabalhar com ela fazendo bolos de casamento. E aí foi quando veio o grande desafio de morar nos Estados Unidos e a experiência de imigrar, né? Que a gente pensa que é fácil.
2: Você já tinha pensado alguma vez em morar fora do Brasil?
3: Na verdade, não. Eu sempre gostei de inglês. Inclusive, eu fiz letras em inglês quando eu tinha meus 20 anos. Não cheguei a concluir, mas eu sempre gostei de inglês. Sempre gostei de música em inglês e cheguei a dar aula numa escola, mas eu achei que a experiência foi um pouco pesada. E aí eu pensei duas vezes, eu gosto tanto de artes. Eu sempre fiquei assim, nessa dividida. Eu sempre gostei muito de estudar. É tanto que depois eu entrei de novo na faculdade para agronomia, na UFESA, e também não concluí. Porque eu amava estudar, mas sempre faltava a parte de artes. E o tempo para
2: me dedicar. Você queria alguma coisa para conciliar.
3: Exatamente. E eu queria ter o meu tempo para para criatividade, para praticar minhas artes, e eu não acabava trancando, desistindo. Aí voltava, as pessoas pediam encomenda de bolo, e eu aí me prejudicava na faculdade porque eu estava muito focada no negócio, e depois, quando eu voltava para a faculdade, já estava prejudicada. Então, assim, eu sempre gostei dos dois, mas acabei que no final me assumi enquanto artesã, né? Porque hoje eu sou artesã de personagem da Disney.
2: No caso, não diz confeiteira.
3: Na verdade, assim, eu lá... Vou deixar você
2: Guiar. Vamos voltar então para a amiga lá de Utah. Uhum. Ela convidou para fazer bolo de casamento.
3: Sim, ela já fazia, ela tinha um bifezinho pequeno, ela já fazia os salgados e docinhos, mas não havia quem fizesse os bolos. E aí ela me convidou e eu fui. E foi muito bom, sabe? Porque lá realmente não tinha na comunidade brasileira alguém que fizesse esses bolos desse nível artístico. Eles eram bem simples, bem básicos. E o sabor, o nosso bolo brasileiro, é inconfundível. Para nós, da comunidade brasileira, é muito difícil se conformar com aqueles bolos secos de buttercream americano. A gente tem uns até que são bons, mas é bem diferente.
2: E aí, isso era que ano?
3: 2019. Foi o ano que eu cheguei.
2: Pandemia.
3: Tava começando. Aí, o que aconteceu? Eu, depois de 2 meses lá, eu morando com essa brasileira, morava na casa dela, eu conheci o meu esposo, né, Camden, e aí...
2: Está aqui, inclusive, mas ele não fala muito português.
3: Não fala muito português. E aí, quando a gente se conheceu, a gente, sabe aquela coisa da paixão avassaladora, a gente já...
2: Você sabia. Falando inglês, né? Já tinha um...
3: Ele era muito paciente, eu tinha uma certa base em inglês, Lilian, mas quando a gente chega lá, a gente vê que não fala mesmo nada não,
2: viu? Só, às vezes só entende.
3: O ouvido é o primeiro que vai se acostumando, e depois, com a experiência, você vai criando as frases. Mas ele falava de um jeito comigo que eu conseguia entender. Até hoje, todo mundo fala que o inglês dele é muito fácil de entender, porque ele fala pausado, ele usa palavras mais simplificadas, entendeu? Mas depois... E no começo foi assim.
2: E ele trabalhava com o quê?
3: Na época ele trabalhava vendendo aparelhos auditivos.
2: Sim.
3: Por isso mesmo também, porque ele atendia os clientes por telefone, então, americanos. Então, até mesmo com os americanos, ele falava meio bem pacientemente...
2: Porque ele trabalhava com pessoas com...
3: Que tinha problema auditivo.
2: Isso.
3: Então ajudou muito nas duas coisas, né?
2: E aí, tananaran, o amor nasceu.
3: Aí a gente decidiu casar, e aí eu decidi acabar com a parceria com essa pessoa. E aí também já não tava mais dando certo, sabe? Quando vai desgastando.
2: É, aquela coisa que não já era pra não ser.
3: É, exatamente. E aí eu... A gente casou e eu comecei a fazer bolo em casa mesmo. Mas como você sabe, Utah é extremamente frio. E aí a gente pegou o inverno, eu vi como é morar no lugar que neva. E não é brincadeira.
2: Não é só querer ver a neve,
3: não,
2: né?
3: Não é só a beleza. É lindo, mas eu que sou uma pessoa que friorenta, né? Que sofro muito com frio por causa da tireoide. Então, assim, mesmo tendo aquecedor em casa, no carro, em todo canto, é muito difícil. Você não consegue ir ao ar livre. No Natal é lindo, tudo decorado, mas você não aguenta ficar caminhando downtown e tirar fotos. É tudo assim, nas carreiras, porque senão você congela. E aí, ele mesmo, um dia, tomou a decisão. E os pais dele, eles são, a família dele é toda da Califórnia, mas os pais dele, a irmã dele, já estava morando na Flórida.
2: Sim.
3: Já tinham se mudado fazia uns 5 anos. Então, assim, a gente sentia falta da família, de ter um Natal em família, já que a minha família não estava lá. E aí, um dia ele disse, cara, eu acho que a gente devia mudar para a Flórida. Eu disse, eu concordo perfeitamente.
2: Lá é mais quentinho, né?
3: É o clima, é a comunidade brasileira que é maior. A gente tem muitos supermercados, acesso aos produtos brasileiros. O calor dos próprios latinos, né? Porque tem muito mais imigrantes de outros países latinos, tem porto-riquenho, cubano. Então, assim, eles são muito parecidos com a gente nesse sentido. Então, eu achei ótimo. E eu me lembro nitidamente, Lilian, do dia que a gente desembarcou na Flórida, porque em Utah o ar é extremamente seco. É tão seco que o nariz sangra, os pés, o calcanhar resseca e racha. Quando a gente desembarcou no aeroporto da Flórida, que eu saí do avião, saí do aeroporto para pegar o carro, e eu senti o ar pela primeira vez. Para eles é ruim, eles não gostam de umidade, mas para mim foi a primeira vez que eu respirei novamente. Eu digo, ai, que ar úmido gostoso. Então, assim, eu disse, da Flórida eu não saio mais, meu filho. Se a gente sair daqui, é para voltar pro Brasil. Não moro mais onde neva. Muito obrigada, não quero.
2: Já curti a neve, já brinquei na neve. Quem quer brincar na neve?
3: Não.
2: Tá bom. E aí, na Flórida tá até agora?
3: Isso, aí já fez 6 anos que a gente tá na Flórida.
2: E aí você já até falou, né, que você é artesã...
3: De personagem da Disney.
2: Isso. Como é que foi chegar até isso? Apareceu um convite?
3: Bom, aí veio a pandemia. A pandemia para nós chegou exatamente nessa transição de Utah para Flórida. Tanto é que na viagem que a gente estava se mudando, que a gente vendeu casa e os móveis foram de caminhão para Flórida, nossos planos era morar 2 meses com minha sogra e a gente comprar a casa da gente. Mas acabou que isso acabou prolongando mais por causa da pandemia, né? Tanto é que na viagem já tinha gente usando máscara. A gente não tinha dimensão de como ia ser a pandemia. Eu tinha um amigo na época, esse mesmo amigo que me ajudou do Bake Off, ele estava morando nessa época na Itália, e ele me contava como estava a situação lá. Eu não acreditava que ia se espalhar pelo mundo inteiro daquele jeito. Mas enfim, chegamos e aí ficamos meio que trancados em casa até a vacina sair. Quando a vacina saiu, a gente voltou ao mercado de trabalho, né? E aí eu fui pela primeira vez na Disney. Eu visitei uma exposição de ovos de Páscoa que eles fazem num hotel chamado Grand Floridian. Ele parece um castelo branco. É o hotel mais caro, o resort mais caro da Disney. E ele abre uma vez por ano, duas vezes por ano, na verdade. Na Páscoa e no Natal. No Natal eles fazem uma casa de gingerbread, que é uns cookies de gengibre. Então, assim, eu fiquei encantada com o trabalho de lá. E eu disse, eu acho que eu ia ser muito feliz trabalhando aqui. E aí eu cheguei...
2: Eu quero fazer isso.
3: Eu acho que eu quero participar disso aqui. Aí, fiquei encantada, porque eles fazem os ovos de Páscoa gigantes, decorados com os personagens, com tudo com temática, né? E aí, quando eu cheguei em casa, no mesmo dia, eu comecei a procurar no Google se havia alguma vaga aberta para trabalhar como confeiteira. E, coincidentemente, havia uma vaga.
2: Nossa.
3: E eu apliquei, né?
2: Tinha muita coisa para fazer, para passar? Tinha um teste?
3: Tinha os requerimentos,
2: requisitos,
3: né? Requisitos, a lista de requisitos, mas eu sou uma pessoa atrevida. Eu não quis saber.
2: Você foi de
3: agora. Eu peguei e disse, eu acho que eu consigo. Mesmo sabendo que a entrevista ia ser em inglês, eu tava insegura, mas eu disse, eu não vou perder uma oportunidade dessa. E aí eu fiz...
2: Qualquer coisa eu digo, excuse me, não sei falar inglês, e vamos lá.
3: Pois é, e foi um pouco... Teve umas partes da entrevista que foi um pouco difícil, tipo, eles perguntavam se eu sabia das técnicas de temperagem de chocolate. Então, assim, coisas que eu não estudei em inglês, os nomes técnicos, mas o que a gente tem que entender, Lilian, é que não importa qual país você esteja, se você fala inglês ou qualquer outra língua, se você consegue se comunicar, não importa se você tem sotaque, não importa, o que importa é a pessoa entender a mensagem, entende? E por isso mesmo que eu sempre falo para todo mundo que tem que sair da bolha. Tem muitos brasileiros que moram nos Estados Unidos há 15, 16 anos, 20 anos e ainda não aprenderam inglês, porque ficam na bolha convivendo só com brasileiros.
2: E achando que o que fala dá para passar.
3: Exatamente.
2: Mas pois aí... é, meu irmão e a minha cunhada, eles moram lá na Flórida, você sabe disso, uhum. Eles fazem inglês. Uhum. Inclusive a professora dele, ele era muito apaixonado pela professora, porque é uma senhora de 70 e poucos uhum. anos, que foi casada com militar, os filhos são militares, são pilotos de avião, uhum. Então ele liga, porque ele desde pequeno, ele gostava muito de avião, carro, é tanto que ele é mecânico, né? Uhum. E a minha cunhada tá trabalhando como limpa casa, né? Que
3: sim.
2: Fala, tem um nomezinho.
3: House cleaner.
2: House cleaner, isso aí mesmo. E os dois estão muito felizes, né? Meu sobrinho tá muito feliz também. É um menino muito dedicado, estudioso. Então, ele tem tudo para crescer lá.
3: Eu acredito que o inglês dele já está muito bom,
2: já,
3: né?
2: Tá bom.
3: E geralmente os pequenos... E aprendem muito rápido.
2: É, e ele, quando chegaram lá, ele era quem tomava a frente uhum. das conversas, né? Porque e também sabia. Teve Zé Maria, Mona Lisa, uhum. né? Fartura, que ajudou muito meu irmão. Sou muito grata a ele por isso. Né? Porque quando um brasileiro chega lá, tem que encontrar outro brasileiro que dê um norte, né?
3: Pra eu encontrei você... Mona lá também algumas vezes. É engraçado que eu... na minha tag da Disney tem o nome Mossoró, né?
2: É.
3: Aí ele disse brincando, você tomou a minha vez, porque eu ia ser o primeiro de Mossoró.
2: Ah, Disney, né? E no caso foi você.
3: Foi eu.
2: Sim, vamos voltar para essa Sim. pesquisa, ainda, ainda tem um tempinho, né, para o concurso. Aí você...
3: aí eu fiz a entrevista.
2: Preencher os requisitos, quase
3: Isso.
2: que não sai.
3: Fiz o que eles chamam de aplicação, né? Que é como se inscrever naquele cargo. E aí já, tipo, 3 dias depois já era minha entrevista, e eu tive que correr, imprimir minhas fotos dos bolos para fazer meu portfólio, para levar. E aí eu tava muito nervosa. O lugar onde a gente faz as entrevistas é lindo, é um prédio chamado Casting, tem o nome Casting bem grande, ele parece um castelo, lá em Orlando. Qualquer pessoa que passa na BR lá vê. E aí ele foi muito gente boa comigo, meu entrevistador, chama recrutador, né? E me fez perguntas. Quando ele viu as fotos, ele ficou encantado. Inclusive os bolos, aquele bolo de carrossel com efeito, muita coisa com efeito. Ele disse, não tenho nem dúvida, eu já fez a proposta lá mesmo. Você aceita? Porque geralmente eles esperam, fazem
2: entrevista. Tem que chamar depois.
3: Depois a gente liga. Aí demora 3 dias, mas ele não, ele fez a proposta na hora. Ele disse, você aceita trabalhar, e já me encaminhou para esse lugar exatamente onde eu vi os ovos de Páscoa. Lembre-se que O time de culinária da Disney é gigante, então ele poderia ter me mandado para qualquer outra bakery, qualquer outra confeitaria, mas ele me mandou exatamente para aquela que eu queria.
2: Aonde você decidiu o que você queria,
3: exatamente,
2: né?
3: Exatamente aquela onde eles faziam os ovos de Páscoa na Páscoa.
2: E ainda tem gente que não acredita na lei da atração.
3: Eu, sinceramente, é muita loucura de ver tudo isso acontecendo, sabe, Lian? E aí, eu fico pensando, se eu não tivesse tentado, né?
2: Né?
3: E aí eu fui, recebi a proposta, aceitei na hora, já assinei os papéis, depois no outro dia já fui tirar foto pra carteirinha do trabalho de lá.
2: Quem trabalha lá também pode se divertir de vez em quando?
3: A gente tem ótimos benefícios, Lilian. A gente tem, eu posso ir quantas vezes eu quiser, eu tenho a minha carteirinha, o ticket pra entrar, né, de graça. Eu, meu marido, levo 3 pessoas e a gente recebe uns bônus, Por temporada. É muito bom. O meu plano de saúde, inclusive, é um dos melhores. Tanto é que, você sabe, eu passei por um problema de saúde.
2: A gente vai falar um pouquinho sobre isso no próximo bloco.
3: E o meu plano de saúde cobriu tudo. Tudo. Cirurgia, tratamento, medicamento. A gente é...
2: E aí, quando você chegou lá, a primeira coisa que você fez?
3: No
2: castelo que tinha o ovo de Páscoa.

0: Isso no meu Instagram.
1: Pô, eu vou me ensinar.
0: E daí, depois de algumas semanas fazendo as sobremesas, eles me colocaram no, nos bolos. Aí eu cheguei a fazer bolo de aniversário, de casamento, fiz entrega.
1: E esses bolos vão pra Disney ou pras pessoas que compram os bolos da Disney? Como é que funciona?
0: Esses bolos que são feitos nessas cozinhas são especificamente para os clientes da Disney que estão na Disney.
1: Ah, tá. Eu tô na Disney e quero comemorar meu aniversário.
0: Então tem um telefone, você coloca no Google, quero comprar um bolo dentro da Disney, seja de casamento ou de aniversário, que tem diferentes tamanhos. Esse telefone vai cair exatamente nessa cozinha. E aí eles fazem, a gente também fazia as entregas. Então, por exemplo, quando era um bolo de casamento, às vezes era perto, porque o Grand Floridian tinha os salões de festa, tem a capela, tem tipo uma igrejinha lá onde acontecem os casamentos. E outros casamentos aconteciam dentro mesmo do parque.
1: Aí eu tô quase vendo um filme aqui, vontade de ir embora.
0: Vamos?
1: Tempo acabou, tem que pedir outra música.
0: Tá bom. Vamos ouvir La Belle de Ju.
1: La Belle de Ju.
0: E Alceu Valença.
1: Alceu Valença. E no outro bloco a gente conversa mais com Carol e eu vou pedir a minha agora dentro, né, dessa mesma pegada aqui das músicas que ela pediu. Mas é difícil. A gente volta já.

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2: Voltando com o nosso Essencial, estou fascinada por essa história, porque eu lembro que quando você veio de São Paulo, a gente não teve tempo de bater um papo, né?
3: Sim, a gente fez.
2: A minha cabeça também, né?
3: Fizemos.
2: Falando sobre isso, né? Mostrando, tinha fotos, né? Tinha
3: tudo.
2: Inclusive,
3: eu trouxe o avental, a gente tirou foto.
2: Foi mesmo. Mas aí, de repente, eu soube que você tinha ido embora pra Flórida, pros Estados Unidos. E Major, que foi, inclusive, a minha primeira entrevistada no programa de saúde, que eu também tô fazendo aqui. Então, nós estamos interligadas de alguma forma, né?
3: Então, assim, pra quem não sabe, Major e Paiva, que é embaixadora da causa autista, né?
2: Ela é minha irmã. Tem um nome psicomotricista, que eu demorei só pra aprender.
3: Eu também não aprendi ainda.
2: Psicomotricista, então a Carol é irmã dela e trabalhava aqui em Mossoró fazendo bolos, abrindo letra, quem não sabe, né? Porque essa geração talvez não saiba. É na caligrafia fazer convites, mensagens, que isso, no métier, falando em normas, né, em boas maneiras, você mandar um cartãozinho escrito à própria mão, é uma coisa... Não é chique, é uma coisa
3: muito clássica.
2: É uma coisa gentil, né?
3: Valoriza muito.
2: Dona Auxiliadora me ensinou que é gentileza você mandar um cartãozinho sempre que agradecer um convite para ir para uma festa, um convite para uma entrevista, um convite para mostrar o seu trabalho. Então, abrir letra, mais ou menos isso, que muita gente fez. Eu fiz caligrafia, mas a arte eu não tinha nada. Se não tivesse as linhas, não saía nada certo.
3: É prática, mulher.
2: É prática, tudo é prática. E aí, nisso tudo, você começou a trabalhar lá. Ficou feliz?
3: Sim, eu tava feliz, mas já lembra daquela história que eu começo a coçar querendo fazer outra coisa? Eu comecei a ficar um pouco cansada da rotina de fazer a mesma coisa e também como se diz, os dias de trabalho pegava fim de semana, então eu comecei a pensar na possibilidade de trabalhar que fosse apenas durante a semana e comecei a pesquisar outras possibilidades. E aí, novamente, fui para o Google e pesquisando. Quem quiser saber, pessoal, das posições diferentes que você pode trabalhar na Disney, chama-se Disney Jobs, o nome do website. E aí eu vi uma coisa muito interessante e eu disse, isso é bem artístico também, que se chamava Character Craft Worker.
2: Esse é mais difícil de dizer.
3: Character Craft Worker, que é nada mais do que artesão de personagem. Então, quando eu li a descrição, que era para trabalhar na manutenção das cabeças dos personagens, tinha que ter habilidades com pintura, em algumas áreas você podia usar talento para costura, tudo que assim eu já tinha uma certa habilidade, né? E aí, porque também eu nunca fiz só bolo, eu continuei fazendo boneca, costurando, miniatura, lembra que eu fazia também? A modelagem biscuit, tudo isso. Aí eu fiz um novo portfólio e candidatei a posição novamente. Aí eu fiz a entrevista. Dessa vez eu achei que eles não tinham se impressionado muito,
2: né?
3: Porque o meu entrevistador, ele era bem sério. Mas aí depois de 3 dias eu recebi a resposta dizendo que eu havia sido escolhida e que eu ia trabalhar com eles. Aí eu fiquei muito feliz. Nesse lugar é onde eu trabalho hoje, se chama Disney Central Shops. É como se fosse uma oficina, uma galeria, uma warehouse, eles chamam, enorme. Lá,
2: a gente... Você mostra alguns vídeos, né, no seu Instagram?
3: É, tem poucos, porque lá é o coração dos bastidores. Então, assim, ninguém filma nada. Nesse, um dos vídeos que eu coloquei, na verdade, foi um evento que eles fizeram e convidaram influenciadores. E esses influenciadores fizeram esses vídeos porque foi permitido. Mas a nossa parte mesmo, eles nunca mostram. A cada 3 anos, eles fazem uma casa aberta, uma open house, pra gente convidar família, amigos, mas eles escondem tudo. Praticamente você só vê o lugar. Mas os personagens, as cabeças, fica tudo escondido. Então, assim, eu sou a única brasileira que trabalha lá e eu acredito no mundo inteiro, porque todos os personagens são feitos nesse local. Orlando é a Disney principal, é a fábrica dos personagens. Então, se você vê um personagem em Tóquio, em Paris, se você vê os dos cruzeiros, todas essas cabeças são feitas lá na Disney Central Shops, onde eu trabalho.
2: E você faz essas cabeças, então?
3: Sim, eu faço...
2: Tanto faz como faz a manutenção?
3: Eles têm diferentes setores. Tem o setor de assembly, que é onde a cabeça é construída, a estrutura. Eu trabalho na área de pintura, que é uma delícia. Eu amo. A gente vai pintar, vai fazer a parte que eles chamam de shading, que é a parte com aerógrafo. Então, por exemplo, um dos meus favoritos é os 7 anões. Eu amo quando eles me dão os 7 anões para fazer, porque você vai praticamente fazer a maquiagem e eles são muito específicos. Você tem que saber exatamente como. Tem uma pilha de documentação, se você estiver fazendo pela primeira vez, né? Mas depois que você aprende, você nem olha. E aí tem diferentes cores, você tem que saber como combinar esse shading. É uma maquiagem. E a parte de... que também eu amo fazer, é de pintura, que a gente chama line, paint line, que é pintura à mão, porque ainda existem técnicas que são muito antigas. Eles não se modernizaram e nem querem se modernizar, porque a qualidade do trabalho feito pela mão humana ainda é melhor do que a da máquina.
2: Da máquina.
3: Então, por exemplo, existem personagens, Lilian, que os olhos, por exemplo, o Mickey... ainda é feita à mão. Os olhos, a linha dos olhos, tudo isso. E você tem que ser muito boa, com a mão muito
2: fina. Pra fazer a mão livre, a livre, né?
3: Porque ali já tá pronto. Qualquer coisinha que você arranha ou deixa pingar, a pessoa que pintou vai ter que fazer tudo de novo. Que às vezes é você mesmo, né? Que já pintou, você não quer estragar.
2: Então você tava aí nesse emprego dos sonhos, tudo bem, e você descobriu um câncer.
3: Exatamente. Ano passado, exatamente nessa época, tanto que a minha cirurgia de dupla mastectomia para retirada do câncer das duas mamas foi há 1 ano atrás, exatamente.
2: Descobriu como a gente vê que todo mundo descobre, fazendo o autoexame?
3: Eu percebi, exatamente, eu senti um carocinho na parte de cima da minha mama direita e quando eu apertava eu sentia. E aí, um dia também, penteando o cabelo, quando eu levantei o braço, sabe, formou tipo uma, como se fosse uma celulitezinha, parecia como se estivesse repuxando, uma coisa
2: estranha.
3: Estranha que estava mudando o formato. E eu disse, isso aqui já é o segundo sinal, eu vou ligar para minha médica hoje. E aí marquei a consulta. Aí fiz a primeira ultrassom, vi pela cara da atendente que já era meio estranho. Aí a médica pediu a biópsia. E aí a biópsia confirmou que era um invasivo no ducto carcinoma. Carcinoma do ducto invasivo.
2: Que seria um câncer sério.
3: Sério, exatamente. Tão sério que...
2: Aliás, a minha interpretação foi...
3: Não. Tem outros que são piores. Por exemplo, tem o agressivo. O meu
2: era
3: invasivo.
2: Eu acho que a palavra era isso, agressivo.
3: O meu não era agressivo, mas era invasivo. E ele já estava começando a invadir o sistema linfático. Tanto é que eu tive que fazer 2 biópsias. Uma do sistema linfático, tinha um carocinho que parecia câncer, mas foi negado que era. E o outro mesmo foi confirmado que era câncer. Era uma coisinha pequenininha, era nível 1, foi descoberto bem inicial, ainda estava.
2: Talvez isso tenha sido, né, a salvação,
3: exatamente.
2: Né?
3: Exatamente. Se não fosse, se fosse mais avançado, ia ser muito mais complicado. Tanto é que eu fiz a dupla mastectomia, né? Por ser um câncer invasivo, a médica me indicou fazer a dupla mastectomia, retirar tudo. porque havia um certo risco de voltar. E aí eu não precisei fazer quimioterapia, o que foi maravilhosamente uma bênção.
2: Uma bênção.
3: Não precisei fazer quimo. E o único tratamento que eu faço hoje é tomar uma medicação.
2: Você ainda faz?
3: Tamoxifeno, vou tomar por 10 anos. E porque ele é, o meu câncer, ele é, positivo para receptores de estrogênio. Então, esse remédio, ele bloqueia o estrogênio para diminuir o risco do câncer voltar.
2: E quase na mesma época o seu marido também?
3: 3 dias depois da minha cirurgia, ele passou mal, estava no hospital, ficou fazendo os
2: exames.
3: Você
2: pensou que ele estava passando mal porque ele estava agoniado com você?
3: Eu pensei que era estresse, que era ansiedade. Ele desmaiou. Eu literalmente trouxe ele de volta à vida, espanquei ele para ele acordar e chamamos a ambulância. Ele foi levado. Isso foi um dia antes da minha cirurgia. Ele ficou internado e não sabia o que era. E aí a família dele, quem cuidou de mim, levou para casa da minha sogra. E depois de 3 dias descobrimos que era um câncer de intestino.
2: Nossa.
3: Então ficamos os dois operados ao mesmo tempo.
2: Quando eu soube dessa história, eu fiquei assim, louca pra estar perto de você, sabe? Eu queria lá pegar pelo menos na sua mão, porque eu disse, nossa, a gente vê aquilo, aquele sonho de estar na Disney e de repente isso, por que, Deus? Né?
3: Até hoje, assim, a gente pensa, sabe, Lilian? Mas eu acho que o aprendizado que o câncer dá, infelizmente, mas ele dá um choque em você.
2: De realidade, né?
3: E dizer assim, tenha pressa pra fazer o que você quer, entende?
2: E aí, graças a Deus, ele também teve a cura.
3: O dele, aparentemente, era pior, parecia ser nível 3, parecia ter metástase, mas quando o médico abriu, viu que não era tão grave,
2: amém,
3: que era melhor e que era nível 2. Então, ele precisou fazer quimio. Foi muito difícil os efeitos colaterais da quimio nele, sabe? Os pés dele ficou em carne viva, porque esse remédio, ele era por pílula, ele não era pela veia. E foi bem pesado, ele emagreceu muito, mas aí estamos aqui, é assim.
2: Estamos aqui e veio no Brasil.
3: E viemos, quando tudo passou, eu digo, eu não quero nem saber.
2: Foi férias lá da Disney?
3: Foi, porque assim, eu sempre tinha essas férias remuneradas, só que eu queria, porque queria vir em junho, que era para ele conhecer o São João. Ou em dezembro, para a gente passar o Réveillon, que o Réveillon aqui, minha filha, não é como lá é muito morto. Mas dezembro é uma época que todo mundo quer. Então, quem está mais velho na empresa tem a questão da senioridade. Então, eles têm preferência. E aí, eu me conformei que eu não ia vir em dezembro. Eu digo, pois vamos em junho. E vai ser próximo junho. Comprei as passagens.
2: Nisso, você está há quanto tempo lá na Disney?
3: Na Disney, eu tenho 4 anos.
2: Desde o começo lá das sobremesas até
3: tudo,
2: hoje?
3: Contando tudo, sim. Eu comecei em 2022, em maio. Aí fiquei uns 7 meses na área de culinária e aí mudei pro Centro Shops.
2: Não, você nem vê muito brasileiro, né? Porque você não anda.
3: Não,
2: você tá lá nos bastidores.
3: Eu passo o dia falando inglês e espanhol. Tem dia que quando eu chego em casa eu tô tão cansada que eu não quero conversa com ele. Mas é muito bom. É um clima muito bom, sabe? O nosso time, a gente é muito amigo. Tanto que quando veio o problema do câncer, eles fizeram uma vaquinha e todo mundo ligava e queria cuidar e queria ajudar.
2: Que bom.
3: É uma família, sabe? Eu sou muito bem cuidada lá. E também as pessoas com quem a gente trabalha, Lilian, ela tem pessoas que são extraordinárias. Eu queria, sei lá, fazer um canal no YouTube só para entrevistar as minhas chefes, as pessoas com quem a gente convive. Tem uma especificamente que eu amo ela, é Miss Deborah.
2: Miss Deborah, beijos, que se esqueças.
3: Vou mostrar ela. Ela fez 40 anos de Disney. Quando ela começou, eu tinha 3 anos de idade, foi em 86. E ela tinha, sei lá, uns 20 e poucos anos quando ela começou fazendo isso, cuidando, fazendo os personagens. Ela treinou gerações e gerações de pintores e artesãos e personagens na Disney pelo mundo inteiro. Quando abriu em Xangai, foi ela que treinou. Quando abriu em Paris, foi ela que treinou. Ela tem fotos, assim, antigas da história dela. Ela é um ícone pra gente, ela é um mito. E se você vê a pessoa mais humilde do mundo, sabe? Conversa com você, conta as histórias. É muito prazeroso estar com ela.
2: Ai, tô tirando meu passaporte, peraí.
3: Vamos, mulher, vamos. E aí, ela fizeram uma cerimônia pra dar Tipo, porque quando a pessoa faz 10, 15, 20 anos, ela recebe uma estatueta, né? E a dela era de 40 anos. Eu digo, é muito tempo, é muita história.
2: É muito tempo.
3: E tem mais outras pessoas. Tem Peter também, que eu vou mostrar pra vocês algumas fotos quando a gente terminar. É, que também já tá lá faz 35 anos. O povo entra e fica, porque é muito bom, sabe?
2: E assim, também tem todos esses benefícios. Isso, que você falou,
3: exatamente.
2: Né? Imagine você sozinha num país que não é o seu, uhum. Né? Longe da sua família, passando por um processo desse.
3: Pois é.
2: Depois vem seu marido.
3: Pois é.
2: Então você teve, além da sorte, você é abençoada, eu já sabia. É. Mas eu não sabia que você era abençoada ao quadrado, não.
3: Deus,
2: viu?
3: É muito bom pra mim. Mamãe tentou o visto dela quando ela, como você disse, eu fico agoniada pra ir estar perto. Mamãe ficou assim. E a gente trabalhou no visto dela, mas foi negado. Aí ela disse, tá bom, é porque Deus não queria. E eu tive a ajuda que eu precisava. Minha sogra é um anjo nessa terra. Minha cunhada.
2: Como é o nome da sua sogra?
3: Velin Ball.
2: Velin Kisses Ball.
3: E minha cunhada é Melinda.
2: Melinda. Todo mundo vai escutar? Então, tô mandando aqui, agradecendo por ter cuidado da nossa Carol aí. E que vocês sejam muito felizes. É só isso que eu desejo, porque você merece. Obrigada. Esse trabalho todo que você faz para encantar as pessoas. Iria chegar a esse ponto, que eu acho que para você é uma coisa que agora lhe deixou mais em paz.
3: Sim.
2: Não tem aquela inquietação.
3: Sim.
2: Porque geralmente as pessoas querem... Quando é pequeno, quer ser uma coisa e de repente você vira outra, né? Eu sempre quis estar na frente da televisão, no rádio. E aí aconteceu de uma forma bem inesperada. Então, com você foi do mesmo jeito. E a gente vai terminando por aqui. Mas quem quiser ver mais um pouquinho... Você já disse que não pode mostrar tudo, mas você mostra a sua vida.
3: Sim,
2: um pouquinho no Instagram.
3: Eu falo o que eu posso falar, né? Dentro dos limites que a empresa coloca a Disney, eu falo e eu vou fazer mais vídeos também falando algumas coisas dos bastidores, dos personagens.
2: Como é que tá lá no Instagram?
3: Tá Caroline.
2: Com C.
3: Com C. Caroline Ball, como se fosse bola em inglês. Ball. B-A-L-L. Cakes. Caroline Ball Cakes.
2: E aí você entra lá no Instagram dela, você vai ver um pouquinho, pode mandar suas mensagens, suas perguntas, porque com certeza vai ter muita gente que tá aí, que tem muita gente que tem projeto de morar fora,
3: sim,
2: né?
3: Sim.
2: Não que o Brasil não tenha oportunidades, mas lá tem mais.
3: Eu acho que mesmo a Lilian, quem quer ir para essa questão de intercâmbio, os jovens que podem passar a fazer um intercâmbio de 3 meses a 2 anos, é uma experiência muito válida. Eu acho que vale a pena investir, porque é um crescimento profissional muito, muito grande.
2: Só para terminar, tem mais um minuto. Você já tem naturalidade americana? Como é que é isso?
3: Eu já
2: pra você ter o green card,
3: cidadania.
2: É isso?
3: Eu tenho green card, mas eu já podia ter cidadania desde que eu completei 3 anos de casamento. Só que eu nunca liguei de fazer. Agora, quando eu voltar, eu vou fazer. Porque você tem um prazo até 10 anos, o green card, e aí eu não quero gastar de novo com o green card, entendeu? Aí eu vou fazer minha cidadania. Já podia ter feito, mulher, mas foi tanta coisa.
2: Foi tanta coisa que a cidadania ficou pra depois, né?
3: É.
2: Não tem como dizer que você não é cidadã americana depois disso tudo que você passou. Viu, Carol? Um beijo pra você no coração. Conte sempre comigo. Que bom que eu tenha... uma partezinha nessa vida maravilhosa que você tem. E pra terminar, eu tô até sem saber qual música eu vou colocar. Não vou chamar, não, porque eu vou pensar aqui pra colocar uma música bem bonita pra vocês. Um beijo.
3: Um beijo. Amo você.
2: Amo também. Até o próximo Essencial.

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